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2: Estou aqui com ele, que é assessor de comunicação aqui de Bom Jesus da Lapa, Enio Estrela. Enio, conta pra gente quais foram os desafios das transmissões de comunicação desse ano.
3: O desafio é aquele que a gente sempre já conhece, né? Vocês que trabalham com transmissão, que trabalham em emissora, sabem o tanto que a gente passa, né, para organizar um evento dessa altura, dessa proporção, né? E esse ano, São Pedro e Bom Jesus da Lapa teve um investimento muito alto. É tanto que a gente está trazendo vocês mais uma vez a rádio oficial do São Pedro de Bom Jesus da Lapa, a Sucesso FM. Estiveram com a gente no Lapa Folia, foi perfeito, maravilhoso. Só que esse ano a gente teve mais novidade, a gente além de trazer a Rede Bahia, que já é parceira, a gente também está trazendo a Band Bahia. Então é muito bom receber a imprensa num evento tão grande desse, o qual o prefeito teve a preocupação em acolher a todos nesse novo espaço de evento, né? Que vocês podem estar, modéstia à parte, o que você achou do Parque da Cidade?
2: Gostei, gostei bastante, ficou bem bacana, agora com a Copa, São João, São Pedro, tudo junto e misturado, então ficou uma coisa bem bacana, bem divertida, né? Bem, família, amigos, convidar todo mundo, porque tá lindo, essa festa tá bacana, começou hoje. Qual a expectativa para os outros dias?
3: As expectativas são as melhores, hoje é apenas o primeiro dia. Venham vocês que estão em casa, traga sua família, traga seus filhos, traga todo mundo, porque o ambiente está lindo, bem acolhedor. Aquela entrada tá perfeita, não?
2: Sim.
3: Tá? Tudo em clima de Copa, uma paz, muita segurança acima de tudo. E estamos mais uma vez com reconhecimento facial da Polícia, Segurança Pública do Estado da Bahia. Agradecer de coração a parceria, agradecer todos os parceiros que estão com a gente nesse evento, inclusive vocês que estão aqui na imprensa, né, que fazem parte do meu patamar, né, do meu dia a dia.
2: Enio, teve algo esse ano que veio de novidade para a transmissão do São Pedro de Bom Jesus da Lapa?
3: Esse ano, como eu falei, a transmissão, a gente trouxe essas duas redes, sim, de TV para ficar com a gente. Inclusive, aqui a gente está concorrendo, que é uma novidade muito grande. Sim. Estamos concorrendo o melhor São Pedro da Bahia. E eu tenho fé em Deus que a gente vai ganhar, porque a mega estrutura que a gente trouxe para aqui é coisa de louco, né?
2: Tá show. Obrigada, Enio.
3: Valeu.
2: Boa festa, São Pedro tá lindo.
3: Boa festa para nós.
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2: Você que nos acompanha através das redes sociais, que meu lado está Buscapé. Buscapé, primeiro, boa noite. Você que é filho da terra aqui da região. Buscapé, a Rede de Ouro, ele traz ali cantando a vaquejada, eternizando a vaquejada, a música raiz.

0: transformando ali a vida dos nordestinos. Eu gostaria de te perguntar, o que não mudou de Buscapé? Aquele menino sonhador que sonhava muito em fazer sucesso, mas hoje está aqui num grande palco, né? Os grandes palcos da vida, mas hoje está aqui nesse grande palco que é o São Pedro de Lapa.
1: Olha, boa noite, quero agradecer a todos vocês de Serra do Ramalho, a todos que nesse exato momento estão nos vendo. Rapaz, eu creio que o Buscapé não mudou nada, saiu de Serra do Ramalho para realizar seu sonho, né, no Pernambuco, e não só o Brasil inteiro. Hoje, graças a Deus, nos abraçou, nos acolheu, principalmente aqui a Bahia, a gente tem um carinho muito enorme, e agradecer a todos, né, e agradecer ao nosso bom Deus, que já são 20, vai fazer 24 anos agora, já de carreira aqui com os Capela Rei de Ouro. Então só tenho a agradecer, cara, agradecer muito a Deus e a todos que convidam a gente sempre para estar nos melhores eventos, nos eventos, fazendo forró para a vaquerama do nosso Brasil e levando a alegria, levando a música popular brasileira, a música que toca no coração do nosso sertanejo. E é isso aí, é o que eu tento passar de melhor para os fãs, para os ouvintes da música do nosso forró.
0: Você não deixando essa tradição morrer, essa música raiz da vaquejada, o que você acha que não pode faltar ali, o forró não pode esquecer, quando ele não canta, né, o sofrimento do povo nordestino, não canta, não conta essa história?
1: Olha, o forró, o forró, ele não pode faltar a sanfona, o zabumba, o triângulo e a música que toca na gente. Eu creio, eu tô com 23 anos já de carreira e só tinha eu praticamente na vaquejada, né? Vamos dizer assim. Teve o cara velho, que eu me inspiro muito, mas se foi quando eu comecei a cantar, a cara velha já tinha falecido já, mas me inspiro muito no cara velha, não cheguei a conhecê-lo, mas hoje eu tento levar esse legado, segurar o pico, e hoje a vaquejada cresceu, modernizou, né? E eu venho segurando aí, eu, assim como os outros, venho segurando aí a história da vaquejada. E você vê, são de gerações para gerações, você vê os jovens aí hoje, quem não conhece, tem gente que não sabe nem quantas patas tem um cavalo, e já disse que é vaqueiro, né? Tem cara que não sabe nem o que é um gibão, já disse que é vaqueiro, mas isso aí, é gostoso ver isso aí, que a nossa cultura está crescendo cada vez mais.
0: E o bom é que a Rede Ouro fez parte de toda essa transição, de toda essa história da vaquejada, né?
1: Sim, rapaz, a gente fica feliz, muito feliz por conta disso aí, que tem menino aí que não era nem nascido quando eu comecei, já é pai, e o filho dele já aprendeu a ouvir a gente, né, através dele, e eu creio que do avô também, e já aprendeu a escutar Buscapé Rei de Ouro.
0: Certo, Buscapé, muito obrigado.
1: Obrigado, meu irmão, que agradeço a vocês.
0: E aqui, José Marareda, para Sucesso FM, tá na Sucesso, tá no São Pedro de Lapa.
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2: Olá, você ouvinte da Sucesso FM, eu me chamo Isaac Santos, a Rádio Sucesso está aqui em Bom Jesus da Lapa, fazendo a cobertura do São Pedro. Segundo ano de festas, e estou aqui com ele, Carlos Vilela, ele que é, entre aspas, aqui de Bom Jesus da Lapa, veio pra cá aí, quando a barragem de Sobradinho, estourou, né, é de remanso, veio pra cá, passou um bom tempo da vida aqui. Ô Carlos, conta aí, a emoção é especial pra você, estar de volta a Bom Jesus da Lapa, fazendo a abertura do segundo dia de festa. E um dos maiores São Pedro da Bahia.
3: Pois é, eu primeiramente quero agradecer a equipe da 95.5 FM Sucesso e lembrar que eu estava na inauguração, fui com o Demetrios lá em 2013. E falando aqui do São Pedro, eu estou muito feliz porque assim, eu tenho mais de 30 anos que saí daqui da Lapa, mas vou sempre aqui e tal. E agradeço aqui a prefeitura por me dar essa oportunidade de poder cantar para os nossos conterrâneos, não é? E falar do que a gente está fazendo, cantar músicas minhas que outros já gravaram. Estou muito feliz e ver a repercussão das pessoas que estão ali, eles dançam, ficam ali, acho que fica passando um filme, pô, é esse cara aqui, então eu fico feliz.
2: Você falou de composições, agora há pouco você cantou uma música ali, é Vaqueiro Violeiro.
3: Sim, sim.
2: Sempre ouvi, não sabia que era só dar parabéns pela composição. É, você é poeta, compositor, músico, conta um pouquinho pra gente aí sobre composições. Tem música sua gravada aí pelo Fagner, tem músicas gravadas também pela Ivete. Conta um pouquinho pra gente aí sobre essas composições.
3: Pois é, poeta, assim, o poeta, ele faz uma música, mas ele não tem, no meu caso, eu não tenho essa pretensão, eu faço a música pela música mesmo, né? No caso do Flávio, ele viu num CD em algum lugar e foi lá e gravou a primeira música, que é o Jogo Limpo, Me Diz o Que Fazer, Amor e tal. Em seguida gravou Vaqueiro Violeiro, mas não aconteceu nada. Aí depois gravou mais duas e tal. Aí, cara, véia, gravou pela primeira vez o Vaqueiro Violeiro. E ele difundiu. Se você tem uma ideia, poeta, essa música ela é tida como o hino das vaquejadas. Né? Já vi agora o Buscapé, gravou junto com o Guinho, Lulinha e o Hélio Safadão. Você falar de Mão Branca, de Tagino, Santana, Genival Lacerda, todos gravaram músicas minhas. E Fagner também.
2: Se a gente for falar sobre sua vida aqui, vamos passar um bom tempo, né? Tem ouviu algum zagão que você teve a iniciativa de fazer? Fala um pouquinho pra gente sobre isso aí.
3: Pois é, como eu tava falando, na verdade eu cresci ouvindo essas coisas, né? Então assim, o forró, ele sempre teve dentro de mim, isso desde quando eu cantava, você não era nem nascido, eu cantava na banda Terremoto aqui na Lapa, na época, e aí a gente fazia os forrós lá no São Vicente e tal, e sempre essa coisa de Luiz Gonzaga. Por ocasião do centenário de Luiz Gonzaga em 2012, eu fiz esse projeto Viva Gonzagão, foi sucesso, levei grandes convidados como Flávio Leandro, como Maciel Melo, Genaro, Adelmário Coelho, enfim, a galera. Isso é muito bom, porque a gente tem que trazer viva essa tradição.
2: Pois é, foi a tradição, a gente parabeniza você por estar com a música nordestina, que é uma tradição. Pouca gente hoje canta a música nordestina, você tá aí cantando a música nordestina, mantendo viva a tradição aqui do Nordeste. Parabéns, tá?
3: Acreditando nisso, eu quero aproveitar e mandar um abraço para o pessoal da Serra do Ramalho, que eu tenho um vínculo lá também. Meu pai e minha mãe moraram muito tempo na UM, e aí os meus sobrinhos todos lá, e eu sempre, na época que eu tava no Terremoto também, as festas da Nove era. Então, um beijo, Serra.
2: Tá aí, esse foi o Carlos Vilela, ele que acabou de se apresentar aqui no segundo dia de São Pedro de Bom Jesus da Lapa. E a Sucesso FM leva pra você aí tudo o que acontece aqui, porque terá sucesso, tá ligado no São Pedro de Bom Jesus da Lapa.
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4: Conosco aqui agora está o delegado regional aqui de Bom Jesus da Lapa, o delegado Marcos, e ele vai falar conosco sobre o trabalho realizado da Polícia Civil aqui em Bom Jesus da Lapa. Delegado, primeiro, boa noite para o senhor. Como foi pensado o esquema de segurança pela Polícia Civil aqui em Bom Jesus da Lapa durante essa comemoração aqui de São Pedro de Lapa?
5: Boa noite a todos. A Polícia Civil está presente no evento São Pedro da Lapa com toda a estrutura de Polícia Judiciária. Nós contamos aqui com delegados, investigadores e escrivães e montamos estrutura para contribuir com as demais forças de segurança para que tenhamos o São Pedro da Lapa com a tranquilidade e aqueles que vieram aqui curtir possam curtir o São Pedro em paz e na tranquilidade que a sociedade merece.
4: A gente sabe que o policial, para um evento, nem sempre começa a trabalhar bem antes, para averiguar como que está toda a situação e também montar o esquema de segurança. Qual foi a principal dificuldade que vocês encontraram e deu certo o que foi planejado? Está dando certo até agora?
5: Assim, o planejamento ele já vem sendo feito há meses. Mas nós já trabalhamos no evento São Pedro da Lapa, eu particularmente há mais de 9 anos. Então assim, nós já montamos uma equipe e o São Pedro da Lapa ocorre com todos os anos, dentro da maior tranquilidade. Então assim, nós estamos aqui com a estrutura, junto com a DPT, e aqueles que necessitarem do serviço da Polícia Civil podem nos procurar, que estamos aqui com o posto à disposição da população.
4: Tá certo. Delegado, muito obrigado por o senhor ceder o tempo seu, explicar como funciona o trabalho de vocês. Se o senhor quiser deixar aí uma recomendação às pessoas que ainda estão vindo para a festa, hoje e amanhã ainda.
5: Que a população venha curtir o São Pedro na paz, na tranquilidade. Aqueles que vieram ao evento, evitem estar ostentando objetos que despertam a curiosidade daqueles que vêm praticar crimes. Mas para isso, nós estamos aqui para coibir a ação de criminosos.
4: Certo, delegado. Muito obrigado. E aqui, José Marareda, tá na Sucesso, tá no São Pedro de Lapa. E tá no São Pedro de Lapa, tá na Sucesso.
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5: Estou aqui com a quadrilha Fulô de Tangerina, que acabaram de se apresentar nesse segundo dia de São Pedro. Estou aqui com a marcadora. Conta pra gente um pouquinho sobre o tema dessa quadrilha que vocês se apresentaram.
6: Esse ano a Fulô buscou trazer um pouquinho do Recife, a história de Pernambuco, para a Bahia. Então trouxe o carnaval, trouxe os vaqueiros, trouxe os leões do norte, trazendo mesmo um pouco da cultura pernambucana e mostrando o amor de Orfeu e Aurora, o nosso casal apaixonado, onde a Aurora apresenta o Nordeste para um sulista, né, que está vindo, e ele se apaixona e decide ficar aqui com a gente.
5: Todos os anos vocês montam temas diferentes?
6: Isso, cada ano é um tema diferente.
5: A inspiração do tema escolhido na quadrilha de vocês vem de onde?
6: Os meninos podem responder melhor, porque são eles aqui que criam. Lucas, Gustavo, Samuel e as meninas, né, que são organizadoras e montam figurino, tema, os hits tocados, né, meninos?
7: A gente, os seis aqui, somos líderes da quadrilha e cada um tem um pouco de função. Por exemplo, a noiva, o noivo e a rainha são coreógrafos. O figurino fica por Sara, Thiago, Janda e Samuel. Além de Samuel também cuidar da parte musical, e eu fico com a direção de enredo. Então eu que crio as histórias. Por exemplo, ano passado a gente teve o Carranqueira, o Rio que nos une, que falava sobre o velho Chico. A gente teve também em 2024 uma aquarela de um Brasil encantado, que falava sobre o Brasil, sobre as belezas do Brasil. E esse ano a gente se inspirou nesse tema por conta que em 2025 a gente participou da Bienal da Uni lá em Recife, e a gente conheceu esse estado e se apaixonou por esse estado. E lá a gente teve uma coisa muito legal, que a gente esteve junto com a maior quadrilha do Brasil, que é a quadrilha Raio de Sol, que é do Pernambuco e é um patrimônio material de lá, que a gente aprendeu a valorizar a quadrilha junina, não só como uma quadrilha que tem que estar no mês de junho, mas sim que tem que levar sua cultura para outros lugares. E quando a gente fala sobre Pernambuco, a gente não fala só sobre Pernambuco dentro do seu próprio estado. A gente diversifica tudo e vai desde o carnaval, desde o orgulho pernambucano, e tenta trazer um pouquinho para a Bahia, porque a gente sabe o quanto a gente contar um pouco sobre os outros estados é bom, mas contar sobre a gente também é muito lindo. E esse é o nosso jeito de fazer quadrilha. Uma quadrilha bem estilizada, mas também é bem focado em fazer as danças e também a musicalidade.
5: Pessoal, muito obrigada. Deixa eu te perguntar, já tem algum spoiler do próximo tema de 2027? Ou ainda não? Vocês ainda não pararam para pensar? Estão ainda apenas focados nesse tema?
7: A gente está tentando focar nesse ano, porém, todo mundo sabe que sempre tem esse negócio. Por exemplo, esse ano não iria ser esse tema. A gente mudou esse tema, tipo, duas vezes. E a gente ia contar outra história. Mas a gente é muito de quando a gente tá sentindo que a gente tem que contar essa história. A gente tem dois temas, que eu, o noivo e Samuel, temos alguma ideia. Mas a única coisa que a gente tem a dizer é que talvez no ano que vem a gente venha com uma pegada bem diferente do que a gente veio desse ano. E vir com uma coisa de tempos que não voltam mais. Algo por aí.
5: Pessoal,

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1: E aqui ao meu lado está um médico plantanista hoje aqui do SAMU, o Anderson, e ele vai falar conosco aqui sobre os trabalhos da SAMU aqui no São Pedro de Lapa e todo o trabalho, as ocorrências. Boa noite.
2: Boa noite, pessoal de Bom Jesus da Lapa, da Sucesso FM. Prazer ter vocês aqui no nosso São Pedro. Hoje eu sou o médico aqui plantonista, né, representando o SAMU e atendendo aqui também na unidade de pronto atendimento aqui feita pela prefeitura. E o que é que a gente tem de instrução para vocês? Um evento festivo, muito bonito, um evento familiar, você vê que tem crianças, tem adulto, tem todo tipo de família, criança pequena, grande. Então é um evento para curtir. Então tem aquela moderação, né? Pode tomar uma cervejinha, pode beber um pouco de álcool, mas sempre bebendo água, mantendo a hidratação, tentar não estar se embriagando, evitar briga, evitar confusão, para aproveitar o momento da melhor forma possível. E o pessoal que realmente se exaltar ou passar mal, porque a gente sabe que o movimento está tendo muita gente, está muito lotado. Passou mal, se alguma coisa, dá um pulinho aqui, a gente vai estar cuidando de vocês, está ajudando. Estamos com a equipe completa, temos ambulância com médico, ambulância com os técnicos e enfermeiros. Tem o pessoal do hospital aqui também que está dando um apoio. Então a equipe completa para estar aqui cobrindo e cuidando de vocês aqui no evento, com o apoio aí da Prefeitura de Bom Jesus da Lapa.
1: Doutor, qual é a principal ocorrência que vocês atendem aqui? O senhor tem um balanço mais ou menos de ontem, o que aconteceu ontem?
2: Sendo bem sincero, o que mais pega é o abuso do álcool, gente. Então, vamos curtir a festa, mas muito cuidado com isso. A gente leva na brincadeira muito essa coisa de beber, de embriagar, é divertido, mas muitos casos graves ontem, que teve que ir para cá, direcionar para a UPA, porque um caso de hipoglicemia, um excesso de abuso de álcool, coma alcoólico, é grave. Às vezes pode levar o paciente até óbito. Então, tem cuidado. Quer se divertir, gosta de beber, sempre com moderação, com cuidado, pessoal.
1: Obrigado, doutor. Muito obrigado.
2: Eu que agradeço. Gente, servindo. Prazerzão. Obrigadão por estar aqui com vocês. E um bom São Pedro da Lapa para todo mundo.
1: Nada sucesso, tá no São Pedro de Lapa.
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1: Alô, você ouvinte da Sucesso FM. Estamos aqui no segundo dia de São Pedro em Bom Jesus da Lapa. Eu estou aqui com a Mabiane, ela que veio curtir aqui o segundo dia de festa. Mabiane, boa noite, é o primeiro ou segundo dia? Como é que tá a festa aí pra você?
2: Oi, boa noite, é meu primeiro dia aqui na festa, né? Expectativa muito grande pra festa hoje, né? Henri Freitas e Guilulinha são bandas muito grandes, que eu gosto bastante. Expectativa é curtir muito, aproveitar muito a festa e curtir. Amanhã tem mais Calcinha Preta, né? Aproveitar bastante a festa hoje à noite.
1: Então vai aproveitar os dois dias de feriado, vai curtir o São Pedro de Lapa.
2: Sim, vou curtir o feriado no São Pedro da Lapa, um dos melhores São Pedros da Bahia. É isso, né? Vamos esperar, a expectativa é muito grande pro show de hoje, de Guilulinha e Henri Freitas principalmente. E vamos curtir a festa.
1: Essa aí foi a Mabiane. Vem curtir aí o São Pedro de Bom Jesus da Lapa, falando aqui com a gente da Rádio Sucesso FM.
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0: Avenida Bom Jesus da Lapa, minha Bahia. Muito boa noite, gente. Rapaz, tá bonito, viu, Lulinha?
1: E hoje as fogas, viu?
0: Eu não tô vendo nenhum final lá, cheio de gente. Graças a Deus, que bom estar aqui com vocês. Pela terceira vez, é?
1: Segunda
0: vez, né? Desculpa, errei. Foi mal, sou... É assim mesmo, acontece. Segunda vez, Diego Lulinha aqui, que bom estar com vocês. Ó, e antes de tudo e de mais nada, eu queria, do pessoal lá do fundão, vocês aqui no meio da frente, pessoal do camarote, uma salva de palmas ao nosso Senhor Jesus Cristo por essa noite abençoada por Deus. A noite é de vocês, nosso Senhor Tossá, só tá começando, Lulinha. Vamos brincar na paz, quem tá amando vai amar, quem não tá amando. Vamos,
2: namorado. Sucesso!
0: Vamos chupar na língua que é gostoso, né, meu patrão? Você tá doido pra arrumar um namoro aqui, não tá? Eu digo um negócio a você, a baiana é diferenciada, viu, meu patrão? É! E aí, Lulinha?
1: Iguinho, São Pedro da Lapa, Bahia, minha prefeitura de Bom Jesus da Lapa, meu prefeito Elis Ribeiro, obrigado, meu irmão, pelo carinho, tá por ali. Deus lhe abençoe, obrigado mesmo. Alô, Miguel, tá aí também? Toda a turma aí, vocês, viu? Alô, salve, meu delegado velho estourado. Toda a turma aí, você, seu irmão, o Gui aí. Governo do Estado da

0: percussão.
1: O povo vai se divertir. Vocês se divertem aí, bebem por aí, eu só escuto. Não posso beber mais não. Gente, quem é que gosta de vaquejada aí, Bom Jesus da Lapa, bota a mão pra cima. Iguinho, então nós tá à vontade, pode cantar tua, de repente que o povo gosta de vaquejada também. Vamos embora?

0: Mas eu queria saber se tem alguma mulher com marra de bandida hoje aqui. Tem ou não tem, velho?
1: É só minha Bahia. Só quem tá feliz, joga a mãozinha lá em cima. Só quem tá feliz, joga a mão em cima.

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1: Nós estamos aqui diretamente no portão de entrada, onde o pessoal está fazendo aqui um belíssimo trabalho na segurança, fazendo a revista. E aqui o Melote está Robson, ele que é o coordenador geral aqui de segurança, vai falar conosco como que foi pensado esse esquema aqui da segurança, da revista, como é que funciona. Boa noite, Robson.
2: Boa noite, amigo. Tudo bem? Temos esse serviço que desde o carnaval trabalhamos aqui, um serviço bem feito aqui. Tem um pessoal de Barreiras que está com monitoramento aqui. Sucesso! E graças a Deus está sendo bom para a gente, está sendo bom para os foliões. Não está tendo confusão, não está tendo questão de garrafas, nada de objetos cortados. Recolhemos várias sacas aqui ontem, tesouras, muitas garrafas aqui, tudo na entrada, não entra, festa excelente.
1: Vocês, aquela pessoa passa na fila, a gente vê que tem a fila dos homens e das mulheres ali, quer dizer que esses objetos cortantes que vocês recolheram ontem, hoje já teve algum desses ou não?
2: Não, até o momento não recolhemos. Recolhemos algumas garrafas que estão ali, mas até o momento questão de faca, essas coisas, nada. Graças a Deus, está tranquilo.
1: A questão de cooler, de bebida, como é que faz para entrar? A pessoa não está entrando sem nada ou está liberando o cooler que não tem algum objeto que possa se transformar em objeto cortante?
2: Só cule com objetos que não são de vidro. Qualquer recipiente de vidro fica aqui. A gente pede para retirar e colocar em um descartável.
1: Vocês que estão aqui na entrada, ontem estava assistindo um público muito grande. Vocês têm mais ou menos a quantidade, dá para o senhor, como vocês estavam fazendo controlante, saber se mais ou menos quantas pessoas ali o público foi ontem?
2: A última parcial que passaram para a gente no evento de Pablo estava em torno de 28 a 32 mil pessoas. Bastante.
1: Em relação, como o senhor falou, fez esse controle aqui, em relação a alguma confusão, aconteceu alguma coisa aqui próximo que vocês podem notar e vocês foram ali conter rápido?
2: Não, confusão zero aqui, graças a Deus, o policiamento está bem, bastante forte aí, tanto civil, cerrado, pessoal da militar, bombeiro civil, tudo dando apoio pro pessoal da segurança aí, tá? Correto.
1: Certo, muito obrigado, Robson.
2: Eu que agradeço, bom trabalho para vocês também.
1: Certo, e aqui José Marareda para Sucesso FM. 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

0: É sempre melhor terminar que trair, viu, gente? Sempre.
1: Já que não gosta, termina primeiro. Não trai, não. Trai, não.
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3: Olá, você ouvinte da Sucesso FM. Estamos aqui na tenda da Polícia Técnica. Vou falar com o Arthur Aldino, ele que é coordenador-geral da Polícia Técnica. Arthur, boa noite. Como é que estão os atendimentos, as ocorrências aqui na festa do São Pedro de Bom Jesus da Lapa?
4: Primeiramente, falar que é um enorme prazer atender vocês da Sucesso FM. Não é a primeira vez que estamos tendo essa oportunidade. E agradeço muito. Esse dia, o dia de ontem, foi um dia de um evento muito bonito, uma qualidade de excelência e com poucas ocorrências. Na verdade, não houve ocorrências. Então, estamos tendo um evento de excelência e o melhor, um evento seguro.
3: Falando em ocorrências, quais são as ocorrências que são destinadas para a Polícia Técnica no evento desse?
4: Perfeito. Nós trabalhamos em parceria com a Polícia Civil. A Polícia Civil registra as ocorrências e quando existe a necessidade de um exame pericial, nós somos acionados para fazer a perícia. Nós estamos aqui no evento, trouxemos a unidade de prova, como vocês podem ver, e nós estamos aptos a fazer os exames de lesão corporal com o perito médico legal. Nós podemos fazer também exames de constatação de droga de abuso. E o que a gente deseja é que não tenha ocorrência, mas se for necessário, estamos aqui para trabalhar e colaborar com o evento.
3: A Polícia Técnica não aparecia bastante nos eventos, e hoje comparece bastante, né?
4: Perfeito. Na verdade, a gente sempre existiu, mas só que hoje nós temos um direcionamento para que nós podemos mostrar à população quem nós somos e a força do nosso órgão. E vocês são um parceiro enorme para que a gente possa levar o nome da Polícia Científica, da Polícia Técnica, para toda a sociedade.
3: E quais são os técnicos que acompanham a equipe?
4: Perfeito. A nossa equipe hoje é composta por mim, perito criminal supervisor, por um perito médico legal, por um perito criminal, um perito técnico e um administrativo. E além disso, nós temos duas equipes, uma ordinária e uma extraordinária, apenas para atender as ocorrências do evento.
3: Muito obrigado pela entrevista. E para finalizar, deixa um recado pro pessoal que vai vir curtir o São Pedro de Lapa. E deixa um recado para eles aí, para vir com calma, daquele jeito.
4: Perfeito. Nós temos o melhor São Pedro da região. Então venham para cá, venham brincar, venham com segurança. Ontem não tivemos ocorrência e esperamos que hoje também não tenhamos.
3: Aí, esse é o Arthur Aldino, coordenador técnico da Polícia Técnica. E tá aqui falando com a gente, porque tá no São Pedro e está na Sucesso da FM.
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0: você, ouvinte da Sucesso FM, eu me chamo Isaac Santos. A Rádio Sucesso está aqui em Bom Jesus da Lapa, fazendo a cobertura do São Pedro. Segunda noite de festas, e eu estou aqui com ele, Carlos Vilela. Ele que é, entre aspas, aqui de Bom Jesus da Lapa, veio pra cá aí, quando a barragem de Sobradinho, estourou, né? É de Remanso, veio pra cá, passou um bom tempo da vida aqui. Ô, Carlos, conta aí, a emoção é especial pra você estar de volta a Bom Jesus da Lapa, fazer a abertura do segundo dia de festa e um dos maiores São Pedros da Bahia?
1: Pois é, eu primeiramente quero agradecer a equipe da 95.5 FM Sucesso e lembrar que eu estava na inauguração, fui com o Demetrios lá em 2013. E falando aqui do São Pedro, eu estou muito feliz porque assim, eu tenho mais de 30 anos que saí daqui da Lapa, mas vou sempre aqui e tal. E agradeço aqui a prefeitura por me dar essa oportunidade de poder cantar para os nossos conterrâneos, não é? E falar do que a gente está fazendo, cantar músicas minhas que outros já gravaram. Estou muito feliz e ver a repercussão das pessoas que estão ali, eles nem dançam, ficam ali, acho que fica passando um filme. Porra, é esse cara aqui, então eu fico feliz.
0: Você falou de composições, agora há pouco você cantou uma música ali, Vaqueiro Violeiro.
1: Sim, sim.
0: Sempre ouvi, não sabia que era só, tá? Parabéns pela composição. Você, poeta, compositor, músico, conta um pouquinho pra gente aí sobre composições. Tem música sua gravada aí pelo Fagner, tem músicas gravadas também pela Ivete. Conta um pouquinho pra gente aí sobre essas composições.
1: Pois é, poeta, assim, o poeta, ele faz uma música, mas ele não tem, no meu caso, eu não tenho essa pretensão, eu faço a música pela música mesmo, né? No caso do Flávio, ele viu num CD em algum lugar e foi lá e gravou a primeira música, que é o Jogo Limpo, Me Diz O Que Fazer, Amor e tal. Em seguida gravou Vaqueiro Violeiro, mas não aconteceu nada. Aí depois gravou mais duas e tal. Aí, cara, velho, gravou pela primeira vez o Vaqueiro Violeiro. E ele difundiu. Se você tem uma ideia, poeta, essa música ela é tida como o hino das vaquejadas. Né? Já vi agora o Buscapé, gravou junto com o Guinho, Lulinha e o Hélio Safadão. Sem falar de Mão Branca, de Tagino, Santana, Genival Lacerda, todos gravaram músicas minhas. E Fagner também.
0: Se a gente for falar sobre sua vida aqui, vamos passar um bom tempo, né? Tem o Viva Gonzagão, que você teve a iniciativa de fazer. Fala um pouquinho pra gente sobre isso aí.
1: Pois é, como eu tava falando, na verdade, eu cresci ouvindo essas coisas, né? Então, assim, o forró, ele sempre teve dentro de mim. Isso desde quando eu cantava, você não era nem nascido, eu cantava na banda Terremoto, aqui na Lapa, na época. E aí a gente fazia os forrós lá no São Vicente e tal, e sempre essa coisa de Luiz Gonzaga. Por ocasião do centenário de Luiz Gonzaga, em 2012, eu fiz esse projeto. Viva Gonzagão foi sucesso, levei grandes convidados, como Flávio Leandro, como Maciel Melo, Genaro, Adelmário Coelho, enfim, a galera. Isso é muito bom, porque a gente tem que trazer viva essa tradição.
0: Pois é, foi a tradição, a gente parabeniza você por estar com a música nordestina, que é uma tradição. Pouca gente hoje canta a música nordestina. Você tá aí cantando a música nordestina, mantendo viva a tradição aqui do Nordeste. Parabéns, tá?
1: Acreditando nisso. E eu quero aproveitar e mandar um abraço para o pessoal da Serra do Ramalho, que eu tenho um vínculo lá também. Meu pai e minha mãe moraram muito tempo na UM. E aí os meus sobrinhos todos lá, e eu sempre na época que cantava no Terremoto também, as festas da Nove era. Então, um beijo, Serra.
0: Tá aí, esse foi o Carlos Vilela, ele que acabou de se apresentar aqui no segundo dia de São Pedro de Bom Jesus da Lapa. E a Sucesso FM leva pra você aí tudo o que acontece aqui, porque terá sucesso, tá ligado no São Pedro de Bom Jesus da Lapa.
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0: Obrigado, Jorge.
1: Prazer cantar com vocês, Kleber Cauã. Tô obrigado, Brasília.
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5: Diretamente do São Pedro de Bom Jesus da Lapa, estamos com o segundo dia, já iniciando por aqui. Estou com ela, Dona Marise, que mora aqui em Bom Jesus da Lapa. Dona Marise, muito boa noite.
6: Boa noite.
5: Conta pra mim o que a senhora tá achando do São Pedro.
6: Uma maravilha, tudo excelente e maravilhoso.
5: A senhora veio ontem?
6: Não, vim hoje à tarde, tô aqui até, vou ficar até terminar.
5: Veio curtir muito hoje?
6: Curti bastante.
5: Tá com a netinha?
6: Com a netinha, tá aqui, né, meu amor? E aí, estamos curtindo e achando tudo maravilhoso, tudo tranquilo.
5: E a senhora acha que a estimativa de público, tem muita gente hoje, a senhora acha que a galera tá gostando? Pelo que a senhora vê dos anteriores para o de agora, que começou ontem, a senhora acha que a galera tá gostando?
6: Tá gostando e vai superar hoje. Ontem disse foi 40 mil, hoje vai ser mais.
5: Vai ser mais, né?
6: Vai ser mais. Vai dobrar.
5: Dona Marise, muito bom São Pedro pra senhora. Que Deus abençoe, viu? Curta muito. E aí, eu vou pedir a senhora pra fazer um convite pro pessoal também vir.
6: Pessoal da Lapa, de Serra do Ramalho, de as cidades circunvizinhas, não deixe de vir hoje e amanhã, que vai ser maravilha. Vai ser 100%.
5: Muito obrigada. Tá na Sucesso, tá na boa.
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0: Muito obrigado.
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2: Olha a hora, pontualmente 2 da manhã.
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legal. Essa é a banda Vitória Regia, já fomos apresentados. Eu vim aqui cantar pra vocês, meu amigo. Vim aqui cantar pra vocês. O Wagner entende isso. E vim filosofar. Agora eu vou filosofar.

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1: Na sua estação, 3:02.
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coisas do coração. Vamos cantar uma canção que eu gosto muito.

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1: E a gente segue juntos aqui na sua madrugada, agora 4 da manhã.
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0: Ai, de braço dado é com dois soldados. Ai, muito obrigado.
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2: Olá, muito bom dia, uma ótima madrugada, 4:31.
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1: Vem aí uma

Primeiro, Pablo, Mari Fernandes, Xambinho do Acordeon, Juan Vitor Vaqueirinho e Sem Pareia. Na quinta, dia 2 de julho, Henrique Freitas e Guinho e Lulinha.

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1: Confira a hora certa, agora pontualmente 5 da manhã, hora de acordar.
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12: E aí, tudo bem? É sexta-feira, 3 de julho. Júnior Bodanese chegando por aqui com o seu sextou e a nossa mensagem do dia. É preciso ir embora, de autoria de Antônia Mack. Ir embora é importante para que você entenda que você não é tão importante assim, que a vida segue com ou sem você por perto. Pessoas nascem, morrem, casam, separam e resolvem os problemas que antes você acreditava só você resolver. É chocante e libertador. Ninguém precisa de você para seguir vivendo. Nem sua mãe, nem seu pai, nem seu ex-patrão, nem sua empregada, nem ninguém. Parece besteira, mas a maioria de nós tem uma noção bem distorcida da importância do próprio umbigo. Novidade para quem sofre desse mal: ninguém é insubstituível ou imprescindível. Lide com isso. É preciso ir embora. Ir embora é importante para que você veja que você é muito importante, sim. Seja por 2 minutos, seja por 2 anos, quem sente sua falta não sente menos ou mais porque você foi embora. Apenas sente por mais tempo. O sentimento não muda. Algumas pessoas nunca vão esquecer do seu aniversário, você estando aqui ou na Austrália. Esse papo de que saudades de você, vamos nos ver uma hora, é politicagem. Quem sente sua falta vai sempre sentir e agir. E não se preocupe, pois o filtro é natural. Vai ter sempre aquele seleto e especial grupo que vai terminar a frase "que saudade de você" com "por isso tô te mandando esse áudio", ou "porque tá tocando a nossa música", ou "então comprei uma passagem", ou ainda "desce agora que tô passando aí". Então vá embora do trabalho que te atormenta, daquela relação que você sabe que não vai dar certo, vá embora da galera que está presente quando convém, vá embora da casa dos teus pais, do teu país, da sala, vá embora, por minutos, por anos ou pra vida, se ausente, nem que seja pra encontrar com você mesmo. Quando voltar, e se voltar, vai ver as coisas de outra perspectiva, lá de cima do avião. As desculpas e preocupações sempre vão existir. Basta você decidir encarar as mesmas como elas realmente são, do tamanho de formigas. Sou Júnior Bodanese e esta foi a mensagem do dia.
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0: bom dia. Nós estamos por cá. Eu já estou por cá. Eu estou por cá e você, onde é que você tá? Alô, alô, minha gente. Bom dia, bom dia. Sexta-feira, 3 de julho, 3/7/2026. Hoje é dia de São Tomé, santo do dia, São Tomé, o apóstolo. Tá na sucesso, tá na boa. Bom dia, meu povão. Bom dia, minha gente. É hora de acordar, é hora de pular da cama. Vamos cuidar, meu Brasil. Vamos cuidar, meu Brasil. Muito bom dia. Vamos acordar, meu povão. Vamos acordar, minha gente boa. Porque nós estamos juntos, outra vez, de novo, novamente, para mais um programa líder de audiência. Bom dia, Rogério.
1: Alô, bom dia, Cardoso. Aqui é o Rogério de Barueri, que mora aqui em São Paulo. Queria que você mandasse um alô aí para Pedro Barbosa, da Silva, daí da Fazenda Agrovila 21 aí. E um alô pra minha mãe, mora da 21 também, Marilene Andrade da Silva. E pra minha irmã Patrícia. Beleza? Dá um alô aí pra mim. Meu pai, hora dessa, tá escutando a rádio aí. Beleza? Obrigado.
0: Valeu. Valeu, valeu, Rogério.
1: Pedro Barbosa é meu pai, viu? Beleza?
0: Pedro Barbosa é seu pai, né, Rogério? Tá certo, Rogério. É meu amigo Rogério, lá em Barueri, mandando um abraço pro seu pai Pedro Barbosa e pra sua família na 21. Valeu, Pedão! Valeu, Pedão! Um abraço, Pedão! Um abraço, Rogério! Um abraço, Rogério! Bom dia, Creuza! Creuza do Taquari. Bom dia, Creuza do Taquari. Bom dia, Creuzinha do Taquari.
2: Bom dia, Cardoso. Bom dia, Cardoso. E aí, Cardoso, como é que você tá, filho de Deus? Sexta-feira abençoada pra todos nós aí, viu?
0: Sextou.
2: Pra Jaito, Leane lá no tabuleiro, Elza, mais Kaique lá no tabuleiro. E meus filhos lá em Goiânia. Val lá, mais Silvio na Água Fria. Naldinho da Galinha Encantada, viu, Cardoso? E vamos, Neto, vamos correr da desculpa, Neto, vamos seus eleitores aqui, vamos, Manuel da Mata, vamos, Manuel da Mata. E pra Nequim na Gravilha 17, viu, velho, sobrinho de Zezinho, viu? 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Mandado, quem não se liga, Cardoso, sei de lá e de cá, mandado pra escutar. Opa, opa, opa, Cardoso, vamos acordar, vamos tomar café, Cardoso, fica com Deus, um bom trabalho pra sua família, pra você. Todos nós, Cardoso.
0: Fica abraço, com Deus, viu? Abraço.
2: Deus é de abençoar nós tudo, que Deus sempre abençoa.
0: Amém.
2: Nós. Vamos agradecer a Deus, nós deitar vivo e acordar vivo, viu? Fica com Deus, tá na sucesso, tá na boa, mandado que não sei ler. Cebolinha e família, Cardoso, também tem uma pedra cara aí, mas a família dele, viu?
0: Certo.
2: Tem Catúcia também, ela lembra de mim. Um abraço pra Catúcia. Nazarezinha te mandado pra ela, ela não lembra da gente mais não, esqueceu, Cardoso. O que é que ela tem, Cardoso? Ela tá dormindo, né? Ela não acordou mais não, ela tá dormindo, né? Esqueceu de nós.
0: Alô, Creuza, um abraço, Creuza, um abraço. Não é Naldinho da Galinha Encantada, não. O homem da Galinha Encantada é Reginaldo. O homem da Galinha Encantada é Reginaldo. Alô, Alfredo. Bom dia, Alfredo. Bom dia, Alfredo. Bom dia.
3: Bom dia, Cardoso. Como é que tá, Cardoso? Beleza? Acorda, Lucinal das Farias. Beta Nazaré. Paula na 6. Reinaldo na Feirinha. Tejoba na 7. Besouro no Boa Vista, Dema. Mané da Mata. Compadre na Água. Neto Brasília. Simarzão, acorda Simar, acorda Simar. Todos meus amigos que estão assistindo.
0: 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Alô, alô, Brasil. Alô, Brasil. Bom dia, meu povão. Vamos acordar, meu povo.

0: lá na CSB. É, Ana na CSB, Raimunda na 18.
1: A Dona Beta.
0: Dona Beta na 6. Quem?
1: Lia, Regina.
0: Lia, Regina. As princesas do seu Dezinho. Oh. Dezinho Madalena foi embora, agora deixa duas mulheres bonitas. E a mais bonita de todas é Regina. E Tiririca é o gatão. Ai, papai. Ê, Cadu, passa aí uma música. Diz.
1: Manda fazer furtão.
0: Quem?
1: O nome como é furtão.
0: Todo formigão. Ô, Cadu, passa aí. Amado Batista, meu filho. Creuzinho do Taquari, Neto. Amado Batista com Gustavo Lima, meu filho. Que é pra lascar o bambu. Na manhã da sexta-feira. Cardoso, é que eu trouxe o celular, meu filho. Todos os outros dos outros. Parece mesmo, né? Depois piora. Fica com Deus. Até mais vezes.
2: Valeu, Catúcia. Valeu, Catúcia. Catúcia tá ligada, acompanhando a Rádio Sucesso. Bom dia, vaqueiro da Mata Escura, que não é mais da Mata Escura, agora é da Fazenda Brejim. Bom dia, Zelitão Vaqueiro.
3: Bom dia, meu coligado Cardoso. Sextou, meu patrão. Sextou, bora, Pedro. Bora, vaqueiro de Neguardão. Cuida. Tô na lida, meu filho. Bora, Tonhão. Eita, o negócio do gado lá que eu ia olhar. Não deu de olhar, não, mas hoje eu olho, viu? Se preocupa, não, é nóis. Cuida.
2: Valeu, valeu, valeu, valeu. Um abraço, bom dia. Tá na sucesso, tá na boa. É isso aí, meu povão. É isso aí, minha gente. Bom dia, eita minha Bahia, meu Brasil, bom dia.

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16: 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Vem aí o

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tá, meu Brasil? Bom dia, minha gente. Alô, Serra do Ramalho, minha Bahia. Eita, meu povão. É isso aí. Eita, minha gente. Alô, meu povo, olha a hora, 5h43 agora, bom dia. 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

0: 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São 5:51. 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Alô, meu Brasil, bom dia.
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0: Voz marcante, inconfundível, do Neto Araújo.
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0: O cantor de forró Neto Araújo, ex-integrante da banda Cavaleiros do Forró e atual vocalista da Colo de Menina, morreu ontem, no dia 2 de julho de 2026. Aos 42 anos de idade, o artista sofreu infarto em sua residência na cidade de Pendências, lá no Rio Grande do Norte. Essa é a voz dele, Neto Araújo. Faleceu ontem, dia 2 de julho, aos 42 anos de idade. Grande voz do forró, grande vocalista de banda de forró, o Neto Araújo partiu desta vida para outra. Mar de Doçura foi uma das suas canções de maior destaque. Mar de Doçura. Ainda quando atuava como vocalista da banda Cavaleiros do Forró.

0: Lua. Alô, alô, meu Brasil, então é isso, né? Aí perdemos esse grande artista Neto Araújo, ex-vocalista do Cavaleiro do Forró e também da Colo de Menina. Rádio Sucesso Bahia Brasil, bom dia.
1: Morreu nessa quinta-feira, dia 2 de julho, o cantor potiguar Neto Araújo. Ele foi encontrado num sítio na cidade de Pendências, no Rio Grande do Norte. A causa da morte ainda está sendo investigada. Neto Araújo tinha acabado de completar 42 anos, na terça-feira, dia 30 de junho. Foram mais de 20 anos de carreira dedicados ao forró. Seu trabalho mais recente era como vocalista na banda Colo de Menina. Mas ele começou a cantar ainda muito jovem, participando de festivais e concursos de música. Neto ganhou projeção nacional em 2004, quando assumiu os vocais da banda Cavaleiros do Forró. Foi nesse período que se tornou conhecido do grande público, participando da gravação do DVD O Filme, interpretando sucessos como Não Pegue Esse Avião, Avisa Ela e Mar de Doçura, ao lado de Elisa Clívia.
2: E

0: Ao longo da carreira, também passou por outros grupos importantes do gênero, como Gatinha Manhosa, Cavalo de Aço e Casadões do Forró. Em 2019, retornou a Cavaleiros do Forró, banda que ajudou a projetar o seu nome no cenário nacional. A morte do cantor gerou uma série de homenagens. Cavaleiros do Forró, Gatinha Manhosa, Banda Grafite e o cantor Xande Avião destacaram o talento, a dedicação e a contribuição de Neto Araújo para a música nordestina. As informações sobre a carreira de Neto Araújo você encontra na reportagem do Bruno Vital, do G1 Rio Grande do Norte. Para acessar, é só clicar aqui embaixo e leia o artigo ou entre em g1.com.br/rn.
1: Valeu, Brasil! Bom dia! Bom dia, bom dia, bom dia, meu povão, bom dia. 6:02 agora. É isso aí, meu povo. Infelizmente, né? Aí faz parte da vida. Havia completado 42 anos. É brincadeira, um negócio desse. São 6:02.
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6: 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Oi, Brasil, olha a hora. 6:10.
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6: Oi, Brasil. Bom dia. São 6:12. Tá na sucesso, tá na boa. Bom dia. Bom dia. Alô, alô, meu povo. Olha, o relógio está marcando 6:12. 6:12. Bebeto já mandou o áudio. Alô, Bebeto. Bom dia, Bebeto. Bom dia, Bebeto.
11: Bom dia, meu amigo Cardoso. Bom dia, ouvintes da Sucesso FM. Tá na sucesso, tá na boa. Sextou, sextou, Cardoso.
6: Sextou.
11: Sextou. Diretamente da caminhada. Para todos os ouvintes da Sucesso FM, tá na sucesso, tá na boa. Vamos caminhar, que faz bem para a saúde. Tenha todos um dia cheio de paz. Um abraço a todos aí. Tá na sucesso, tá na boa.
6: Alô, Bebeto. Um abraço, meu amigo Bebeto. Reinaldo da Feirinha, Dona Zafira e Jamile, Ronária também. Ronária. É, Jamile, Reinaldo e também Dona Zafira, na feirinha. Reinaldo, meu amigo, um abraço, bom dia.
12: Bom dia, Cardoso. Bom dia, Alfredo, vamos não ter medo, acorda, Alfredo. Oi, Cardoso, eu mando um abraço aí, rapaz, ó, um bom dia pra um amigo meu lá na Barra da Prateca, senhor José Popô.
6: É Popô?
12: É o quê, Cardoso?
6: É Popô.
12: Tô na sucesso, tô na boa.
6: Tá na sucesso, tá na boa, Reinaldo. Jorjão da Globo, bom dia, Jorjão. Bom dia, Jorjão. Bom dia, Almir. Almir Som, homem do Saguado. Bom dia, Aguinaldo de Itapevi. Aguinaldo Itapevi. Bom dia, Ivanildo Galego. Ivanildo Galego. E bom dia, Vangevaldo Nalva. Bom dia. Bom dia, Netão de Brasília. Bom dia, Netão de Brasília. Bom dia. Bom dia, Manuel da Mata. Bom dia, Nazaré Língua de Fogo. Bom dia, Nazaré Língua de Fogo. E bom dia, Beta. Bom dia. Bom dia, Elzenita. Bom dia, Elzenita.
13: Bom dia, Cardoso. Tudo bem, Cardoso?
6: Tudo jóia.
13: Cardoso, passando aqui só para pedir a próxima música, oferecer para pessoal aí de Serra do Ramalho, pessoal da Agrovila 2, especialmente Betinho e Silvânia, esposa de Betinho.
6: Betinho e Silvânia.
13: O filho de Betinho. Enfim, toda a família aí de Betim, Silvânia e Betim, um abraço, meus amigos. Enfim, para meus irmãos também. E para mim, Cardoso, passa um musgão aí, a próxima música aí para nós.
6: Ah, bom. Deus,
13: bom dia, Cardoso, um abraço. Feliz quinta-feira para todos nós.
6: Sexta-feira. Alô, nega da 18. Bom dia, nega da 18. Bom dia, Pedro Liege. Bom dia. Bom dia, o bigodão mentiroso, o galegão. Bigodão mentiroso, bom dia. Bom dia. Genival, o Tinha. Alô, Genival, o Tinha. Alô, meu povo. Aqui na Marlene, lá na 2. Alô, Marlene, na 2. Alô, Cebolinha. Bom dia, Cebolinha. E Maria José. Bom dia, Negão Dinês. Negão Dinês e Fátima. Bom dia, Vanildo. Alô, Vanildo e Ângela, na 21. Bom dia, compadre Tonho da Água. Manda áudio, compadre Tonho da Água. Bom dia, Manel da Mata. Bom dia, José Lázaro. Bom dia, Tony Rufião. Bom dia, Dona Solange. Dona Solange, ela é aquela pessoa especial que a gente gosta de graça, que a gente tem um grande carinho. É a esposa do saudoso seu Raul. Seu Raul já partiu e Dona Solange está aí, né? Seu Raul escutava o nosso programa todos os dias, E Dona Solange ali acompanhando seu Raul. E Dona Solange continua ouvindo, continua acompanhando o nosso programa, tá lá ouvindo agora, nesse momento. Oi, Dona Solange, bom dia. Dona Solange já mandou o áudio dela aqui. Oi, Dona Solange, bom dia.
14: Oi, Cardoso, bom dia. Cardoso, chegou a sexta-feira, né?
6: Chegou.
14: Hoje nós vamos dar tchau pra Argentina, você vai ver. Vamos, a coisa tá encaminhando, né? Bom dia, Nazaré. Oi, Suzane. Oi, Suelen. Bom dia. Oi, Lia. Oi, Val. Bom dia, Val. Seu Ita. O que você está aprontando hoje, Val? Cardoso, que Deus abençoe cada um de nós. Uma boa sexta-feira a todos. Um bom final de semana. Um abraço. Tô por cá. Que Deus abençoe.
6: Abraço, minha querida Dona Solange. Rapaz, hoje vai ser o dia que nós vamos gastar mais energia no Brasil. Hoje é o dia que nós vamos gastar mais energia no Brasil, porque todos os secadores vão estar ligados. Todos os secadores vão estar ligados hoje, na hora do jogo com a Argentina, com Cabo Verde. E hoje os brasileiros vão torcer pro Cabo Verde. E torcer pro o goleiro Vozinha. Então hoje vai gastar muita energia no Brasil, que os secadores todos vão estar ligados. Aí não tem jeito, é gastar energia mesmo. É muita energia. Isso. E pode acontecer. Pode. Futebol é futebol, não tem lógica não. Às vezes você pensa que um time fraco vai perder de goleada, vai lá e empata, vai pros pênaltis, ele ganha nos pênaltis. Futebol é isso. Oi, nega da 18.
15: Bom dia, Cardoso. Que Deus nos abençoe nessa sexta-feira maravilhosa, em nome de Jesus. Tô aqui, Cardoso, malhando umas plantas aqui, moço.
6: Tá certa, nega. Vamos cuidar que já são 6:20. Chama o Cimazão da Boca da Vereda. O Cimazão da Boca da Vereda do Alto Paraíso, lá perto do Alfredo. Ô, Cimazão.

0: Fechadinha Braúna, é isso aí. Bom dia pra todos. As beiras do Rio, Caldeirão, Boa Vista, Palma. Pessoal de... que tá aí na sintonia da Sucesso. Mandar palmezinho na Agrovila 1, né? Seu Luiz, bota seu Luiz. Dia 5 de junho, né, Duda Vaqueiro? Mandar meu amigo Duda Vaqueiro na 8. O palco é Porto Novo, né? A Vaqueirama aí já tá preparada, dia 5 de junho. O bonde tá descendo pra lá. E vou mandar pra Concorda Brasileira, Dona Isabel, todo mundo que tá na escuta. E pra você, Cardoso. Vou pedir uma música aí, se for possível, viu? Vou pedir de Calcinha Preta, né? É hoje, meus dois da Lapa. É hoje. Vamos tá descendo pra lá. Fé em Deus. Olha, bom dia, Cardoso.
1: Chimarrão da Boca da Vereda. Vou tocar a música pra você no segundo tempo. Calcinha Preta. Ô... já vou selecionar que aqui tem calcinha preta. E eu vou colocar calcinha preta aqui. Não, vestir calcinha preta não, rapaz. Botar a música. Agora que calcinha preta. Calcinha preta é pra botar aqui pra cima da boca da vereda, rapaz. Deixa de confusão. Você não sabe que fazer mingau é diferente que fazer sabão, não. Vou botar a música aqui. É, botar a calcinha preta. É, vou botar a calcinha preta aqui. É, já, já. Já, já, é, vou escolher a música do Calcinha Preta aqui e vou botar aqui, é, pro segundo tempo, já vou deixar programado aqui pro segundo tempo, tá bom? Falou, Simar. Rapaz, vou te falar, rapaz, é, mandar abraço pra Heraldina, minha amiga Heraldina, manda áudio, Heraldina, manda áudio, Heraldina, manda áudio, Edilson, Edilson Dias, do Brejo, é do São José, Sítio São José, Brejo São José, é, Sítio São José, Fazenda São José, Brejo São José, é o isso é o Edilson, Edilson Dias, é isso aí. Valdilene, Valdilene de Morrinho, Valdilene de Morrinho, lá Morrinho é lá município de Serra Dourada, Serra Dourada. Isto. Mandar um abraço para Ronaldo. Ronaldo da 11. Bom dia, Ronaldo da 11. Bom dia, Rogério da 11. Bom dia, Doril. Bom dia, Doril. Bom dia, minha amiga Célia da 18. Bom dia. Nós estamos por cá. Lucinalva de Cana Brava dos Farias. Eu tô por cá. Eu sei de onde é que você tá. É o Zenita e o Silso. É o Zenita e o Silso. Lá no PA Batalha. Pois bem, meu Brasil. Nosso programa já tá aqui no final. O primeiro tempo tá acabando. Mas nós vamos ter o segundo tempo. É, Brasil. Nós vamos ter o segundo tempo. Já, já. O que eu quero... é ter você aqui comigo. O que eu quero é ter você aqui comigo. Tá bom? Então tá bom, tá combinado. É, tá combinado. Tem, vamos ter muita música hoje ainda. Muito bate-papo, muita boa conversa. E claro, com a sua participação. Mandar um abraço aí pra Maria da Lapa. Alô, Maria da Lapa. Bom dia, Maria da Lapa. Bom dia, Maria da Lapa. Bom dia.
2: Bom dia, Cardoso. Bom dia. Tá tudo bem com você, Cardoso?
1: Tá tudo jóia.
2: Tudo bem, graças a Deus.
1: Tudo tranquilo.
2: Deus te potreja, te dê um bom dia.
1: Bom dia.
2: Oferecer a próxima música aí, ó, pra todos que tá ouvindo o programa, tá?
1: Tá bom.
2: Um abraço pra você. Um
1: abraço, Maria. Já, já eu tô de volta, já, já eu tô de volta com o segundo tempo do programa. Já, já, me espera aí que não demora nada. São 6h25 agora.
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1: Olá, meus irmãos, olá, minhas irmãs. Vamos dar início ao programa O Imperador dos Orixá. Este programa que vem falar com você, que ultimamente anda perturbado, desorientado, com a sua vida atrapalhada, com seus caminhos fechados, com seus negócios não dando certo em sua vida. Você, meu irmão, você, minha irmã, que de certo tempo pra cá tem dado um passo pra frente, 5, 10 pra trás, tem pelejado na sua vida, mas as coisas não têm andado da maneira que você gostaria que andasse, meu irmão e minha irmã. Você batalha daqui, você batalha de lá, mas você não vê suas coisas dar certo, seus negócios dar andamento. Você sente que seus caminhos estão fechados, estão trancados. A cada dia que passa, em vez das suas coisas melhorar, ela só piora. E você não sabe por onde começar a agir, a fazer alguma coisa para que a sua vida dê andamento. Ou seja, meu irmão, você já é uma pessoa que tem trabalhado muito, e não tem prosperado. Você tem pegado por uma mão e tem perdido pela outra. As suas coisas realmente estão desencaminhadas, não estão dando certo. Então, meu amigo, então minha amiga, meu irmão, minha irmã, se você se encontra desta maneira, eu estou aqui dentro desta cidade. Eu estou aqui pronto para te ajudar, para resolver o seu problema, por mais complicado que ele seja. Eu estou falando com você, ouvinte. Exatamente. É com você, meu amigo, minha amiga, meu irmão de fé, minha irmã de fé, mãe de família, com você, minha amiga vovó, com você, meu amigo vovô, com você que anda conturbado, com você que anda com sérios problemas dentro da sua casa, com você que anda doente, com você que anda depressivo, com você que deita para dormir e não consegue dormir, para você, meu irmão, minha irmã, que deita na cama, rola para lá, rola para cá, quando você vai dormir, já tá aí na hora de levantar, para você que anda depressivo, para você que tem um filho, que tem uma filha, que tem um parente, que tem alguém, ou até mesmo você, se encontra uma pessoa conturbada, perturbada, depressiva, sem vontade de agir, sem vontade de viver, sem vontade de fazer nada, muitas das vezes com pensamentos negativos, daquele jeito, muitas das vezes querendo ficar só trancado dentro de casa, você entendeu? Num quarto, sem ver, sem escutar, sem falar com ninguém. É, meu amigo, a depressão te pegou, a sua vida está atrapalhada, você se encontra doente, você sente que tudo que é teu está atrasado. Eu estou aqui dentro dessa cidade, eu estou aqui hoje, eu estou aqui agora. Venha falar comigo, me ligue, agende uma consulta, ou venha nos dias da consulta. 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Vem agora, ou ligue para saber se eu estou aqui, porque às vezes tem pessoas que me perguntam: Padrinho José, mas eu cheguei, o senhor não está aí. Bom, você chegou aqui, eu não estou aqui, você liga. Você me compreendeu? Você liga pra saber onde que eu tô, se eu tô na cidade, me manda um WhatsApp, você me compreendeu? Fala comigo, com algum dos meus secretários, com alguma das minhas assistentes, que você vai saber o momento e o horário que eu tô aqui dentro da cidade. Você me compreendeu? Você é uma pessoa, irmão ou irmã, que ultimamente você vive sofrendo na sua vida amorosa, na sua vida sentimental. Você é casado, mas dentro da casa você não... Você é casado, mas dentro da sua casa você não vive bem. Você só vive debaixo de briga, de discussão, de desarmonia. Você já não tem mais um prazer dentro da sua casa, carnal, sexual, com teu esposo, com a tua esposa. A tua vida dentro da sua casa, antigamente, o teu casamento era um casamento bom, maravilhoso. Era um casamento de carinho, de amor, de ternura, de afeto, de companheirismo. E hoje, irmão, hoje, irmã, dentro da sua casa, o seu casamento é um casamento de guerra. Só de briga, só de discussão, só de batalha. Você já não tem mais paz, você já não tem mais sossego, você já não tem um momento de harmonia. Quando você tem um momento de harmonia, você tem um milhão de momentos de desafeto, de brigas, de discussão. Venha falar comigo. Você pode estar sendo vítima do olho grande, você pode estar sendo vítima do invejoso. Eu costumo dizer todos os dias aqui no meu programa: irmão, o invejoso, ele existe. O invejoso, ele é uma praga tão ruim, que eu falo aqui direto e não canso de me falar. Tem gente que ele tem um olho tão ruim, que ele entra dentro da sua casa e ele olha um pé de arruda seu, e ele vai lá, e ele pega só uma folha num pé de arruda seu. É verdade, meu irmão. No outro dia teu pé de arruda amanhece seco e morto. Tem gente que ele mata uma galinha no seu puleiro, ele mata um gado seu no pasto, ele mata um porco no seu chiqueiro. É verdade, conterrâneo. Ele mata uma criança sua no colo da tua esposa. Quando eu digo mata, ele adoece a criança sua no colo da tua esposa. Só dele olhar, ele fala: nossa, que criança linda, maravilhosa. Você fala: é mesmo. Aí ele pergunta: quantos anos tem? Você fala: não tem ano, tem 7 meses. Por quê? Ele fala: na minha casa tu uma com 1 ano e meio, mas é mais pequena e mais magra e mais raquítica do que a sua. A sua é gorda, é sadia perto da minha. A minha anêmica pequena perto da sua. Ele vira as costas e sai. Sabe o que acontece com o teu filho? Que nunca adoeceu, nunca passou na porta de um hospital, ouvinte. Afunda o olho, afunda a moleira, obra verde mole, dá uma doença que no sertão nordestino e em muitos cantos do nosso país e desse mundo que vivemos, se chama de quebrante. Você leva para os médicos, para as farmácias, nada eles faz, mas você leva num benzedor, num rezador, numa rezadeira, ou num benzedor igual a mim, você me compreendeu? Num rezador, num babalorixá, lá com 3 anos verde, benze teu filho sai de lá são e curado de uma doença que se chama de quebrante. Agora fala que não é verdade, ouvinte. Você que tá me escutando agora, você que escuta o meu programa, O Imperador dos Orixás, diga pra mim que é mentira. Então, irmão, se você é vítima desse tipo de gente, se você é comerciante, teu comércio não tá indo à frente mais, você vendia, hoje você tá fechando as portas, você tá vendo a crise te pegar, você tá se acabando, você tá se destruindo e você não sabe o motivo, venha falar comigo, me procure hoje, venha aqui no Império dos Orixás, ligue pra mim, agende uma consulta, ou venha pessoalmente nos dias que eu estou aqui dentro da sua cidade. Eu vou te dar um exemplo. 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Agora você tem um filho no mundo da bebedeira, no mundo das drogas, eu disse isso mesmo, no mundo da bebida, do álcool, da cachaça, da maldita da pinga, ele tá se destruindo, ele tá se acabando, ele tá se matando e você já não vê mais solução, você vê o seu filho a qualquer momento, você me compreendeu, você ter só a notícia que ele foi morto, que ele foi assassinado, que ele se acabou, que ele entrou numa briga, que ele entrou numa discussão, que ele foi preso, você me entendeu? Venha falar comigo que aqui eu tiro essa maldita dessa droga, essa maldita dessa bebida, esse maldito desse companheiro que tá levando ele pro mau caminho. Quando eu digo esse companheiro, porque às vezes teu filho tá ali, mãe, e você tá sofrendo, você vê o seu filho e você não sabe o que faz, mãe. É verdade, então venha aqui falar comigo que eu tiro ele desse mundo. Você tem um filho que ele tá entrando pro mundo do crime, pro mundo das drogas, pro mundo da bandidagem, já não sabe mais como tirar, com maus amizades, maus influência, traga pra mim só uma foto dessa pessoa que eu resolvo. É verdade, meu irmão, eu sou o imperador dos orixá. Agora não confunda eu com outros que você já viu ou que você já falou, porque antes de falar de mim, venha falar comigo, porque aqui eu resolvo. Agora eu não resolvo do dia pra noite, eu não vou enganar ninguém, eu não engano a ninguém, eu não resolvo do dia pra noite, mas eu resolvo. Você me compreendeu? Se você vir com fé, se você vir determinado, que você quer resolver a sua situação, aqui eu não sou adivinhão. Aqui você vai me contar qual que é o seu problema. Aqui você vai chegar e vai dizer, olha, imperador dos orixás, olha, padrinho José, o meu problema é esse, tá acontecendo isso comigo, a minha vida tá assim, tá de cabeça pra baixo, dentro da minha casa é briga, discussão. Aí sim, meu amigo, você vai me contar seu problema, eu vou pegar meus búzios e vou jogar. E os búzios vão revelar o porquê que tá acontecendo toda essa maldade dentro da sua casa. E aí eu vou lhe dizer o que que tem que ser feito para ser retirado e você ficar livre e liberto desses mal que tá assolando, que tá destruindo a sua vida. Certo, meu irmão? É verdade. Agora, se você tem um problema na sua vida, a sua vida tá de cabeça para baixo, venha falar comigo. 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Aí tem pessoas que estão me perguntando, imperador, e qual é o preço da sua consulta? Eu não cobro consulta, ok, meus amigos ouvintes? Eu lhe peço uma contribuição. essa contribuição que eu peço, você me compreendeu? É para custear o programa que vai ao ar aqui na sua emissora, você me compreendeu? Em diversas outras emissoras nesse Brasilzão afora, com esse programa vai ao ar, há mais de 150 emissoras por este Brasilzão afora, certo? Então é para custear a emissora, o programa que vai ao ar aqui, o hotel que eu fico, a casa que eu alugo, a gasolina do carro que eu venho até você, você me compreendeu? Então lhe peço uma contribuição de R$70, é o que você contribui aqui com a sua consulta, de R$70. 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Trabalho eu não lhe cobro, certo? Se precisar de fazer algum trabalho, de eu ir às águas, à beira das águas, de eu ir às cachoeiras, às matas, ao cemitério, às encruzilhadas, às encruzas, este meu trabalho, de eu deslocar, de eu fazer o seu serviço espiritual, eu não lhe cobro, certo? Eu gosto de deixar bem claro. Aí se precisar, é de material. Aí o material é por sua conta. Eu gosto de deixar bem claro, você me compreendeu? Aí o material é por sua conta. Aí você não gasta comigo, você gasta com você, ok? Agora, tem um problema, tem uma doença misteriosa. Aqui eu estou fazendo cirurgia espiritual. Eu opero espiritualmente. Não interessa qual seja a sua doença. Eu estou preparado, certo, meu irmão? E tá chegando o momento final do nosso programa, certo, companheiro? Você que tem um parente doente, você que tem um parente enfermo, você que tem uma pessoa dentro da sua casa, dentro da sua família, meu irmão, minha irmã, que tá enfermo, ou até mesmo você tem uma gastrite, uma úlcera, uma queimação, uma azia, um problema na coluna, um reumatismo, uma artrite, uma artrose, um problema no coração, um tumor, um problema no baço, um problema no fígado, um problema na vesícula, você me compreendeu? Um problema na próstata. Amigo, vá agora na sua geladeira, meu irmão e minha irmã, você que tem fé em Deus, pega um copo com água, coloca ao lado do seu rádio, tem um filho, um parente num cárcere privado da vida, um parente doente, pegue uma roupa dessa pessoa, uma foto e coloca ao lado do rádio e vamos orar comigo. E quando terminar esta oração, você beba esta água com muita fé, porque em pouco tempo você vai ver o milagre acontecer dentro da sua casa, dentro da sua vida e dentro da sua família. A roupa você leva para aquela pessoa vestir. A foto você coloque debaixo do seu travesseiro. Ou se a pessoa não puder beber a água, o que você faz, meu irmão? Pega esta água e faça comida para que sua família possa comer, para que você possa ver a paz dentro da tua casa. Então, vamos orar comigo e quando terminar esta oração, beba esta água e não esqueça de me procurar. Estou aqui, certo? Neste momento, atendendo das 8 horas da manhã até as 8 horas da noite. Vamos orar comigo, o Imperador dos Orixás. Orem comigo, aleluia meu irmão, aleluia minha irmã, amém.
2: Oração milagrosa a Nossa Senhora Aparecida. Querida Mãe, vós que nos amais e nos guiais todos os dias, vós que sois a mais bela das mães, a quem eu amo, com todo o coração eu vos peço mais uma vez que me ajudes a alcançar esta graça, por mais dura que ela seja. Sei que vós me ajudareis e acompanhareis. Pai nosso que estás no céu, santificado seja o vosso nome. Venha a nós o teu reino. Seja feita a tua vontade, assim na terra como no céu. O pão nosso de cada dia nos dai hoje. Perdoai as nossas ofensas, assim como nós perdoamos a quem nos tem ofendido. E não nos deixeis cair em tentação, mas livrai-nos do mal. Ave Maria, cheia de graças, o Senhor é convosco. Bendita sois vós entre as mulheres, e bendito é o fruto do vosso ventre, Jesus. Santa Maria, Mãe de Deus, rogai por nós, pecadores, agora e na hora de nossa morte. Amém. Reze por 3 dias seguidos esta oração e então alcançará a graça solicitada, por mais difícil que ela seja. Viva Nossa Senhora Aparecida!
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2: A partir de agora, no programa A Carta do Ouvinte. A carta que foi enviada ao programa do Imperador dos Orixás. Carta de pessoas que encontraram a solução para o seu problema. Ouça atentamente o que diz a carta. A carta de hoje no programa do Imperador dos Orixás é de Leonardo Torquato de Aguiar. A carta do senhor Leonardo diz o seguinte: a minha vida era de total desconforto antes de conhecer os trabalhos espirituais do Imperador dos Orixás. Imagina você na sua casa e não conseguir dormir direito por ter alucinações e sonhos ruins. Sonhos não, pesadelos. Os mais horríveis possíveis, ao ponto de você se acordar angustiado e chorando muito. Mas por que eu tinha constantemente esses sonhos horríveis? Na verdade, eu fui encontrar as respostas depois que fiz um trabalho espiritual com o Imperador dos Orixás. Infelizmente, eu estava possuído e não sabia. Graças aos trabalhos espirituais do Imperador dos Orixás, estou curado. Até porque nem sempre somos culpados por alguns males que nos acontecem. Nem sempre nossas escolhas são vilãs, como dizem muitos por aí. A perseguição gratuita existe e é muito mais forte do que as pessoas imaginam. Não falo aqui somente de opressores espirituais. Falo também das energias nocivas que mandam na nossa direção e na direção de nossa família. E você nem se dá conta. Pode ser um espírito que fica na sua casa se sentindo dono dela. Ou alguém encarnado que você se desentendeu e a pessoa ficou com ódio de você ou um de seus familiares. Quando alguém te odeia, cria uma conexão negativa com você. Enviam constantemente energias negativas na sua direção. Isso causa aqueles acontecimentos sem explicação, doenças sem explicação. Assim era a minha vida. Não tinha sossego, não tinha paz, não tinha tranquilidade, enfim. Vivia uma vida de constante negatividade. Nada que fazia tinha êxito, nada que fosse realizar dava certo. Mas graças aos trabalhos espirituais do Imperador dos Orixás, das suas entidades de luz, guias e orixás, minha vida foi transformada. Tudo mudou na minha vida para melhor. Hoje posso afirmar com todas as letras que tenho tranquilidade na minha casa e harmonia na minha família. Muito obrigado, Imperador dos Orixás. Com uma consulta espiritual, você pode dar um novo rumo à sua vida. Acabamos de apresentar o programa espiritual do Imperador dos Orixás. Tenha fé, você será um vencedor. Não desista do que você acredita. Muitas pessoas neste mundo sofrem devido aos mais diversos tipos de problemas, doenças, conflitos familiares, depressão. Quantas pessoas neste exato momento estão sorrindo por fora, mas dilaceradas por dentro? 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Com seus trabalhos espirituais, ele só tem um objetivo: ajudar aquelas pessoas que precisam superar problemas, vencer desafios e mudar de vida. Seja um vencedor. 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

Oi Brasil, bom dia, sexta-feira. E aí, eu tô por cá, eu sei, onde é que você tá? Fica na sintonia, fica na sintonia.

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0: 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Olha a hora! Agora 7:01. Bom dia.
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Olha a hora, Brasil. Agora são 7:06. Alô, alô, meu Brasil. Bom dia.

0: Meu Brasil, alô meu Brasil, bom dia, bom dia, bom dia. Nós temos muitas pessoas participando do programa.
1: Eu também.
0: Alô, alô Brasil, bom dia, bom dia.
1: Amor, eu preciso de você.
0: É isto aí, meu povão, bom dia, bom dia. Tá na sucesso, tá na boa, Flávia Brito, bom dia, Flávia Brito. Bom dia, Suzane. Bom dia, Suzane. Bom dia, Suzane. Vamos trabalhar que ninguém dá nada a ninguém. Vamos trabalhar que ninguém dá nada a ninguém. Bom dia, Suzane.
2: Bom dia, Carlos. Hoje tem Flamengo, hein? Será que nós ganha? Será que nós ainda tem algumas habilidades escondidas? Depois de um mês, manda um alô pra minha avó Nina, meu avô Abilo, minha avó Beta, neto de Brasília, dona Solange, Célia, Cebolinha, Betica, Eduardo, Lindaura, Eliane e pra todo mundo da rádio. E minha mãe já tá indo ali pra Fazenda Fernandes.
0: Já tá indo pra lá? Sua mãe já tá indo pra Fazenda Fernandes já? Ave Maria, pai. Não é possível, uma hora dessa. Já vai tomar o café lá na casa de seu Abílio, mas dona Nina, será que já é isso? Alô, meu Brasil. Alô, meu amigo Cláudio Mecânico. É o Cláudio CSR. Bom dia, Claudião. Zé Carlão. Alô, Claudião e Zé Carlão. Bom dia, Cláudio Mecânico, meu brother. Olha a hora. O relógio está marcando 7:10. Oi, Brasil. Oi, Brasil.
3: Bora, Cardoso. Vamos acordar a galera aí, nego velho. Mais um dia especial aí pra nós aí. Mais uma sexta-feira maravilhosa, né? Pra todos nós. Um abraço aí, meu irmão. Pra você e pra todos os ouvintes aí, viu? Deus abençoe. Aí, ó. Todos nós aí. Um ótimo dia. Valeu.
0: Valeu, Cláudio. Valeu. Alô, meu amigo Cimazão da Boca da Vereda. Bom dia, Cimazão da Boca da Vereda.
4: Bom dia, sucesso. Bom dia, Cardoso. Bom dia a todos. Cardoso, mandar um alusão aí, né? Pra todos os vizinhos. Já tô com o motor do carro esquentado. Bora, bora. Mandar pra nossos passageiros, né? Daquele Vereda, né? Boca da Vereda, Tapera, Porto do Pambu, Fechadinha, Braúna, é isso aí. Bom dia pra todos, as beiras do Rio, Caldeirão, Boa Vista, Palma, pessoal de, que tá aí na sintonia da sucesso, mandar pra Almizinho na Grovila 1, né? Seu Luiz, bota seu Luiz, dia 5 de junho, né, Duda Vaqueiro, mandar meu amigo Duda Vaqueiro na 8, o palco é Porto Novo, né? A Vaqueirama aí já tá preparada, dia 5 de junho. Ah, o bonde tá descendo pra lá. E vou mandar pra Concorda Brasileira, do Osabel, todo mundo que tá na escuta. E pra você, Cardoso. Vou pedir uma música aí, se for possível, viu? Vou pedir de Calcinha Preta, né? É hoje, meus dois da Lapa. É hoje. Vamos tá descendo pra lá. Fé em Deus. Olha, bom dia, Cardoso.
0: Alô Brasil, bom dia, bom dia, bom dia. Vem comigo, meu Brasil, 7:12. É isso aí, vaqueiro da Fazenda Brejinho. Dona Vera, bom dia, Dona Vera. Um abraço, Dona Vera. Dona Vera tá sempre ligada, sempre acompanhando o nosso programa. Alô, Dona Vera. Bom dia, Dona Vera. Um grande abraço, Dona Vera. Jorjão da Globo. Bom dia, Jorjão. Bom dia.
5: Bom dia, bom dia, Cardoso. Cimazão tá animado, viu? Pagamento no bolso. Oh, Cimazão diferenciado.
0: Cimazão não é brincadeira não, viu?
5: Cimazão tá animado, vindo na conta, tá vendo, Cardoso?
0: Cimazão é brincadeira, vai, rapaz, Cimazão joga duro.

0: Coisa boa, não é, Brasil? Coisa boa, Brasil. São 7:19. Alô, Cláudio Mecânico, bom dia, meu brother. Alô, alô, José Lázaro. José Lázaro, bom dia, José Lázaro.
1: Bom dia, Cardoso. E aí, tudo na paz de Deus? Minha mãezinha chegou aqui. Foi ontem à noite. Graças a Deus.
0: Graças a Deus.
1: Não tá falando nada, não. Tá de AVC na cabeça e não fala nada, não. Mas, pelo amor de Deus, né? Graças a Deus, tá aqui perto. Graças a Deus. Chegou de São Paulo. Valeu, Cardoso. Fique com Deus.
0: Valeu, meu irmão.
1: Bom dia para todos que estão ouvindo na rádio. Um abraço para Lorena, também, Lorena. Valeu, Cardoso. Deus abençoe.
0: Valeu, José Lázaro. Que Deus proteja a sua família. Que Deus abençoe a sua mãe. Que Deus dê saúde a ela. Tudo de bom. Alô, alô, meu povo. Bom dia, bom dia, bom dia. Tá na sucesso, tá na boa. Alô, Lulu Sena. Bom dia, Lulu Sena. Bom dia, Lulu Sena. Bom dia, Jefferson Rosendo. Bom dia, Liz. Bom dia, Gabi. Bom dia, José Henrique. Bom dia, João Batista, da saudosa Dona Eudália. Bom dia, João Batista. Bom dia, Vado Peixe. Bom dia, Vado Peixe. Bom dia. Bom dia, Dona Vera. Bom dia, Dona Vera. Bom dia, Dona Vera. Dona Vera, bom dia, Djavan. Bom dia, Djavan. Bom dia, Darcizinho. Bom dia, Daísa. Bom dia também.

0: E aí, tudo bem?
1: Tudo jóia,
0: feriadão,
1: dona.
0: Feriadão, né?
1: Foi
0: feriadão.
1: Emendou hoje.
0: Hoje, amanhã, final de semana.
1: Verdade. Foi ontem
0: feriadão
1: e hoje.
0: Feriadão bom. Jesus abençoe, viu? A todos vocês aí da rádio. Bom, Jesus lhe dê muita saúde.
1: Amém.
0: Viu? Muita paz. Você continue assim, trabalhando firme e forte. Jesus abençoe, Cardoso. Tenha um bom dia.
1: Abraço. Tudo de bom. Tudo de bom. Alô, meu povo. Alô, minha gente. Bom dia, bom dia. Lulu Sena. Lulu Sena é uma pessoa espetacular, filha da minha querida Bodô. Ô, Lulu Sena, um grande abraço, minha querida. Que Deus lhe proteja. Que Deus abençoe você sempre, você e sua família, tá? Com carinho, um grande abraço aí. Lulu Sena, que não perde o nosso horário, sempre tá ouvindo o nosso programa. Leu Lucena também tá ouvindo. Isso, e a Leilíssima também tá ouvindo a sucesso. Ô Leilíssima, é a Leila Lucena, ela tá ouvindo o nosso programa. A Leilíssima, ela tá ligada, acompanhando o nosso programa. Eu estou por cá. E você? Onde é que você tá? Eu estou por cá. E você? Onde é que você tá? Rosinha! Bom dia, Rosinha. Rosinha, minha amiga da 13, Vera. Alô, Vera, bom dia. Bom dia, Rosinha.
2: Oi, Cardoso, bom dia. E aí, tudo bem?
1: Tudo bem.
2: Que tá tudo bem também. Eu queria mandar um alô pro pessoal daqui da Grovila 13. Um alô também pra minha irmã lá na Grovila 17, Damiana.
1: Ah.
2: E um alô pra todos que tá na escuta. Tenha um bom dia e fique com Deus.
1: Bom dia, que Deus abençoe, que Deus proteja, que Deus possa abençoar sempre todos os nossos companheiros ouvintes, pessoas que acompanham constantemente o nosso programa. Deixa eu mandar um abraço aí para meu amigo Adriano Lucena, é irmão da Lu Lucena. O Adriano que é uma figuraça, o Adriano é uma figuraça, é outro amigo nosso. Ele sempre acompanha o nosso programa, sempre está ouvindo a nossa programação. E a Bodô, que também está acompanhando constantemente a nossa emissora. Rádio Sucesso, bom dia, bom dia. Bom dia, bom dia, meu povão. Bom dia, bom dia. Como é que tá você? Eu tô por cá.
3: Bom dia, Cardoso. Aqui é Fagner da Água Fina, viu? Sou Mário de Marlon.
1: Marlon.
3: Ei, Cardoso, eu passei aqui pra te pedir uma música de Chicote de Luxo, Vela de Ouro. Se tiver como passar pra nós aí.
1: Tem não que não tem não. O Fábio, tem não que não tem não. Ô, Gilmar Mendes, Gilmar Barba da Saúde. Um abraço. É mais um dia sem você. Mais um dia sem você. Mais uma noite que eu espero. Zezé de Camargo e Luciano. Fui eu.

0: Sua rádio sucesso chega bem até você. O horário 7:29. O relógio marcando 7:29. Hoje tem Argentina e Cabo Verde. É o dia que o Brasil vai gastar muita energia. É, porque todos os secadores estarão ligados no horário do jogo, secando a Argentina. São 7:29, Brasil. Olha a hora. 7:29 agora. Compadre Tom da Água, bom dia.
1: Bom dia, compadre Cardoso. Como é que você está?
0: Eu tô por cá.
1: Tá bem?
0: Tô por cá.
1: Tá tudo bem. Tô frio danado.
0: Tá frio.
1: Um alô hoje pros nossos amigos aí. Rufião. Manda um alô pra lá pro Terra Seca. Alfredo.
0: Renildo.
1: Tio Manel da Mata. Regina. Mais Nazaré.
0: Uhum.
1: E Dona Elizabeth.
0: Elizabeth.
1: Manda Beta. Um bom dia também lá pro nosso amigo lá.
0: Rufião.
1: Que eu pensei que não assistiu rádio.
0: Rosaldinho.
1: Aí de novo.
0: Rosaldinho.
1: Agora nós se encontramos lá na Dona Branca, Marginal.
0: Osvaldo e Silva.
1: E manda um bom dia lá pra três, pra Nito.
0: Osvaldo e Silva.
1: Bota a calcinha. Mas é a música. Não é a calcinha, não. Tem um bom dia, meu pai.
0: Bom dia. É, mandar um abraço aqui pra Cristina e Tom de Ducha e o Rock da Paz. Cristina, Tom de Ducha e o Rock da Paz. Pessoal de Passos, Palmas, Boa Vista e Vila Boa Esperança. Bom dia. Aumenta o volume. O vaqueiro Raimundão. Bom dia, vaqueiro Raimundão. Raimundão do Rio da Rã.
2: Dia, Cardoso. Quem tá falando aqui, vaqueiro que nome do Rio da Rã, rapaz. Bom dia, Cardoso. Tô ouvindo o programa já, moço. Bom dia. Dá um grito na Aldecinha aí, mais, na seta aí. Mais Mangava aí. E na 8, o chão da 8, mais Dinha, moço. Bom dia.
0: Bom dia.
2: E do Milhão de Berto também aí, ó. Mas Arnaldão também.
0: Arnaldão.
2: Bom dia, tudo bom? E você também, Cardoso? Tô por cá, bora, meu amigo. Meu amigo, pra luta?
0: Nós estamos por cá. Oi, Coca. Bom dia, Coca. Coca tá ligada.
3: Oi, Cardoso. Bom dia, Cardozão. É, eu não sou tua ouvinte também, não, né? Da Grovila 13.
0: Oi, Coca.
3: Dá um alô pra todo mundo, esquece de mim, né, abençoado?
0: Ô, Coca.
3: É, Cardoso, passa uma música pra mim de Amado Batista, Folha Seca, por favor. Para mim, meu esposo Paulo, meus filhos Júnior César, Ian, Rayane, meu netinho Vitor Hugo, Alice Sofia, o Breno Henrique, o Heitor e o Ravi. Está na sucesso, está na boa.
0: Coca, é porque é muita gente, mas a gente lembra.

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1: É, Brasil, é o programa que não para. O programa que não para um minuto sequer. Meu amigo Aguinaldo, do Ponto Ideal, lá no Alto de Santana. Tá lá ouvindo a Rádio Sucesso, o nosso amigo Aguinaldo, no Alto de Santana, em Santana, Bahia. Povo todo escuta, é de ponta a ponta, de fora a fora, todos os lares, todos os bares, todos os lugares. Chama o rufião, é pra chamar o rufião. Chama o rufião.
2: Bom dia Cardoso, uma ótima sexta-feira pra você e pra todos. Mandar um alô aí pra Cartúcia, Paval lá na Água Fria, Vá do Peixe nas Duas Irmãs, Zé do Mé, Timar, Louro, Tiago, Rob do Índio, Negro Café, Claudio Fortino, Regis Vaqueiro, Candiba na 23, Mazinho, Lia Couto Belinha na 14, pra Padre Tonho da Água,
1: Compadre Tonho da Água.
2: E pra todos que estiver ouvindo a Sucesso.
1: Chama.
2: Pra Adenudo Velho Morilo, Nildo. Uma ótima sexta-feira abençoada pra nós. Um abraço, meu brother.
1: Valeu, meu brother Rufião. Chama a Dona Nu. Bom dia, Dona Nu.
3: Oi, Cardoso. Bom dia. Como é que tá aí?
1: Tudo bem?
3: Tudo bem, graças a Deus.
1: Tudo bem, tudo
3: então,
1: frio.
3: Alô aí pra todos os ouvintes, viu?
1: Tudo bem,
3: de
1: tudo
3: Serra
1: frio.
3: Do Ramalho, Luzia Bastinha, de Ismael, Pedro Mané de Chiquinha, Joaquim do Rolo e família e todos que estiver ouvindo, tá bom?
1: Tá bom.
3: Tá, tchau, Cardoso. Beijo no seu coração.
1: Beijo no coração, Dona Nu. Um abraço. Chama o Cocó na Brasileira.
4: Bom dia, Cardoso. Bom dia, tô por cá, Cardoso. Você onde é que tá, Cardoso?
1: Eu tô por cá.
4: Lembra de mim pra me lembrar de você. Tá na sucesso, tá na boa. Manda áudio que não se lê. Manda um alô aí pra Valmir da Um, Cima da Boca da Vereda, Nina, Brejão Fino, Aninha Macedo, Irani Silva, Maria Lúcia, Cinelândia, Joana Lely, Rogério Vaqueiro. Manda um alô aí pra... Da Ribeirão, segurança. Beleza? Bom dia. Olha essa próxima música aí. Bom dia, Carlos.
1: Bom dia.
4: Pra todos eles aí.
1: Bom dia.
4: Essa próxima música. Bom dia.
1: Bom dia, Cocó da Brasileira. Antônio da Gata.
5: Bom dia, Cardoso. O que foi, Cardoso? Tô aqui na escuta, Cardoso.
1: Tô indagado.
5: Tomei um café, tô aqui na escuta. Valeu? Eu tô aqui na sucesso, tá na moça. Mandava que não sei o que, Cardoso. Valeu, Cardoso, um abraço. Lembra de mim que eu lembro de você, Cardoso. Mandou alô pra galera aqui da Vila 2.
1: Valeu, muito bem, é nóis. Muito bem. É nóis, tô indagada. Segundo tempo. O Tonho da Gata gosta que eu passe o áudio dele no segundo tempo. Ô Tonho da Gata, um abraço. Chama Val na Água Fria. Ô Val, categoria da Bahia. Val, oi, Val e Ita.
6: Bom dia. Mandar um alô para minhas doutoras. Tô ouvindo aqui seu programa, tô... Quero mandar um alô pra ela, estou aqui enroscada ainda, fazendo frio, viu, Dinho aqui? Elzinha tá fazendo frio, acho que é boa Beira Rio, né?
1: É. Sei lá. É verdade.
6: Um abraço pra vocês todos aí. Me espera, me aguarde que eu tô chegando, vocês nem sabem, tá bom? Vou botar fofoca em dias, tá? Pois é, um alô pra todas minhas amigas. Grande pra Rufião, que não esquece de mim, pra Lia, pra Creuza no Taquari, o esposo dela.
1: Ah.
6: Pra todos que estiver ouvindo o programa, viu? Um abraço pra minha amiga Sol. Ê, Sol, fazendo o quê, Sol? Só fico deitada aqui. Ontem eu dei uma saidinha, fui na Gravilha 22, fui no meu carro, viu? Mas fica aqui, Sol. Tô boazinha, Sol. Eu tô bem, graças a Deus.
1: Que
6: eu
1: Deus...
6: não faço nada não, a pessoa limpa a casa.
1: Que Deus abençoe.
6: Bem, tô de boa.
1: Que Deus dê saúde.
6: Olha só, um abraço, preocupa comigo.
1: Sol, é. Dona Solange, é gente boa.
6: todos estiverem ouvindo seu programa gostoso, maravilhoso, que esse programa desse Cardoso é uma audiência, viu? Esse
1: é, deles, é um estouro de audiência.
6: Um abraço, Dinha. Me aguardo, tô chegando.
1: Dinha, bom dia, Dinha. Bom dia, Dinha, bom dia, Elzinha, bom dia, doutora Mônica, bom dia, doutora Vilma. Bom dia, meu Brasil.
7: Bom dia, Cardoso, bom dia, sextou. Tá no sucesso, tá na boa. Agnaldo da Mata, Itapevi.
1: Aguinaldo da Mata. Pra... Irmão do Manuel da Mata.
7: Fala pra Vila 11, meu pai, meu irmão, minha irmã, meu sobrinho, cunhado, meus padrinhos Braz e Delis. Um alô pro meu Mano da Mata lá em Goiânia.
1: Manuel da Mata.
7: E todos em geral do Serra do Ramalho aí. Sextou,
1: Brasil, sextou, Brasil.
8: Bom dia, Cardoso, bom dia pra todos os ouvintes da Sucesso FM. Cardoso, manda aí a próxima música aí. Oferecer aqui na Gravilha 3 para os meus filhos, pra dona Domitila, pra Dalva também, pra Nilma também, pra Anitta, Marli, na Gravilha Nova com mais Joselina, em Passos, a Leuza, lá na 11, todos que estiver ouvindo lá na Gravilha 11, a Tereza, o seu Jacinto, a Nena também, o véi, todos aqui na Gravilha 7, e pra você também, ok? Tá no sucesso, tá na boa, acorda, Brasil.
1: Acorda, Brasil, acorda, Brasil. Bom dia, Manuel da Mata.
9: Bom dia, Cardoso, bom dia, amigo serramalhense, tá na sucesso, tá na boa. Um abraço a todos vocês, que todos tenham um ótimo dia. Aquele abraço, final de semana chegando, né, Cardoso?
1: Chegou, chegou.
9: Aquele abraço.
1: Valeu, Manuel da Mata. Língua de Fogo, bom dia.
10: Bom dia, Pedacara, bom dia, Pedacara. Bom dia, namorador.
1: Rapaz.
10: Não, o Manoelinho me contou umas coisas assim, mas eu vou dizer, rapaz,
1: Você quieta.
10: O Manoelinho me falou, eu vou dizer, viu?
1: Rapaz.
10: Se vira mais ele agora.
1: Você cuidado.
10: Pois é,
1: você cuidado. Você cuidado, Língua de Fogo.
10: Todo mundo que estiver me ouvindo, tá bom?
1: Você vai na onda de Manoelinho, viu?
10: Passei domingo,
1: mano. Você vai na onda de Manoelinho.
10: Viu? Que Deus abençoe a ele e ela. Você é uma boa pessoa, graças a Deus. Tá bom? Um abraço, tia Domingo. Mas tem uma mulher aí que eu esqueci o nome dela, moço. Tá bom? Parece que é Vale Delice. Eu não sei se é Vale Delice, né? Mas acho que é, né? Ah, pois é. Abração pra Ana também. Mas o Jonas, o Manel, mas as meninas dele, que também na Gravilha 5. Tá bom? Pra Fatinha, mas o João. Tá, pra Lídia, pro Peba, Marradani, viu? E também pro Ben Rocha, Marralita, pra Lúcia, Marromar Caxeira, pra Mala, pra Língua de Brasa, mas o Rufino, e pra todos aí nas times que tiver me ouvindo, mandar um abraço por todo lugar, tá bom? Mandar um abraço aí pro menino da van, pra todos da van aí, viu? Na linha aí, eu mando um abraço, viu?
1: Aham.
10: E minha música você não passou, né, rapaz? Mas você tinha a boca dura. Se você não achasse a música, passasse outra, rapaz.
1: Eu passei.
10: Eu sei que você está pronto pra andar no beco mesmo. É por isso que eu me reto com você. Eu vou descobrir seus pontos, rapaz. Vou descobrir seus pontos até pra minha bencinha escutar, viu? Minha bencinha vai escutar, viu? Porque um dia eu vou tirar você. Um dia eu vou botar você no tempo, viu? Você mesmo saiu naquele beco bebendo. Fazendo aqui naquele bar lá pro beco lá. Rapaz, agora que se for dar música, você não passa. Nem passa e nem fala nada. Que não tem e que não passa, rapaz. Que ama você, rapaz.
1: Rapaz.
10: Que é homem, rapaz.
1: Rapaz, o que eu sei mesmo, que quem anda na cervejada, e não tá quietando aí é você. Isso é que eu sei, que já Manelinho já me falou. Manelinho e Regina já me disseram como é que você anda. Você tá pensando que eu não sei, rapaz? Você tá pensando que Manelinho já não me contou as suas coisas? E que Regina também já não me contou o seu segredo?
11: Bom dia, Cardoso. Bom dia, como é que você tá, Cardoso? Tá tudo bem?
1: Tudo jóia,
11: Luzia. Eu estou bem também, graças a Deus, viu? Lembra de mim, Cardoso, pra lembrar de você, Cardoso. Manda áudio que eu não sei ler.
1: Manda áudio.
11: Cardoso, manda um alô aí pra Joaquim do Rolo, pra meu filho Osânio.
1: Osânio.
11: Minha Nora Keu, com meus netos, meu bisneto. Tereza, Luiz, Dona Nô. Ô, Dona Nô, como é que a senhora tá? Se você só lembrou de mim, né, dona Nu? Edmundo, seu Manel, Paula, ali na Parateca, Cardoso, Rita, Parateca, minha filha Liliane, meu genro, meu neto, Cida, Bill, meu filho Isaac, meu filho Neto, todos meus filhos, Cardoso, manda um alô, Cardoso. Também ali no Rio das Rãs, no Retiro, ali, esse pessoal.
1: Ah.
11: Iraci no Enxu, Lele no Palmo de Monte Alto, Xalinha no Yu. Viu, Cardoso? E aí, Cardoso, o próximo que tiver, roda aí, Cardoso. Pra esses pessoal que eu falei, Cardoso. Tchau, valeu, tchau, valeu. Cardoso. Bom dia.
1: Bom dia, Luzia Bastos. Minha amiga Luzia Bastos. Luzia Bastos, lá em Pau D'Arco Malhada. Ouvindo a sucesso.
12: Manda áudio que o nosso.
1: Brasília!
12: Bom dia, meu coligado Cardoso. Já tô por cá. De onde é que tu tá? Bora correr atrás dos papéis, né? Um final de semana abençoado aí pra você, pra todos da equipe aí da sucesso, todos meus parentes aí na 18, na 9, todos meus conterrâneos aí, meu coligado Cardoso. E com nós é assim: a madeira deita e o couro come. Manda áudio que eu não sei ler. Manda áudio que eu não sei ler. Ô, Suzano, obrigado. Obrigado. E aí, aproveita só o feriado, tá? Segunda-feira, escola direto. O futuro da nação está nas suas mãos. Também um alô aí pra Língua de Fogo, Catiúça, Creuzinha do Taquari, pra Manuel da Mata, Cebolinha, Márcio do Rio, Bebeto, o Alfredo, o Homem Sem Medo, o Índio da Bicicleta, o Vaqueiro da Mata Escura. Também, moço, pro Chico Brega.
1: Chico Brega.
12: Cardoso, pro camarada aí também, moço, que tem acho que é a borracharia ou a oficina, que o cafezinho já tá pronto pros clientes. Ah. É isso aí, meu coligado.
1: É
12: na simplicidade que a gente conquista.
1: É o Emerson. Um abraço o Emerson.
12: Pra todo mundo, meu coligado Cardoso.
1: O Emerson.
12: Deixa eu ir correr atrás dos papéis. Manda áudio que eu não sei ler.
1: É o Emerson. O Memo. O Emerson tá aí ligado na sucesso. Oi, Val.
13: Val da Água Fria, NASA.
1: Val da Água Fria. Tá na sucesso, tá na boa. Luzia Bastos.
11: Beleza, Cardoso. Tô te ouvindo aqui, Cardoso. Não perde seu programa, viu, Cardoso?
1: Que maravilha, que maravilha. Que Deus proteja esse nosso povo. Que Deus abençoe os nossos ouvintes sempre. Professor Elinha. Alô, professor Elinha. Alô, professora Elia, a professora Elinha. Graça. Graça. Lá de Cido Mato.
14: Cadê o meu amigo de fé? Bom dia. Sextou, meu amigo. E o frio sextou junto. O frio tá gostoso.
1: Tá frio.
14: Tudo bem por aí, Cardoso?
1: Tudo jóia.
14: Eu espero que sim. Você é uma pessoa muito alegre. Graças a Deus que você é um homem de fé. Que Deus abençoe seu dia. Dê muita... muita saúde, muita
1: mais
14: sua família, que seja essa pessoa mais como você é, pessoa maravilhosa, né? Um bom atendente. Deus abençoa. E eu tô por cá.
1: Eu tô por cá.
14: Cadê a novidade dos gatos? Sumiu, né?
1: Os pretendentes.
14: Sumiram tudo.
1: Os pretendentes.
14: Meu Deus, que é isso? Que homem é esse, pai? Deixa quieto.
1: Deixa quieto.
14: Sim, não tá, não, ninguém tá...
1: Nós nunca
14: ninguém
1: mais...
14: Ninguém tá com nada.
1: Ninguém tá querendo deixa nada. Quieto.
14: Eu tô por aqui, viu, meu querido?
1: Tá certo.
14: Qualquer coisa é nós, tá?
1: É nós.
14: Eu não vou pedir mais minha musguinha no Fu por Amor, porque você já tá em cima das horas, viu?
1: Eu sei,
14: eu reconheço que você tem boa vontade, mas que a hora tá muito avançada,
1: mas,
14: tá bom?
1: É.
14: Mas... um bom dia pra você, a sua amiga. Fica com Jesus.
1: Amém.
14: Um bom final de semana pra você e sua família.
1: Amanhã nós está aqui de novo, se Deus quiser.
14: Bênção do Senhor. Tchau.
1: Amanhã nós está aqui.
14: Olha só, longe a gente boa.
1: É isso.
14: De qualquer maneira, Cardoso ajuda a acabar de terminar com o velho. Os outros cantar, merece tudo, porque ele acaba de completar as conversas pra andar mais rápido. Pra ficar nessa rádio, porque você adivinha os pensamentos da turma que acompanha você nessa rádio.
1: Eita.
14: Você
13: Ficou certo pra essa rádio. Você acaba de completar as palavras das pessoas.
1: Completa a dose, completa a dose. É isso aí, minha querida Graça. Deus abençoe. Ô, língua de fogo. Olha, Cia Muniz. Cia Muniz tem essa aí que é a nova. E só tem essa aqui do Cia Muniz. Atende aí. Só tem a única música de Cia Muniz que tem na rádio hoje é essa aí. Só tem essa aí que é Atende Aí.
15: Oi, Carlos, Bianca da Gravirão, meu pai, minha Bianca, mãe, minha irmã Bruna, minha irmã Vanessa, minha irmã Renata. A música de Guilherme Silva.
16: Rapaz, você lado de mentira com o Manelinho, não falei nada pra você não. O Manelinho falou de você pra mim, não foi de mim pra você não. E eu vou procurar ele, mais tarde eu vou ver ele, eu vou procurar ele se ele falar alguma coisa de mim pra você. Cadê que eu falei que ele ia falar o negócio que ele falou de mim pra você? Cadê que você mandou dizer pra você o que foi que ele falou? Você mandou dizer? Rapaz, você se liga, rapaz, vocês estão andando naqueles becos mesmo que eu lhe vejo. Rapaz.
1: Rapaz, eu acho que você vai perguntar, Manelinho, e Manelinho vai dizer o seguinte: não, Nazaré, eu não falei nada não, que aquilo é frouxo que eu vou te contar. Manelinho é frouxo, quando você chegar perto dele, você perguntar as coisas pra ele aí, aquilo é de uma frouxidão que eu vou lhe falar. Quando ele perguntar, você for perguntar as coisas pra ele aí, quando você for perguntar as coisas pra ele, ele vai dizer: eu mesmo não, que não falei isso. Isso aí é invenção de Cardoso, é Cardoso caçando intriga. Ele vai dizer que é mentira. Ele vai ficar com medo de você, que ele é um medroso, aquilo é medroso, rapaz. Ali tem um medo de Dona Hilda que pela. E quando você chegar com as coisas lá, pra perguntar as coisas pra ele, ele Ave Maria, ele não vai lhe contar nunca. Ah, não, ele não lhe conta essas coisas, não. Não conta, não. Que ali é um medo. E ele tem medo de você. Eu não sei o que é que você andou falando com ele aí, que ele tem medo de você. Que ele é medroso. Pensa o homem medroso, é o tal do Manelinho. O Manelinho é medroso demais, viu? O Manelinho é medroso. Você andou falando alguma coisa com ele? Pra ele ter esse medo de você?
17: Bom dia, Cardozão. Fala comigo que eu falo contigo.
1: Amizão.
17: É nós trabalhando e Deus abençoando. Só agradecer a Deus. Sem deixar um alô aqui pra minha mãe. Sentamento para das Rádios. Todos meus parentes, Ribeirinho ali, né? Todos os amigos, Serra do Ramalho, Pé de Serra, Beira Rio. Todos os vaqueirão aí que tá na luta, né? Essa hora já tá acabando de tirar o leite. Todos os vaqueiros. Em nome de Macetão, deixar um leite especial a todos os vaqueirão aí. Todos os vaqueiros e vaqueirão. É isso aí, meu irmão. Alô, Nezão, né? 17, Carlão. Pois é, meu irmão, tamo junto. Vamos à luta. Pois é, Cartuzzi. Manda áudio que eu não sei ler. Cuida pra cuidar, que eu quero é trabalhar já.
1: Cuida pra cuidar. Está aí.
18: Bom dia, Cardoso. Bora. Tá ao frio, Cardoso, pra tirar o leite, Cardoso. Tá fazendo frio. Cardoso, manda um alô pra 21. É pedido da 21. Manda um alô pra 21, pra Galego. Bora, Galego. Pra Creuza. Pra todo mundo lá da 21, viu? E pra Val, da Água Fria. Bora, Val. Pra Poeta. E pro Arre Grande, pro Edmundo. E pra Edmundo. Joaquim do Rolo. Bora, Joaquim do Rolo. Bora, Joaquim do Rolo. E pra Vá do Peixe. Ah, Vá do Peixe. Beleza? Pra vocês aí, Cardoso. Beleza? Tudo de bom. Valeu, Cardoso.
1: Alô, Márcio do Rio. Bom dia, Márcio do Rio.
19: Bom dia, Cardoso. Bom dia, Sucesso FM. Manda um abraço pra Nalva, que tá aqui ouvindo a programação.
1: Alô, Nalva.
19: Cardoso, nós também te ouve constantemente, viu, engraçadinho? Direto, nós estamos aqui na linha aqui, ouvindo aqui, viu, velho? Cardoso, eu não quis ir pra Lapa, não, Cardoso? Curte calcinha preta, não? Você não foi, não? E nem vai?
1: Não.
19: Conta pra nós aí.
1: Deu pra mim, não.
19: Um abraço, meu querido. Ei, ô, Cardoso, deixa eu fazer uma fofoca. Diz que o Mirão pintou o cabelo, viu? Você vê ele na rua aí com o cabelo pretinho aí, ele pintou o cabelo, viu?
1: Moço do céu! Mirão pintou o cabelo. Márcio Rio, deixa de fofoca, Márcio Rio. Deixa de fofoca, Márcio Rio.
20: Bom dia, Cardozão. Que é o Cida Sete, dá uma alusão aí.
1: Cido Russo.
20: Pula aqui da Sete. Passa a próxima música aí, Cardozão. Falou. Tá no sucesso, tá na boa, chama.
1: Valeu, valeu, valeu, valeu, valeu, valeu. Valeu, Cid e Elma, Agrovila 7, bom dia.
21: Sexta-feira maravilhosa, que Deus proteja nós. Manda um beijo pra meu filho Nené, pra minha princesa Célia, pra meu filho Sérgio na Lapa, pra minha irmã Davinha, e todos que estiver ouvindo esse programa maravilhoso. Fica com Deus, Cardoso.
1: Essa é a maior audiência do rádio. Alô, Memo. É o mesmo Emerson, mecânico ligado.
22: Então posso lá tirar, aí os caras vão tirar pra mim, tem que ir lá.
23: Bora, bora, bom dia, velho Cardoso, bom dia, velho Cardoso, cuida. Eu tô por cá, e você anda por onde, Cardoso?
1: Eu tô por cá.
23: Cuida, Cardoso, manda em áudio que eu não sei ler, Cardoso. E vamos dar água pro gato, Cardoso.
1: Vamos botar água pro gato.
23: Quem fala é o Emerson, o mesmo mecânico da Baixada, Cardoso. O cafezinho dos clientes já tá na banca, Cardoso, já tá na lida, já tá por cá, viu, cuida. É um bom dia aí, abençoado aí pra você, meu irmão, e todos que estão vindo, viu? Tô por cá.
1: Cara, sucesso tá na boa. Alô, Brasil, alô, Brasil. Paulo Preto, Paulo Preto, Paulo Preto.
24: Bom dia, meu amigo Cardoso, estou ligado, viu, Cardoso, estou ligado. Um abraço pra Gesevaldo, Nalva e todos os ouvintes, viu, Dona Dália, viu, todos os ouvintes, Cebolinha, nosso amigo índio aqui, todos, viu. O programa tá terminando, né, Cardoso? Fala pouco. Deus abençoe. Tenha um bom dia, Cardoso.
1: É isso aí, Paulo. Das Dores, um abraço das Dores. Tudo de bom das Dores, Agrovila 4. Bom dia, meu Brasil. Bom dia, meu Brasil. Dona Branca, meu amigo Japa. Japa e Dona Branca, meu amigo Nau e Diarla. Ouvindo a sucesso e também o Heitor. Na

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0: 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Alô Brasil, cantor Neto Araújo, ex-cavaleiro do forró e vocalista da Colo de Menina, morreu aos 42 anos de idade. Faleceu ontem. Sucesso Brasil, bom dia.
2: Morreu nessa quinta-feira, dia 2 de julho, o cantor potiguar Neto Araújo. Ele foi encontrado num sítio na cidade de Pendências, no Rio Grande do Norte. A causa da morte ainda está sendo investigada. Neto Araújo tinha acabado de completar 42 anos, na terça-feira, dia 30 de junho. Foram mais de 20 anos de carreira dedicados ao forró. Seu trabalho mais recente era como vocalista na banda Colo de Menina. Mas ele começou a cantar ainda muito jovem, participando de festivais e concursos de música. Neto ganhou projeção nacional em 2004, quando assumiu os vocais da banda Cavaleiros do Forró. Foi nesse período que se tornou conhecido do grande público, participando da gravação do DVD O Filme, interpretando sucessos como Não Pegue Esse Avião, Avisa Ela e Mar de Doçura, ao lado de Elisa Clívia.

0: Ao longo da carreira, também passou por outros grupos importantes do gênero, como Gatinha Manhosa, Cavalo de Aço e Casadões do Forró. Em 2019, retornou a Cavaleiros do Forró, banda que ajudou a projetar o seu nome no cenário nacional. A morte do cantor gerou uma série de homenagens. Cavaleiros do Forró, Gatinha Manhosa, Banda Grafite e o cantor Xande Avião destacaram o talento, a dedicação e a contribuição de Neto Araújo para a música nordestina. As informações sobre a carreira de Neto Araújo você encontra na reportagem do Bruno Vital, do G1 Rio Grande do Norte. Para acessar, é só clicar aqui embaixo e leia o artigo ou entre em g1.com.br/rn.
1: Tá na sucesso, tá na boa, infelizmente, né? Perdemos esse grande artista, Neto Araújo. Sucesso Brasil, sucesso Brasil. Bom dia, meu povo, bom dia, bom dia. Das dores, um abraço das dores.
2: Nosso Senhor Jesus Cristo com todos. Bom dia, Cardoso. Que a paz do nosso Senhor Jesus Cristo esteja com todos vocês e todos nós.
1: Bom dia das dores, um abraço. Gente boa do rádio, o horário acabou, acabou o programa, mas amanhã tem mais, amanhã tem mais, amanhã tem mais. Acreditando em Deus, o construtor do universo. E é como eu digo sempre, segure firme na mão de Deus e meta o pé na estrada, porque quem anda com Deus não pode ter medo de nada. Esse meu Deus que eu acredito piamente, ele que me guia, que me orienta, que me ilumina, que me segura, que me sustenta e que me trouxe até aqui, ele nunca, nunca, nunca vai me deixar cair. Um abraço, Brasil. Fiquem todos com Deus, que eu tô indo com ele. Amanhã com ele eu estarei de volta às 5 da manhã. Beijo, gente, até amanhã, se Deus quiser.
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4: Estou aqui com a quadrilha Fulô de Tangerina, que acabaram de se apresentar nesse segundo dia de São Pedro. Estou aqui com a marcadora. Conta pra gente um pouquinho sobre o tema dessa quadrilha que vocês se apresentaram.
5: Esse ano a Fulô buscou trazer um pouquinho do Recife, a história de Pernambuco, para a Bahia. Então, trouxe o carnaval, trouxe os vaqueiros, trouxe os leões do norte, trazendo mesmo um pouco da cultura pernambucana e mostrando o amor de Orfeu e Aurora, o nosso casal apaixonado, onde a Aurora apresenta o Nordeste para um sulista, né, que está vindo, e ele se apaixona e decide ficar aqui com a gente.
4: Todos os anos vocês montam temas diferentes?
5: Isso, cada ano é um tema diferente.
4: A inspiração do tema escolhido na quadrilha de vocês vem de onde?
5: Os meninos podem responder melhor, porque são eles aqui que criam. Lucas, Gustavo, Samuel e as meninas, né, que são organizadoras e montam tudo. Figurino, tema, os hits tocados, né, meninos?
6: A gente, os seis aqui, somos líderes da quadrilha e cada um tem um pouco de função. Por exemplo, a noiva, o noivo e a rainha são coreógrafos. O figurino fica por Sara, Thiago, Janda e Samuel. Além de Samuel também cuidar da parte musical e eu fico com a direção de enredo. Então eu que crio as histórias. Por exemplo, ano passado a gente teve o Carranqueira, o Rio que nos une, que falava sobre o velho Chico. A gente teve também em 2024 uma aquarela de um Brasil encantado, que falava sobre o Brasil, sobre as belezas do Brasil. E esse ano a gente se inspirou nesse tema por conta que em 2025 a gente participou da Bienal da Uni lá em Recife e a gente conheceu esse estado e a gente se apaixonou por esse estado. E lá a gente teve uma coisa muito legal, que a gente esteve junto com a maior quadrilha do Brasil, que é a quadrilha Raio de Sol, que é do Pernambuco e é um patrimônio material de lá, que a gente aprendeu a valorizar a quadrilha junina não só como uma quadrilha que tem que estar no mês de junho, mas sim que tem que levar sua cultura para outros lugares. E quando a gente fala sobre Pernambuco, a gente não fala só sobre Pernambuco dentro do seu próprio estado. A gente diversifica tudo e vai desde o carnaval, desde o orgulho pernambucano e tenta trazer um pouquinho para a Bahia, porque a gente sabe o quanto a gente contar um pouco sobre os outros estados é bom, mas contar sobre a gente também é muito lindo. E esse é o nosso jeito de fazer quadrilha. Uma quadrilha bem estilizada, mas também é bem focado em ênfase às danças e também à musicalidade.
4: Pessoal, muito obrigada. Deixa eu te perguntar, já tem algum spoiler do próximo tema de 2027? Ou ainda não? Vocês ainda não pararam para pensar? Estão ainda apenas focados nesse tema?
6: A gente está tentando focar nesse ano, porém, todo mundo sabe que sempre tem esse negócio. Por exemplo, esse ano não iria ser esse tema. A gente mudou esse tema, tipo, duas vezes. E a gente ia contar outra história. Mas a gente é muito de... quando a gente tá sentindo que a gente tem que contar essa história. A gente tem dois temas, que eu, o noivo e Samuel, temos alguma ideia. Mas a única coisa que a gente tem a dizer é que talvez no ano que vem a gente venha com uma pegada bem diferente do que a gente veio desse ano. E vir com uma coisa de tempos que não voltam mais. Algo por aí.
4: Pessoal, muito obrigada. Foi linda a apresentação. 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
7: As tarifas voltam. Por quê? Porque ele mesmo fala, no documento enviado, é tudo tão claro, que no próprio documento enviado para o presidente dos Estados Unidos, tá? Isso através do setor lá do escritório, né? De representante de comércio dos Estados Unidos. Ele mesmo fala, claramente que, olha, não deu certo, não deu certo porque no primeiro tarifaço, ó, os Estados Unidos têm interesse, diz o documento, bem consolidado, de não realizar intervenções econômicas contra a democracia estrangeira nas semanas que antecedem a disputada eleição majoritária. E para ele deixar a decisão sobre o tarifaço para depois das eleições, exclui a polarização, tá? E exclui também a possibilidade do crescimento nas pesquisas do presidente Lula, que já está, inclusive, falando que, mais uma vez, os Bolsonaro estão traindo a pátria. Repito, isto aqui, este comentário, não tem viés político. Político tem, porque qualquer coisa que a gente fala é política, é óbvio. Não tem defesa partidária, não é isso. Não é isso. Inclusive, o próprio Flávio Bolsonaro, além de pedir isso, a suspensão das tarifas, textualmente, para que isso só seja feito depois das eleições, porque não deu certo, fala que não deu certo. No próprio documento, fala que não deu certo, fala que, inclusive, não adiantou a imposição do primeiro tarifaço para impedir o julgamento e condenação do pai dele. Lembremos que o irmão dele, Eduardo Bolsonaro, falou textualmente, isso está registrado, que tinha que ter tarifaço, que não importava nada, que não era uma coisa preocupada com a economia. A preocupação maior era com o pai dele, no caso, para se livrar das garras da justiça. Nesse documento também, Flávio Bolsonaro pede a saída, sugere a saída do Brasil do Mercosul. O que isso representa? Uma dependência ainda maior do Brasil só com os Estados Unidos. Defende o PIX de forma enviesada, volta a sugerir a possibilidade da adoção daquela ferramenta bancária americana, que não tem nada a ver com o PIX, de jeito nenhum, é muito mais limitada e muito mais privada, digamos assim. Então eu convido vocês a fazerem comigo essa reflexão. O que que vocês pensam disso? Outra coisa, fala do escândalo do Banco Master, que foi a maior fraude financeira da história do Brasil. Só se esqueceu de citar, por exemplo, que ele pediu a Daniel Vorcaro, um dia depois da prisão, 61 milhões, que fazem parte dos 134 milhões que financiarão ainda, né? O tal filme Dark Rose. Ou seja, o próprio Lula respondeu. Ah, detalhe, esse pedido dele foi feito no mesmo dia em que o governo brasileiro enviou a Donald Trump um documento contestando a imposição das tarifas baseado em aspectos técnicos e não políticos. Já Flávio Bolsonaro, Flávio, não levanta nenhum tipo de aspecto técnico. Só fala isso. Por favor, se for para impor tarifas, que se faça depois das eleições. Até outubro não, porque vai ajudar a alavancar ainda mais o meu oponente, claro, lá dele, Lula, nas eleições, na sucessão presidencial. Eu abro o programa com esse comentário e a gente sabe que aqui na Metrópole a gente sempre abre espaço para que você, ouvinte, telespectador, participe dando a sua opinião. Eu quero repetir mais uma vez, não tem nenhuma conotação ideológica partidária. Isso é fato, isso está registrado, isso está documentado em 19 páginas que fazem parte desse ofício, desse documento enviado por Bolsonaro Flávio, que quer presidir o Brasil para o presidente dos Estados Unidos. Lembrando que ele também já ofereceu a possibilidade que, caso seja eleito, dos Estados Unidos, de Donald Trump participar da transição do governo brasileiro. Tá bom? É isso aí que eu quero saber de vocês. Nardelli, vamos adiante, 2 de julho.
8: Sim.
7: Festa movimentada, hein?
8: Sim, bastante movimentada. Só, a gente falou sobre, um pouco sobre esse assunto que você abriu o programa. O presidente Lula ontem também já se manifestou sobre
7: já isso, se manifestou.
8: Dizendo que o país não está à venda, criticou, chamou de traidores da pátria.
7: Da pátria.
8: Pois é. 2 de julho, a gente.
7: Traidores da pátria, né?
8: É.
7: Mais uma vez, é. Mas ele já chamou anteriormente, não só Lula, como outros também. Inclusive, algumas pessoas da própria direita não estão satisfeitas, não. Não estão satisfeitas.
8: Uhum.
7: A partir do momento que o seu candidato, eu falo o pessoal da direita, ou o chamado, essa entidade que fica voando sobre o Brasil, mercado, não está nada, a tal Faria Lima que você carrega no seu sobrenome,
8: pois
7: não está nada satisfeita, porque realmente prejudica a economia brasileira, óbvio, prejudica a economia brasileira e pode gerar desemprego. Mas fala do 2 de julho aí, o que que você...
8: Pois é, o 2 de julho a gente teve uma bela cobertura ontem, a gente estava aqui conversando com a Camille sobre a experiência de cobrir, ela já faz isso há alguns anos, nada que se compare à sua experiência de cobrir esses eventos, né? 7 de setembro, 2 de julho principalmente, cada uma tem sua peculiaridade, e claro, a agenda política ganha um grande espaço, mas eu acho que a festa popular e cívica, Camille falou, tem muitos protestos que as pessoas aproveitam para levar, né, para o público numa ocasião como essa. Vimos o repórter Metrópole, tem um outro ainda, o de Duda Matos, que a gente pode ver mais tarde, mas aí falando sobre a agenda política, né, com posicionamentos, todos falam sobre independência, falam sobre a festa, mas logo depois vão aproveitar para se posicionar, atacar o adversário, o oponente, um clássico, né?
7: Porque eu até falei ontem, quando eu cheguei aqui na Metrópole de manhã, que eu passei pela Via Expressa e vi várias vans, né? Carregando, transportando, melhor dizendo, óbvio, pessoas com camisas de candidatos, pessoas que muitas nem votam no candidato, que carregam no peito da camisa, né? É mais em troca de um trocado mesmo, uma merenda, como eu falei ontem, e já faz parte do 2 de julho, já fazem parte as claques contratadas pelos candidatos, né? Claques contratadas para vaiar e para aplaudir, e até o roteiro às vezes é traçado pela própria assessoria do candidato, quando ele passar ali, ó, você já sabe, né? É aplaudir, tem provocações também, né? Teve aquela senhora, ontem até falaram, ah, você não falou sobre isso, porque eu falei sobre isso sim. Aquela senhora ex-petista, parece, né? Que durante o cortejo falou para Jerônimo, sua alegria vai acabar, e Jerônimo empurrou ela, né? Na hora, acho que o governador perdeu um pouco a cabeça mesmo, né? Deu empurrão nela, porque foi provocado, e muitas vezes são pegadinhas, são coisas armadas já também, né? Muitas vaias para todo mundo, Jerônimo vaiado, Bruno vaiado, Rui vaiado, Wagner vaiado, Neto vaiado, e foi todo mundo vaiado. E aplaudido também. Faz parte, eu comentei isso ontem aqui no Jornal da Cidade, e é muito bom que isso exista. É um aspecto muito bacana do 2 de julho, a possibilidade, inclusive, do povo se manifestar. Não falo as claques contratadas, porque o povo vai pra rua, é uma festa bonita, é uma festa bem popular. Só os caboclos são vaiados, o resto todo mundo é.
9: E aquele político que vai pro 2 de julho, ele vai sabendo, vai ser vaiado, vai ter vaias e
8: vai
9: aplausos.
8: Medir como é que tá a sua popularidade.
7: Ainda mais na campanha, em anos de eleição, o 2 de julho é uma vitrine, né?
9: Com certeza.
7: E eu gosto, tem que vaiar mesmo, tem que aplaudir, tem que se manifestar. A gente vive num país que permite essa possibilidade. Não podemos, eu falo sempre aqui, como comentei ontem, o filme Anatomia do Caos de Dandara Ferreira, tem até trecho da entrevista com ela, eu acho, aí, né? Estreou ontem, depois você vê, Nadele, tem entrevista que eu fiz com ela.
8: Eu vou buscar.
7: Muito interessante. E é isso, se a gente vivesse em um país que não permitisse isso, que se a gente vivesse na ditadura, você não podia fazer isso. Você tomara gás de lacrimogênio na cara e spray de pimenta. Pronto, tem que vaiar mesmo. Você não gosta de fulano, vai lá, fala, eu não gosto de você e vaia. Vaia. É isso.
9: Quem tem boca, vai a Roma.
7: Aí você tá dando a entender que foi, pois é. João Roma foi vaiado também.
8: Ixi.
9: Ah, não.
7: Aí você falou, vai a Roma, tava lá, foi vaiado.
9: Pois é.
7: É candidato a senador na chapa de Assis Neto, Ângelo Coronel, vaiado também.
8: Eita.
7: Quem não foi vaiado?
8: Ah, o povo não deixa passar.
7: Se você for lá, você vai ser vaiado também.
9: Com certeza. Falei, esse Abraão da Metrópole?
8: Unanimidade.
9: Com certeza.
7: Não vai, mas vão aplaudir.
8: Também.
7: Mas vão aplaudir também.
8: Mais assim, do que vaiar.
7: A característica do 2 de julho é essa, e muito boa mesmo. Mas tem repórter Metrópole, Nardella?
8: Tem repórter Metrópole, Duda Matos também. Tem o de Camille, que a gente viu agora no finalzinho do horário, e tem o de Duda Matos, que a gente não viu ainda.
7: Bora ver então.
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11: Nos capítulos mais importantes da história do Brasil volta a ser celebrado em Salvador neste 2 de julho. Embora a independência tenha sido proclamada só no dia 7 de setembro, foi na Bahia que a separação de Portugal foi efetivamente consolidada. Na capital, as celebrações começam cedo no Largo da Lapinha, com o hasteamento das bandeiras e as saídas do caboclo e da cabocla, símbolos importantes do 2 de julho, que seguem o cortejo até o Campo Grande.

0: espaço para manifestação política com pré-candidatos, especialmente em ano eleitoral. O governador Jerônimo Rodrigues, o senador Jax Wagner, também o ex-ministro da Casa Civil Rui Costa, estiveram presentes no ato que não contou com a presença do presidente Lula neste ano. Além disso, o prefeito Bruno Reis também participou do cortejo civil. Os grandes protagonistas da celebração são os carros do caboclo e da cabocla. Mais do que figuras históricas, eles simbolizam o povo brasileiro e a vitória sobre o domínio português. A chegada dos carros é um dos momentos mais aguardados e emocionantes da festa. Passados 203 anos, a celebração segue como símbolo da identidade baiana e da participação popular na história do Brasil. Duda Matos para a Metrópole.
1: Bacana ver o pessoal lá, né?
2: Pois
1: e muita gente vai para se divertir também, para tomar cerveja, tem feijoada vendida no cortejo, tem mocotó, tem tanta comida típica.
2: Para levar as crianças para experimentar pela primeira vez, uma desse. Importante.
1: Também. Ontem eu passei no Campo Grande, quando eu vinha para cá, esqueci, né? Porque foi um momento que estava cheio de gente. E tinha muita gente também do interior do estado que veio participar, né? Estava saltando dos ônibus. Fretados, como se fala, né? Para participar do 2 de julho. Eu, por outro lado, eu espero também que as autoridades vejam o estado do Campo Grande. Eu tive lá recentemente e fiquei assim, realmente impressionado com o descaso com a praça como a gente tem, que é o Campo Grande, que é uma das principais de Salvador Largo, né? É uma das principais praças da cidade, que leva inclusive o nome de 2 de julho, né? Ou seja, uma fonte luminosa apagada, que não tem luz, não tem água, não tem nada, e já roubaram, já levaram, melhor dizendo, duas estátuas de lá, porque tem um Campo Grande no trajeto que você anda em volta, né? Interno, tem algumas estátuas e já tem dois pedestais sem estátuas.
3: O pessoal não leva a praça porque não dá.
1: Já levaram. E é interessante, é também uma coisa, eu andei outro dia lá e estavam limpando os sanitários químicos, né? Aí um cara fala, tava cheio com uma sacola cheia de papel higiênico. Falou, ele vai e leva o papel higiênico.
3: Meu Deus,
1: quer dizer, é uma coisa assim que a gente tem que. Por que não é organizado, né? Eu até falei no JC da queixa de um cidadão que estava andando no Campo Grande, que viu um rapaz em situação de rua, porque ali tem muita gente em situação de rua, né? Que a gente às vezes fala de maneira errada, morador de rua, situação de rua, né? Quebrando um poste para levar. E aí, o que aconteceu? Esse rapaz estava andando no Campo Grande, encontrou com um guarda municipal que estava no celular. Aí falou, ó, tem um rapaz ali, um senhor ali, quebrando o poste, levando. Ele fez, ah, depois eu vejo isso. Ah. Ele deu a volta no Campo Grande. O senhor do celular, o agente, estava no celular ainda.
2: Continua.
1: Ou seja, não fez nada. Então eu quero chamar, estouraram, né? Ou estouraram, dê uma olhada nisso aí, porque a Guarda Civil Municipal é paga para isso, que eu saiba, né? Para fiscalizar e tomar conta dos chamados logradouros públicos. E o Campo Grande está de mal a pior. Está de mal a pior. Eu espero que ontem as autoridades, né, da prefeitura responsáveis pela manutenção do Campo Grande tenham visto em loco, como se fala, a situação e façam algo de concreto, literalmente, para melhorar a situação do Campo Grande. Estão perguntando aqui, Nardelli, o nome do filme que você falou.
2: Ah, eu coloquei aí no YouTube. É Criaturas Extraordinariamente Brilhantes. Filmaço, maravilhoso. Um ouvinte diz aqui que assistiu e que adorou, que é sensacional. Aí outro ouvinte também disse que é maravilhoso, foi Diana Andrade. E Ana Heloísa perguntou o nome. Tá aí.
1: Ah, você me falou desse filme, né? Eu não tive a possibilidade ainda de assistir, nem esse, nem Meu Nome é Agneta.
2: Dois filmes.
1: Me falaram, não só você, mas me falaram também desse filme aí, Meu Nome é Agneta, que é muito bom.
2: Sim.
1: Alguém me falou que achou muito pesado. Eu acho que foi alguma colega da Metrópole que sua, que falou que achou muito pesado.
2: Qual é pesado?
3: Agneta.
2: Não é tão.
1: Quem me falou isso? Você já viu, Abraão?
3: Não vi.
2: Não tem nada de pesado. Nada, absolutamente nada. Ela viu outro filme.
3: Não é falando do personagem, né?
1: Não, né?
2: Abraão, bicho. Sério, 2026. E você fazendo esse comentário? É brincadeira, André.
1: Este é o nosso Abraão de Brito Queiroz Temer, Cardoso. Que,
3: aí você.
1: Colo, Melo.
3: Vai, não suja a minha
1: Lula
3: ficha.
1: Da Silva.
2: Ô, Cazé, tem mudança aí em linhas de ônibus.
1: Ah, é?
2: Exatamente, por conta das obras do VLT, nova fase, e é bom que quem trafega por ali, que passa de ônibus por ali, já fique sabendo. As obras do VLT vão mudar a circulação dos ônibus na região da calçada a partir de hoje. A CEMOB começa uma operação especial para acompanhar os primeiros serviços lá no Largo da Calçada, onde vão

0: trafegam agora pelo Largo de Roma. E aí tem todo tem muitos locais aqui, tá? As linhas que vão sofrer alteração, as etapas da obra. Até o dia 13 de setembro, essas modificações estarão em vigor. Então, quem passa por ali, é bom saber que vai ter modificações para essa nova fase da obra do VLT ali na região da calçada.
1: O trânsito ainda é muito bom, né? A cidade não voltou na sua total normalidade.
0: Não, daqui a pouco, inclusive, redação, né? Queremos trânsito.
2: Aproveitemos,
1: né? Já tem resposta aqui com relação à cidade, porque Sandra Santos fala: aqui na Cidade Baixa, no Largo do Papagaio, roubaram os pés do mesmo. A praça está linda e já estão roubando, pois a prefeitura colocou um novo estátua do papagaio e desta vez levaram a estátua inteira. Tem uma estátua lá, levaram toda a estátua. É o que aconteceu no Campo Grande.
2: Todo lugar acontece isso.
1: Aqui, ó. Edilson fala: a guarda municipal não consegue resolver nem a questão da preservação do patrimônio público. E a prefeitura diz, e Neto diz, que tem a fórmula mágica para resolver a segurança pública. Eu espero, sinceramente, olha, independente, eu sou assim, velho, e acho que as pessoas têm que pensar dessa maneira. A gente quer o bem da cidade, quer uma cidade só, não, um estado melhor, um país melhor, e a gente tem que lutar por isso mesmo. Não é conversa de político, não, que eu não sou candidato a nada, mas é isso mesmo. Como cidadão, a gente tem que denunciar, tem que pedir, sim, que as autoridades façam alguma coisa. Essa questão do Campo Grande não é de hoje, tem outras praças lá do Papagaio, tem várias, e é uma coisa interessante se pensar: se o Campo Grande, que fica na zona nobre de Salvador, que é uma das praças principais, uma das mais bonitas da cidade, a verdade é essa, dessa maneira, imagine o resto. Imagine o resto.
0: Rapaz, eu mandei pra Danilo por idade um print. Camille Martinho fez recentemente, uma repórter em Metrópole, lá no Largo.
1: Se você recuperar aí, é bom.
0: Foi de março, recentemente, assim, né?
1: Olha
0: lá a estátua do papagaio, tá vendo? Parece um papagaio de pirata.
1: Mas já levaram.
0: Olha ele ali atrás, lindo.
1: Papagaio voou.
0: Arrasada.
2: Cara, não acredito nisso, velho.
0: É mole.
1: Aí leva, não sei se é pra enfeitar a casa ou pra vender.
0: Levou pra quê, bicho? Não sei.
1: Deve ser pra enfeitar a casa. Bota lá.
2: Ficar conversando, levou pra
0: quê? Né?
2: Pessoa que mora sozinha, levou pra pagar, ficar conversando.
0: Gente, olha.
1: Rosalvo Murilo tá falando aqui, me lembrou, por lembrança sobre o caso envolvendo a jornalista Malu Gaspar, onde Daniel Vorcaro, junto com o Tiago Miranda, assessor dele, né? E Tiago Miranda, além de ser assessor, amigo, era CEO da revista Isto É, quebrada, em falência, e CEO também, se não me engano, do portal Léo Dias. O que que acontece? A jornalista de O Globo, Malu Gaspar, fez uma série de reportagens, aliás, foi ela, inclusive, que denunciou, não sei se vocês lembram, né? As ligações de Vorcaro com a mulher de Alexandre de Moraes, e contratou para defender o Banco Master num valor total de 129 milhões de reais. Né? Não é isso? Era 3 milhões e meio por mês.
2: O escritório de.
1: É, o escritório de Viviane, né?
2: Isso.
1: A mulher de Alexandre de Moraes. E ela continuou fazendo reportagens, né? Malu Gaspar de O Globo. E Daniel Vorcaro, depois de ameaçar quebrar os dentes de outro colega dela, Lauro Jardim, também colunista de O Globo, falou: vamos simular um assalto, quebra os dentes de Lauro Jardim, que está falando demais. Foi revelado agora. Foram reveladas agora, melhor dizendo, conversas entre ele e Tiago Miranda, onde ele fala: vamos fazer uma devassa na vida dessa jornalista Malu Gaspar. Vamos encontrar algo de podre nela para calar a boca dela, que tem falado muito contra o Banco Massa, investigando e denunciando, fazendo o papel do bom jornalismo investigativo, né? Digamos assim. O que que aconteceu? Não encontraram nada na devassa. Viram que ela tinha uma vida. A resposta é: não contamos nada. Nada, tá tudo ok. Nem ponto na carteira de crédito ela tem.
0: Sim.
1: Não tem multa, não tem nada. E até o carro dela é peba. Até isso foi dito, né? Não foi peba o termo utilizado, né? Aí o que que aconteceu? Chegaram a oferecer a ela um emprego, digamos assim, na Isto É. Ela não quis e fizeram um contrato. Eu tava até com um contrato aqui. A Malu Fonte mandou para mim ontem, oferecendo a ela, no portal Léo Dias, um salário mensal de 120 mil reais e o pagamento de uma luva, digamos assim, de 1.500.000. E ela não quis.
2: Doido.
1: Um bônus de 1.500.000 e remuneração mensal de 120 mil reais. Eu falei sobre isso ontem aqui.
2: O famoso cala-boca, né?
1: Um cala-boca, só que ela não quis. Aí eu falo pra vocês a que nível chega o modus operandi dessa gente, né? É quebrar o dente dos outros, entendeu? É fazer devagar.

0: passando, investiga tudo ali, se tivesse qualquer coisinha, e não encontraram nada, fez, ó, não tem nada, nada envolvendo, ferindo, digamos assim, maculando a reputação dessa jornalista.
1: E o derrame, né, casa de dinheiro, né, 1 milhão para 1, 2 milhões.
0: Né? Para eles é um trocado, né? Para esse povo é um trocado, né?
2: Agora eu gostaria de saber como é que eles têm acesso ao sigilo bancário, informações das pessoas.
0: Aí são muitas ligações.
2: Conhece muita gente, né?
0: Muita gente, muita festa de astronauta, muita viagem de jatinho, muita propina,
2: isso,
0: e por aí vai.
2: Muita hospedagem em hotel 5 estrelas, e assim a gente vai conseguindo me ajude que eu te ajudo.
0: Degustação de uísque com charuto de 5,5 milhões, e por aí vai. A Brown de Brito Queiroz já tomou algum uísque cujo valor a garrafa são 100 mil reais, diga a verdade.
1: Meu Deus, nem sonhei com isso, Cazé.
0: Uma cala.
1: Oxe, eu parti pra vinho, o meu vinho mais caro que eu já provei foi Sangue de Boá.
0: Um uísque de sua língua viraria ouro, já pensou?
1: Ave Maria, falar em comida, tem comida também com ouro, né?
0: Tem, comida com ouro.
1: Aí.
2: Ô Cazé, chegou informação aqui pra mim, que o diretor-geral da Diretoria de Ações de Prevenção à Violência da Secretaria de Ordem Pública, Humberto Storaro, Coronel Storaro, solicitou ontem, 2 de julho, sua exoneração ao prefeito de Salvador.
0: Foi mesmo.
2: Storaro, que tem uma longa trajetória na Polícia Militar, ocupava o cargo na prefeitura desde abril do ano passado, agora o novo diretor é o Guarda Civil Militar da carreira, Ricardo Brás, que ocupava o cargo de gerente financeiro da instituição. As mudanças foram oficializadas no Diário Oficial do município. Storaro deve disputar um cargo no Poder Legislativo no mês de outubro.
0: Se desincompatibilizou então do cargo Storaro para ser candidato, né? Aliás, quem ocupava este cargo antes dele era Maurício Rosa, né? Conheceu, né? Maurício Lima. Muito bom, fez um trabalho muito bom, muito bom. Eu espero que esse novo aí continue tentando resolver algumas situações que são de competência da Guarda Civil aí da Prefeitura de Salvador. Vamos chamar aqui algumas coisas, né?
2: Vamos.
0: O Teatro Castro Alves
2: teve a sua reinauguração.
0: Muita gente se queixou, alguns amigos meus foram e se queixaram da organização, ou melhor, da falta de organização na entrada, né? A gente até falou, Duda Matos entrou ao vivo no dia aí, filas e mais filas imensas, e valeu para todo mundo, inclusive para convidados, digamos assim, especiais, as autoridades, porque fizeram toda uma burocracia. Eu não entendi até agora porque não se deu um convite, até nominal. Chegava lá, que ela passava por não sei quantas portarias, não sei quantas catracas, digamos assim, até adentrar o Castro Alves. Inclusive, o show marcado para começar às 7 começou com mais de 1 hora de atraso.
2: Ixi.
0: Com muito atraso, né? Eu acompanhei, quando eu saía daqui da metrópole, né? Pelo YouTube, né? Começou com, inclusive, a apresentação de um coral, de operários que trabalharam na reconstrução do teto da sala principal, que pegou fogo e deixou o teatro fechado durante 3 anos e meio. O Teatro Castro Alves, eu até falei isso ontem aqui também, foi o segundo incêndio no Castro Alves, né? E Gilberto Gil até comentou, vamos tratar desse teatro no fim do show dele para que não pegue fogo novamente. Parece que tem um negócio enterrado ali no Castro Alves, ainda bem.
1: Impressionante isso.
0: Porque dois incêndios.
2: É muito sinistro.
0: Na verdade, essa é a terceira reabertura do Castro Alves.
1: Teatro Castro Alves e Mercado Modelo.
0: Mercado Modelo também. Terceira reabertura. Outra eu até cobri. Até mostrei uma foto minha na cobertura em 93. E só para registrar, para que o cerimonial do governo, em outros eventos parecidos, o próprio secretário de Cultura, Bruno Monteiro, deve ter participado da organização, que é de competência dele, tente fazer de uma maneira melhor, menos desgastante, porque algumas pessoas simplesmente desistiram. Não ficaram na fila, foram embora.
2: Sim.
0: Tanto que na transmissão, a gente vê lá muitas cadeiras vazias, muitas poltronas vazias, muitas pessoas foram lá fora.
2: Desistiu.
0: Eu queria entender direito por que teve tanta burocracia para se entrar no Castro Alves. O que passou por. Será que é porque Lula estava lá? Eu acho que não. Nada a ver.
1: Essa exigência, né?
0: Não, você recebe um e-mail, você confirma, você vai lá, você vai numa fila, você pega um papel, você carimba, você tem um selo que vai no peito, você vai lá,
2: Eita.
0: Até entrar. Então, realmente começou com a atraso. Uhum. 7 horas, que era a hora marcada para o show começar, o teatro estava completamente vazio. Duda Matos entrou. Uhum. Mostrando. Duda Matos entrou.
2: Sim.
0: No Jornal da Cidade, no final, não tinha ninguém. Só tinha ela, arte da imprensa e técnicos. Ou seja, começou com muito atraso. E aí, meu irmão, dificulta a vida de todo mundo, né? Mas vamos ver então esse VT dela, né? O repórter dela mostrando a reabertura do TCA, que é um espaço para a cultura baiana e brasileira muito importante. Bem-vindo de volta, Teatro Castro Alves, né?
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4: Depois de 3 anos e meio fechado para a reforma, o Teatro Castro Alves reabre as portas para o público. O principal equipamento cultural da Bahia volta completamente revitalizado após um incêndio que atingiu a sala principal em 2023. Hoje, o Teatro Castro Alves reúne história, patrimônio e modernidade. O principal palco da cultura baiana volta a abrir as cortinas para artistas e para o público. O evento contou com a presença do presidente Luiz Inácio Lula da Silva, o senador Jax Wagner, o ex-ministro da Casa Civil, Rui Costa, e também a ministra da Cultura, Margarete Menezes. Além disso, também tivemos a presença do governador Jerônimo Rodrigues e o secretário de Cultura, Bruno Monteiro. A reabertura foi celebrada com apresentações de Gilberto Gil, Lazo Matumbi, Virgínia Rodrigues e Simone, além de uma apresentação especial da Orquestra Sinfônica da Bahia. Hoje, o Teatro Castro Alves reúne história, patrimônio e modernidade. O principal palco da cultura baiana volta a abrir as cortinas para artistas e para o público. Duda Matos para a Metrópole.
0: Bacana. Que bom que o Castro Alves está de volta, né? Uhum. Que bom. Eu tenho batido sempre nessa tecla de shows que são muito mais adequados lá do que na Concha.
2: Né? É verdade. A modernização do equipamento, da qualidade de som, né? A acústica, para que o ambiente externo ali passa muito ônibus, é carro, é buzina, é gente, não sei o quê. Isso não pode interferir na qualidade do som, dos mais, enfim, mais animados aos sons mais delicados, a shows mais minimalistas. E a promessa era de que teremos, e agora acredito que temos, um equipamento no mais alto nível de qualidade, modernidade, conforto também. E que os problemas aí na reabertura sejam superados logo, enfim, tem um significado, apenas uma questão ali mais de
0: organização. Até na fila Z você ouve bem no Castro Alves, né? César tá falando, bom dia, já vi motos trafegando dentro da Praça do Campo Grande. Fui falar com a Transalvador, que estava em frente ao Teatro Castro Alves, e os prepostos nada fizeram. Pois é. Isso tá errado, minha gente. Uhum. Isso tá errado.
1: Moto tá atravessando em passarela, imagine em praça.
0: Pois é, tá errado isso. Pô, vamos ver. Vamos trabalhar legal, gente. Poxa. A gente prefere ouvir coisa boa de todo mundo, né? De todos vocês, da Transalvador, da Guarda Civil, da Polícia Civil, da Polícia Militar, todo mundo. Sempre tem a banda podre, né? Qualquer categoria tem sua banda podre. Mas é chato, por exemplo, se tem um cidadão que fala, ó, estão arrancando ali o poste, vou ver daqui a pouco, o cara fica no celular. A mesma coisa aqui, tem moto dentro do Campo Grande? Que é isso? Moto dentro do Campo Grande?
2: É mole.
0: Aí você fala com a Transalvador e o cara, deixa lá, não posso fazer nada. Pode sim, é sua obrigação.
2: Tem que, né?
0: É sua obrigação.
2: Não só pode, como deve.
0: Bora pro intervalo?
2: Bora, rapidinho.
0: Vamos pro intervalo, daqui a pouco tem mais, tem áudio de ouvinte, tem sua participação, e o povo pode ligar ou não pode? Você tá derrubando o povo, né, Abraão?
1: Não, que é a Ave Maria, tá ouvinte, bom. Por favor, não acredite em Casé nesse ponto aí, isso é uma inventada.
0: Seu dedo é duro, viu?
1: Pior é, e aí pegou, velho. Vamos ali. 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

0: 8h40, Casimiro Neto.
1: Muito bem, muito bem, muito bem, como você diz, Jornal da Bahia no Ar, primeira hora, 8h40, o tempo passando, o tempo urge, a gente vai aqui informando e ouvindo também os ouvintes, ouvindo os ouvintes.
2: Exato.
1: A gente ouve, eu ouvo. Eu ouvo.
2: É.
1: Ele teve aqui, não foi?
2: Nem, é.
1: Ele teve aqui, eu ouvo.
2: Johnny Souza disse Cartório Castro Alves, por causa da fila. Aliás, ele mandou áudio aí pra gente também, Johnny Souza.
0: João Souza.
2: Tá um pouquinho mais lá embaixo, enquanto você acha, Cazé, ele mandou um áudio e aqui. Dois áudios. Aí já é muita coisa, né, não, João?
1: Tá aqui, 40, vamos ver.
3: Ai, que saudade quando essa família era apenas um grupo político inexpressivo que ficava roubando dinheiro público. Agora a gente tem que ficar aturando esse cabaré diário de marido que briga com a mulher que briga com o enteado que xinga o outro enteado. E lá em Santa Catarina, o inimigo da sinapse olhando isso tudo sem entender o que tá acontecendo. Ai, meu Deus, volta logo. Ó, galera, na moral, velho, a gente tá com a faca e o queijo na mão de se livrar dessa raça ruim nessas eleições pelo voto. Se todo mundo votar direitinho, a gente se livra dessa catreva. Simone, meu amor, feliz aniversário, um grande beijo
1: pra
3: você.
1: Tá vendo? Foi de Simone aí,
3: bom dia, pessoal.
2: E aí ele fez respondeu depois uma pergunta de Camille, a gente falou de um caminhão cegonha, Cazé, que pegou fogo na BR-101, próximo a Lagoinhas, com 11 carros, foi ontem, 11 carros, veículos elétricos. Aí Camille perguntou se era melhor ou pior, já que não tem combustível. Aí Johnny e um outro ouvinte nosso aqui responderam, um carro elétrico pegando fogo é tão perigoso quanto um carro a combustão, mas não necessariamente vai haver explosão. O grande problema é que se a bateria rompe, nada apaga, a não ser substâncias especiais que ainda estão sendo estudadas.
1: Aliás, teve um acidente, olha a imagem, né? Teve aquele acidente com um avião, lembram? Com os helicópteros, melhor dizendo, que caíram sobre um pátio da BYD e teve que ser isolado, o maior problema para apagar, porque o carro elétrico realmente oferece um certo perigo, certo? Oferece perigo mesmo. Bora dar uma passeada pelo 2 de julho mais uma vez?
2: Bora.
1: Como eu disse agora há pouco, e todos sabem, né? O 2 de julho é vitrine para políticos e claro que as equipes aqui da Rede Metrópole de Rádio e Televisão estiveram lá atentas e conversaram também com políticos. Então vamos ver o que é que eles falaram, vamos conversar, deixa eu começar pela autoridade máxima no caso. Não, primeiro eu vou inverter um pouco, até para que a gente siga a ordem, né? A Semi Neto, tá? Que é pré-candidato ao governo do estado, mais uma vez candidato ao governo do estado, e é o principal oponente do atual governador, candidato à reeleição, Gerano Rodrigues, foi nosso entrevistado também, falou sobre pesquisas eleitorais e analisou a atuação de Gerano Rodrigues. Quem solta é por idade? Quem é que
2: tá? Isso.
1: Ô, Puri, C2, corte 2. Você veio aqui, me olhou e saiu porque tá com raiva de mim?
2: Ele é desses.
1: Não entendi. Ele veio aqui, me deu uma olhada cruzada, só tô aqui até hoje. Segunda MK tá de volta. Eles me aguentam só até hoje, tá?
2: Ave Maria.
1: Me deu uma olhada assim de ver. Esse
2: eu gosto.
1: Será que teve alguma fofoca envolvendo meu nome com puridade?
2: Puridade. É bom vir aqui no intervalo, sim.
1: Porque no Jornal da Cidade ele só vem nesse estúdio quando tem artista.
2: Danilo tem esse comportamento.
1: Mas eu tô só, ele passa, me dá uma banana e vai embora. Mas a puridade tá ligada aí?
2: Não, ponto não, fazer se defender aqui.
1: Tá falando
2: aqui
1: o quê?
2: No intervalo.
1: Tá falando o quê?
2: Ligou o microfone e tá calado, pensando o que vai dizer.
1: Pois é. Comigo é assim, bateu, levou. Mas vamos ver a Semi Neto falando sobre pesquisas eleitorais e analisando a atuação de Gerano Rodrigues.
2: Aí, botou sem áudio.
4: Não há dúvida nenhuma. Ninguém vai ficar de braço cruzado achando que já ganhou a eleição. Agora, Jerônimo está em campanha há 4 anos. Ele é candidato e não saiu do palanque há 4 anos. Nós não tivemos, nesse período, os mesmos instrumentos e ferramentas que ele teve. Ao contrário, você pode ver que em outros estados do Brasil, os governadores tiveram uma tendência de crescimento em função de propaganda, de obras, de convênios, do uso da máquina. Aqui não aconteceu. Por quê? Porque há uma consolidação do desejo do eleitor baiano de mudança. Há uma consolidação, uma clareza da convicção dos baianos de que o Estado precisa mudar. Os problemas que nós vivemos hoje, que não são problemas conjunturais, são problemas estruturais. E também, é claro, das promessas que Jerônimo fez há 4 anos que não cumpriu. A exemplo, mais uma vez, infelizmente, a própria ponte Salvador Itaparica, que eles voltam a falar desse assunto. Então, eu acho que a pesquisa reflete esse sentimento e esse desejo de mudança que vai ser a grande tônica da nossa caminhada e do nosso debate até o dia 4 de outubro.
1: O Salvador Itaparica tem sido usada muito, além da segurança pública, né, pela oposição a Jerônimo Rodrigues, como uma, digamos assim, uma indefinição, né? A gente sabe que Jerônimo esteve em Itaparica lançando oficialmente o início da construção da ponte e Jerônimo falou sobre isso. Lula esteve lá, melhor dizendo, e Jerônimo falou sobre isso também. Eu só quero registrar que Lula falou uma bobagem lá. Eu falei isso aqui ontem, vou reforçar. Itaparica não está nada no clima de paz. Presidente, não. Itaparica não está assim, não. Engano do senhor. Talvez o senhor não tenha conhecimento. E não deve ter, que não mora por aqui. Se lhe passar essa informação, foi de forma equivocada. Itaparica, assim como outros pontos do estado da Bahia, passa por uma situação, infelizmente, cruel de violência lá. Ninguém dorme com janela aberta em Itaparica, como foi dito. Eu falo porque eu sou frequentador habitual de Itaparica. Pelo contrário, dormíamos no passado. Hoje em dia, de maneira nenhuma. O Bolivar, por exemplo, que é uma área de Itaparica muito bonita, tem segurança particular. Os moradores contratam segurança particular. Mesmo assim, volta e meia são alvos, inclusive, de arrastões lá. Minha filha, melhor dizendo, há 5 anos, foi vítima de bandidagem. Estava ele e o namorado, um cara, às 10 horas da manhã, pronto. Eu gosto de personalizar até para que as pessoas tenham consciência e a informação é, digamos assim, balizada.
2: Não é de ouvir dizer.
1: Não,
2: né?
1: Não é não. Minha filha às 10 da manhã andando em frente ao hotel lá de Itaparica, que era o grande hotel onde funcionou um cassino e hoje é o hotel Sesc, simplesmente um cara com uma peixeira do tamanho do mundo botou e fez, vamos até sua casa. Eu tô roubando, que eu vou pegar tudo seu. E foi com a faca lá, ó, no peito dela até o Bolivar. Quando chegou ao Bolivar perceberam que era assalto. Entendeu? E gritaram, o cara saiu correndo.
0: Deus me livre.
1: É, eu já vi tempos atrás, por exemplo, um skipper que fala, aquele cara, skipper de barco, sim, acho que é skipper, o termo é esse, foi assassinado lá, de noite, pelo um cara chamado Rasta. Eu sei que eu tinha uma câmerazinha e fiz a matéria. Ele foi assassinado. Um casal francês, uma vez, atracado na marina, foi espancado.
2: Meu Deus.
1: Então, só pra gente informar, situar, ninguém dorme com janela aberta em Itaparica, não. Seria muito bom que a gente pudesse ter de volta essa possibilidade.
5: Tá? Chama o delegado Magalhães.
1: Já teve lá uma época.
0: Oi?
1: Já esteve lá uma época. Já esteve lá uma época.
0: Já sim.
1: E Itaparica ficou um certo tempo sem delegacia. É. A delegacia era mais grande. Itaparica é uma cidade, muita gente mora lá. Muita gente mora lá, vem trabalhar em Salvador e volta. Mas aí vamos ver agora Jerônimo Rodrigues falando sobre obra em Salvador e também sobre a ponte Salvador-Itaparica.
4: Respeito muito os políticos, principalmente os de minha era. Nós temos uma responsabilidade muito grande para colocar um sentimento de respeito às pessoas. Ontem nós fizemos um ato com o presidente Lula. O presidente não viria a Salvador para brincar de anúncio de coisas eleitoreiras. Nós começamos por Veracruz pela dinâmica concreta de ter menos dificuldade do início. Ali, na cabeceira da ponte, no lado de Salvador, nós vamos ter que mexer na frente do São Joaquim, no Ferribolte, vamos ter que mexer em todo o entorno do Porto de Salvador. E ali não, nós estamos começando já com área livre. Não sei se vocês todos foram, ouviram, nós já estamos ali com as plataformas iniciais para aquela ponte que vai dar condições de fazer a ponte principal. E aquela ponte que nós estamos fazendo é a ponte, como a gente faz um prédio desse, a gente faz um andaime. O andaime serve para poder preparar as condições para os trabalhadores crescerem a obra. Depois o andaime desaparece. É natural que uma ponte daquele porte precise de uma plataforma provisória. Então, minha alegria é que a gente possa ver ao longo desses próximos meses e anos a ponte levantando sobre a Bahia dos Santos.
1: Tem a ponte, né? Eu tenho até um ditado há um certo tempo. Enquanto a ponte não vem, conserta o ferro também. porque o ferro é uma amizade.
2: Aham, né? Com certeza, porque afe Maria, pegar esse ferro, rapaz, é um périplo. Eu há muito tempo não vou, mas a gente acompanha os ouvintes aqui. Todo fim de semana, às vezes dia normal, porque tem gente que mora lá, trabalha aqui, mora aqui, trabalha lá, e trafega o tempo todo. E tem os períodos de veraneio, feriadão, feriado prolongado, alta estação, em que a reclamação é constante. Hora marcada que atrasa 1000 horas, a fila de prioridade, a fila que trava, ferro sujo. Menino, é problema, né?
1: A Internacional Travessias foi votada no prêmio PEBA da gente aqui, né?
2: Foi exato.
1: Abraão já pegou o ferro.
5: Nunca na minha vida.
2: Nunca pegou ferro?
5: Eu nunca atravessei ferro, não.
1: Por quê, rapaz?
5: Não, nunca me interessei.
1: Você não conhece Taparica, então?
5: Não conheço, não.
1: Sério?
5: Eu sei que é o amor que fica, mas eu não conheço.
1: É, e lá você bebe água da fonte da bica e...
5: É?
1: Da bica, viu?
5: Sim, claro.
1: Fonte da bica.
5: Isso.
1: Você vê com sua brincadeira, sua,
5: não,
1: sua sacanagem.
5: Eu não sou maldoso.
1: Velha, como é? Velha... tem um ditado, velha... bebe na fonte da bica e fica menina.
2: Meu Deus.
5: Tem esse detalhe, volta assim.
1: E fica o amor de bica. Um negócio desse.
2: Gente, vamos ficar por aqui que está perigoso.
5: O Cazé não tente consertar não, que já entortou tudo aí, velho.
1: Entortou o quê?
2: Pelo amor de Deus.
1: Entortou, me lembrou a pergunta, foi feita toda Gilda Fuz.
5: Ai. Ah, rola muito mesmo, entortou. É.
1: Entortou mesmo, o rapaz tava um negócio torto, retado, a mulher me ligou, querendo
2: não sei se eu quero
1: mas não
2: saber.
1: Tem que ter cirurgia.
2: Ah, tá bom.
1: Porque tava tão torta.
2: Mal que nasce torto, nunca se endireita.
1: Mas pode se endireitar.
2: É.
1: Você sabia que quebra, a depender?
5: Quebra,
2: ai, gente, você,
5: né?
2: Jura, Casimiro.
1: Ai, isso é ciência. Isso é,
5: ela já falou sobre isso, é sério mesmo.
1: Ela falou.
2: Fratura,
1: quebra,
2: não é?
1: E a posição, ela falou que é a famosa.
2: Ter cuidado, né? Pronto.
1: Aquela do coco.
2: Certo. Bangalelê,
1: sexta-feira é bom, pô, é bom. Não, nós já fica até. Já estamos falando. Isso é sério também. A gente fala
2: muito.
1: Muito,
2: a vida
1: mas é
2: também
1: sério.
2: Precisa ser, né?
1: Falando de medicina, o Sindmed tem um novo presidente, que é o médico cardiologista Júlio Braga. O resultado foi divulgado. Acho que ontem, né? Indicou a chapa 2. Médico em Foco como vencedora da eleição, uma eleição inclusive foi judicializada, né? E eu tô recebendo aqui que é a chapa 1, a Renova Sindmed, da chapa 1, que entrou na justiça inclusive, agradecendo aos 720 médicos e médicas que confiaram no projeto e acreditaram na construção de um novo caminho para a representação da categoria, agradecendo então aos médicos que votaram na chapa 1, falando que respeitaram a democracia e a escolha soberana da categoria e que as bandeiras defendidas pela chapa continuarão vivas, a valorização médica, a transparência sindical, a ética na condução da entidade e a reconstrução do Sindmed. Sindmed, né? Segue com compromissos permanentes. É um comunicado aqui da chapa 1.
2: Isso, foram 1.080 votos para a chapa 2, 720, como você falou, para a chapa 1, uma diferença de 20% entre as duas. Foi uma eleição bastante conturbada, mas chega ao fim. Agora foi eleito para a presidência do Sindmed, Dr. Júlio César Vieira Braga.
1: Isaac Eito, um abraço para você, meu amigo querido. Tá mandando aqui, viu? A famosa frase associada à fonte da bica na área de Itaparica é, aspas, água fina faz véia virar menina.
5: Grande,
1: a frase é essa, tá vendo? Aí, ó, a frase é essa.
2: Ele lembrou que então, tinha pronto. Alguma coisa a ver com a véia virando menina.
1: A fonte da bica tá lá firme, forte e bonita.
2: Roberto também mandou pra gente aqui no YouTube, fonte de água fina faz véia virar menina.
1: A água de lá é essa, né? A água de lá... Todo mundo bebe, as pessoas vão cedo lá, levam seus galões, seus baldes e pegam lá nas torneiras. E tem na fonte da bica, tem as torneirinhas onde você vai.
2: Mas eu vou mandar pra Danilo, porque nossa ouvinte mandou uma foto linda da fonte.
1: A fonte é linda.
2: Ai, com os azulejos belíssimos.
1: Eu toda vez que vou lá, meus netos adoram, ficam correndo pra lá. Um abraço pra seu Roque. Seu Roque é um senhorzinho que fica lá vendendo chapéu, vendendo pulseira, há muito tempo, né? Olha aí, ó.
2: Lindo, Zilda, obrigada.
1: O Isaac Ed falou certinho, deputou. A água fina faz velha virar menina. Tá vendo? Agora o velho vai lá e não vira nada, não, né?
2: Não, sem jeito, não.
5: Nessa altura não tem mais jeito.
1: Não, aí não tem jeito, viu, Abraão? A bica vai ficar só pra ela. A bica é só pra elas. A bica é só pras meninas, pras garotas. Na dele for lá, vai ficar bebê, então.
2: Você
1: vai voltar pro berço.
2: Pronto, eu vou lá então.
1: Você vai voltar pro berço. Vamos lá, vamos em frente, vamos em frente. É, falando em Itapaíca, já mostramos a previsão do tempo, já, né?
2: Não, nesse horário, não.
1: Então vamos ver com o Thay Carvalho como é que fica o tempo, porque o tempo tá meio carregado, tá?
2: É?
1: Tá. Agora a Deise me falou, eu fiz, e Deise, parece que vai chover. Um dia ela fez, não, acho que Thay Carvalho falou que vai ter chuva pela manhã e à tarde o sol aparece. Vamos ver.
2: Ixi.
6: Oi, gente, bom dia, muito bom dia. Hoje é sexta-feira, dia 3 de julho. Tô chegando com as informações do tempo. Eu sou Taíque Carvalho, sempre uma alegria estar com você que acompanha a Metrópole FM. E eu tô sempre na área trazendo como é que fica o tempo. Bora olhar isso no mapa? Olha, a gente está conferindo aqui onde tem chance de chuva, principalmente nessa sexta-feira pela manhã. Pode chover na região de Nazaré, no Recôncavo da Bahia, também na região da Ilha de Taparica. Aqui em Salvador, o tempo continua instável na manhã dessa sexta-feira. Foi assim ao longo de toda a semana, chegando também à região metropolitana e à Linha Verde. O dia começa com 23 graus aqui em Salvador, mas observe que a maior chance de chuva é durante a manhã. Durante a tarde, a chance de chuva se espalha por aqui, ó, Feira de Santana, Santo Estevão, chegando também ao Vale do Jequiriçá, Milagres, região de Nova Itarana e também, ó, mais para cima aqui na região da Cealba. Então, na capital, maior chance de chuva pela manhã, de tarde essa chance de chuva deve reduzir. Olha aí, ó. A temperatura durante a tarde chega aos 28 graus e nessa sexta-feira à noite a chance de chuva também é pequena. Segundo a Defesa Civil, os ventos que sopram do mar estão trazendo essas nuvens, né? E acaba que os próprios ventos dissipam as nuvens e a gente também tem abertura de sol. Mas é aquele tempo instável que muitas vezes a gente não entende o que é que está acontecendo, mas é comum nessa época do ano. As rajadas de vento hoje podem chegar a 28 km por hora e o mar segue mais agitado. Você sabe que hoje eu te conto como é que fica o fim de semana também, né? Bora olhar o mapa comigo? Então, a gente volta a ver o mapa, você confere que sábado de manhã tem chance de chuva aqui em Salvador. Durante a tarde, ainda na metade da manhã, essa chuva reduz no sabadão. E no domingo, a mesma condição. Domingo de manhã, de madrugada e de manhã, pode começar nublado. É, domingo a chance de chuva é maior, viu, pessoal? E durante a tarde ainda fica instável. Então, domingo, principalmente final da tarde, deve voltar a chover. E a semana que vem também deve começar com chuva. Eu tô aqui atualizando tudo pra você, com chuva ou com sol. Aproveita seu fim de semana. Beijo, gente. Até mais.
1: Beleza, vamos botar o ouvinte na linha, né? Olha. Vamos ouvir o povo que a gente chama e tem que dar voz e vez ao povo para se pronunciar. Vamos lá, primeiro, um áudio aqui.
7: Bom dia, equipe Metrópole, aqui é Francisca Diana, aqui da zona rural de Sobradinho. Eu escuto pela Tropical FM. É, os baianos estão aprendendo com os cearenses. É, o aplauso é vaia.
1: Entendi muito não, mas tudo bem.
2: Tem mais coisa aí, mais nova. Rosilda que mandou a foto da bica, diz: eu entrei na bica com 60 anos, saí com 20.
1: Pô, que beleza.
2: Menino.
1: Saiu menininha.
2: É.
1: Ainda sai virgem, entendeu, né?
2: Credo.
1: Não é não, Abraão?
5: Ô, é bom efeito.
2: Não contem comigo nessa parte.
5: Sai zerada.
1: Sai zerada, sai fechada. É, vai lá. Ou se você, por exemplo, Nardelli que tá com 30 e poucos.
2: Ô, Casé, dá de outro pra exemplo. Dá outro pra exemplo. Nem
1: diga esse bom. Não, poxa, é sério.
2: Olha, Natan disse que vai ser 3-2, viu? Brasil e...
5: Isso, que resultado apertado.
2: Brasil e Noruega.
1: Brasil e Noruega. Tem que pegar como é?
5: Não, Haaland.
1: Haaland.
2: Eu quero... 1-0 pra mim já tá bom.
5: É. Rapaz, e um a zero que não tem aquela agonia como a gente viu ontem isso. Em Portugal.
1: Rapaz, que jogo foi aquele, hein?
5: Um negócio doido.
1: Que jogo foi aquele, meu irmão.
2: É. Foi muito agoniado.
1: Vamos ver o áudio Adele aqui.
2: Bora.
1: Adele, será que é a cantora? Vamos ver.
2: Adele.
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1: Diretamente do São Pedro de Bom Jesus da Lapa, estamos com o segundo dia, já iniciando por aqui. Estou com ela, Dona Marise, que mora aqui em Bom Jesus da Lapa. Dona Marise, muito boa noite. Boa noite. Conta pra mim o que a senhora tá achando do São Pedro.
2: Uma maravilha, tudo excelente e maravilhoso.
1: A senhora veio ontem?
2: Não, vim hoje à tarde, tô aqui até, vou ficar até terminar.
1: Veio curtir muito
2: vim
1: hoje?
2: Curti bastante.
1: Tá com a netinha?
2: Com a netinha, tá aqui, né, meu amor? E aí, estamos curtindo e achando tudo maravilhoso, tudo tranquilo.
1: E a senhora acha que a estimativa de público, tem muita gente hoje, a senhora acha que a galera tá gostando? Pelo que a senhora vê dos anteriores para o de agora, que começou ontem, a senhora acha que a galera tá gostando?
2: Tá gostando e vai superar hoje. Ontem disse foi 40 mil, hoje vai ser mais.
1: Vai ser mais, né?
2: Vai ser mais. Vai dobrar.
1: Dona Marise, muito bom São Pedro pra senhora. Que Deus abençoe, viu? Curta muito. E aí, eu vou pedir a senhora pra fazer um convite pro pessoal também vir.
2: Pessoal da Lapa, de Serra do Ramalho, de as cidades circunvizinhas, não deixe de vir hoje e amanhã, que vai ser maravilha. Vai ser 100%.
1: Muito obrigada. Tá obrigada, na Sucesso, tá na boa.
3: Alô, você, ouvinte da Sucesso FM. Estamos aqui no segundo dia de São Pedro, em Bom Jesus da Lapa. Eu estou aqui com a Mabiane, ela que veio curtir aqui o segundo dia de festa. Mabiane, boa noite. É o primeiro, segundo dia. Como é que tá a festa aí pra você?
4: Oi, boa noite. É meu primeiro dia aqui na festa, né? Expectativa muito grande pra festa hoje, né? Henrique Freitas e Guilulinha são bandas muito grandes, que eu gosto bastante. Expectativa é curtir muito, aproveitar muito a festa e curtir. Amanhã tem mais Calcinha Preta, né? Aproveitar bastante a festa hoje à noite.
3: Então vai aproveitar os dois dias de feriado, vai curtir o São Pedro de Lapa.
4: Sim, vou curtir o feriado no São Pedro da Lapa, um dos melhores São Pedros da Bahia. É isso, né? Vamos esperar, a expectativa é muito grande pro show de hoje, Guilulinha e R. Freitas principalmente. E vamos curtir a festa.
3: Essa aí foi a Mabiane. Vem curtir aí o São Pedro de Bom Jesus da Lapa, falando aqui com a gente da Rádio Sucesso FM.
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Sexta-feira, hein? Sextou, bebê! 3 de julho de 2026, uma ótima sexta-feira para você que se liga na Rádio Sucesso FM. Muito bom dia! Sextou com alegria, que bom ter a sua companhia aqui em mais uma manhã da Sucesso FM. Tá começando o Bom Dia Sucesso.

Fica com a gente a partir de agora. A sua manhã fica muito mais especial aqui na sua Sucesso FM. E olha, aproveitar que hoje é sexta-feira, eu quero deixar uma reflexão, até mesmo sobre a tecnologia, né? Sobre o WhatsApp, o Instagram, as redes sociais e tudo mais. A tecnologia, ela aproximou as pessoas, mas em muitos momentos o nosso coração parece estar cada vez mais distante, né? Não sei se você já ouviu um ditadozinho que diz assim: aproxima quem está longe e afasta quem está perto. É mais ou menos isso. Quantas vezes a gente visualiza uma mensagem e simplesmente não responde? Acontece isso por aí? Se acontece isso por aí, presta atenção. E nem sempre a gente faz isso por mal. A gente já até pegou o hábito de visualizar e falar: ah, daqui a pouco eu respondo. Depois eu respondo. Às vezes a gente está ocupado, às vezes a gente está cansado, às vezes a gente está sem tempo. Outras vezes aquela pessoa não é prioridade para nós, né? E aí a gente está se acostumando a tratar as pessoas com indiferença, né? E a gente precisa resgatar a empatia. Lembrar que do outro lado da tela existe alguém que espera uma resposta. Existe alguém que espera uma atenção, um gesto de respeito, né? Isso vai muito mais além do que isso tudo, né? É respeito, é educação. É uma coisa básica que todo mundo deveria ter. Mas a gente fica tão preocupado em ser importante. Ah, eu sou importante, eu tô ocupado. Ai, Deus. Jesus, ele nos ensina uma regra muito básica, assim, sabe? Simples e poderosa, porque tudo sobre Jesus é muito simples. Se tiver complicação pelo meio, não tem Jesus pelo meio. Pode ficar, bota isso na sua mente. Se tiver muita complicação, se o negócio estiver escuro, Jesus não tá ali. Tudo sobre Jesus é simples e fácil de entender. Façam aos outros o que vocês querem que eles façam a vocês. Se você gosta de ser respondido, de ser ouvido, de ser tratado com carinho, com educação, faça o mesmo. Tem que partir de você primeiro. Não espere partir do outro. Faça você. Que a gente se apegue mais a Deus nessa semana. Estamos finalizando a semana. Indo pro finalzinho de semana. Que a gente já possa pegar isso aqui e refletir nesse final de semana e começar a próxima semana de forma diferente. Permita que Deus transforme seu coração. O mundo melhor, ele começa com pequenas atitudes. Uma resposta, uma palavra gentil, um retorno, né? Um pouco mais de atenção, de respeito e de amor ao próximo. Aliás, a gente tem que amar o próximo como a gente mesmo. Você tá fazendo isso? Ou você não faz mais questão? Se não faz mais questão, é preciso rever. Todos nós vivemos em sociedade. E todo mundo precisa de todo mundo. E aí, às vezes, a gente fala assim: tô nem ligando. Não tem hora que a gente meio que quer chutar o pau da barraca? E aí a gente fala assim: ah, não precisa. Oh, mas precisa de fulano pra quê? Pra que eu preciso? Eu não preciso de fulano pra nada. Ei, todo mundo precisa de todo mundo. Ninguém foi criado pra viver sozinho. Em algum momento, você vai precisar de alguém. Seja pro que for. Até pra uma palavra simples que seja. Um ajuda, um abraço. Ou simplesmente que alguém responda: tá, eu tô aqui, você não tá só. Às vezes na correria da vida a gente esquece que pequenos gestos fazem diferença, né? E Deus, ele nos criou para viver em comunhão, para cuidarmos uns dos outros, praticar o amor. O amor precisa ser praticado. Que hoje a gente escolha ser mais presente, ser mais gentil, ser mais disponível. Porque no fim das contas, todo mundo precisa de todo mundo, né? E quando a gente coloca Deus no centro da nossa vida, a gente aprende a enxergar as pessoas com mais amor, com mais respeito e com mais compaixão. E é sobre isso
Como diz, né? O bordãozinho viralizado na internet. É sobre isso. É sobre isso e tá tudo bem. Bora começar o nosso Bom Dia Sucesso de hoje? O grupo Unha Pintada lançou essa canção no mês de maio. Tá estourada em todas as plataformas digitais. E aqui na Sucesso não é diferente. O nome da canção é Vencedor e tem a letra linda. É.

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1: Muito bem, primeiro bloco das previsões astrológicas aqui pelo Sucesso. Confira junto comigo no primeiro bloco, a gente traz as previsões astrológicas para você de Áries, Touro, também para você, meu amigo, minha amiga do signo de Gêmeos. Vamos lá? Arianos e arianas, muito bom dia. Se você é do signo de Áries, para esta sexta-feira será perfeita para você pensar fora da caixa e se envolver em atividades diferentes. À tarde, você conta com ótimas vibes para se envolver em tarefas que envolvem cooperação de outras pessoas. Descobrir novos passatempos e reunir os amigos será uma ótima pedida para se divertir mais tarde, encontrar o pessoal, conhecer gente nova e expandir o seu círculo de amizades. Promete levantar aí o seu humor, tá bom? Se você tá na pista, os amigos podem dar uma força. O romance ganha mais animação e carinho e compreensão. Então, aproveite. Números da sorte: 11-43-47, a cor é azul. Bom dia para você do signo de Touro. Taurinos e taurinas, para esta manhã, as estrelas vão destacar o seu lado ambicioso e você fará o possível para conseguir o reconhecimento que merece. É hora de se concentrar em um novo projeto, mostrar o seu valor e impressionar todo mundo com o seu profissionalismo. À noite, pode fazer algumas mudanças em casa ou contar com a ajuda da família para dar um gás nos seus interesses. Os cuidados extras com a produção podem render muitos elogios, o que movimenta a paquera. Bom momento para oficializar o romance e dar um passo mais sério com quem ama. Números da sorte para hoje: 40.

0: 8801 e 46. A cor do dia é a cor vermelha. Oi, gêmeos, bom dia. Geminianos e geminianas, com sua habilidade para agir em grupo e se expressar, o serviço pode se desenrolar melhor. Vale unir forças com os colegas em busca de objetivos em comum. Então, deixe as tarefas mais isoladas para um outro momento. Viagem, contato com pessoas de longe, prometem animar a sexta. Os estudos contam com ótimas energias e o seu lado curioso fica ainda mais evidente. Bom humor e ótimos papos movimentam as coisas se você está buscando um novo amor. Sair da rotina ou fazer algo diferente com quem ama vai animar a sua noite. Números da sorte: 32, 15, 44. A cor do dia é a cor bege. Muito bem, já tem mais previsões aqui pela Sucesso FM.
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1: Sucesso 9:32.
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1: E aqui ao meu lado está um médico plantanista hoje aqui do SAMU, o Anderson, e ele vai falar conosco aqui sobre os trabalhos da SAMU aqui no São Pedro de Lapa e todo o trabalho, as ocorrências. Boa noite.
2: Boa noite, pessoal de Bom Jesus da Lapa, da Sucesso FM. Prazer ter vocês aqui no nosso São Pedro. Hoje eu sou o médico aqui plantonista, né, representando o SAMU e atendendo aqui também na unidade de pronto atendimento aqui feita pela prefeitura. E o que é que a gente tem de instrução para vocês? Um evento festivo, muito bonito, um evento familiar, você vê que tem crianças, tem adulto, tem todo tipo de família, criança pequena, grande. Então é um evento para curtir. Então tem aquela moderação, né? Pode tomar uma cervejinha, pode beber um pouco de álcool, mas sempre bebendo água, mantendo a hidratação, tentar não estar se embriagando, evitar briga, evitar confusão, para aproveitar o momento da melhor forma possível. E o pessoal que realmente se exaltar ou passar mal, porque a gente sabe que o movimento está tendo muita gente, está muito lotado. Passou mal, se alguma coisa, dá um pulinho aqui, a gente vai estar cuidando de vocês, está ajudando. Estamos com a equipe completa, temos ambulância com médico, ambulância com os técnicos e enfermeiros. Tem o pessoal do hospital aqui também que está dando apoio. Então a equipe completa para estar aqui cobrindo e cuidando de vocês aqui no evento, com o apoio aí da Prefeitura de Bom Jesus da Lapa.
1: Doutor, qual é a principal ocorrência que vocês atendem aqui? O senhor tem um balanço mais ou menos de ontem, se o que aconteceu ontem?
2: Sendo bem sincero, o que mais pega é o abuso do álcool, gente. Então, vamos curtir a festa, mas muito cuidado com isso. A gente leva na brincadeira muito essa coisa de beber, de embriagar, é divertido, mas muitos casos graves ontem, que teve que ir para cá, direcionar para a UPA, porque um caso de hipoglicemia, um excesso de abuso de álcool, como alcoólico, é grave. Às vezes pode levar o paciente até óbito. Então, ter cuidado. Quer se divertir, gosta de beber, sempre com moderação, com cuidado, pessoal.
1: Mas, doutor, muito obrigado.
2: Eu que agradeço. Gente, servindo. Prazerzão. Obrigadão por estar aqui com vocês. E um bom São Pedro da Lapa para todo mundo.
1: Nada sucesso, tá no São Pedro de Lapa.
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0: Sextou, minha gente. Bom dia, bom dia. Oi, dona Maria. Como é que tá, minha linda?
2: Bom dia, Lorena, nessa sexta-feira maravilhosa. Manda um beijo pra minha princesa Célia, que eu amo ela muito. Pra meu filho Nenê, te amo também, meu negão. Pra meu filho Sérgio na Lapa, te amo também. Pra minha irmã Navinte, que Deus proteja ela. Pra família Jacinto, pra dona Berta, pra Nazaré.
3: É isso mesmo.
2: Pra Nina Nascimento.

0: Band, obrigada pelo carinho da sintonia. Oi, Lázaro. Bom dia, José Lázaro.
1: Bom dia, Lorena. José Lázaro. Como é que tá você? Tudo bem, Lorena?
0: Tudo bem, graças tá a aqui, Deus. Lorena. Ai, que bom.
1: Chegou ontem aqui, né?
0: Ô, bênção.
1: Em São Paulo.
0: Ó, que coisa boa. De volta.
1: Não tá falando nada, não, mas fique com Deus. Abraço.
0: Graças a Deus, tá em casa.
1: É bom desabafar, né? Fique com Deus. E abraço.
0: Você também. Deus abençoe você. Que bom que você tá com sua mamãe em casa. Deus sempre provê, né? Que coisa boa. De volta ao lar. 9h45 na Sucesso FM. Bom dia. Flores em Vida. Zezé de Camargo e Luciano.

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1: Muito bem, segundo bloco das previsões astrológicas chegando para você pela sua Sucesso FM. Vem conferir juntinho comigo, você que é do signo de Câncer. Muito bom dia, cancerianos e cancerianas. Hoje o desapego está em alta e você pode aproveitar para doar roupas ou outros objetos que não usa mais. Há sinal de boas novas nas finanças, seja encontrando uma pechincha ou descobrindo um novo negócio, tá bom? Você conta com habilidade extra para lidar com qualquer mudança que aparecer de última hora na sua agenda. Depois do almoço, essas surpresas podem ser positivas para o seu bolso, se ouvir a sua intuição. A paixão dá as caras hoje, deve incendiar os momentos a dois. Você tá na pista? A atração física tem tudo para animar as coisas, tá bom? Números da sorte, confira junto comigo, 12, 30 e 48. A cor do dia é a cor amarela. Bom dia para você do signo de Leão, leoninos e leoninas, uma excelente manhã. Para você que nasceu de 22 de julho a 22 de agosto, é um bom momento para se aproximar dos colegas e juntar forças em busca do resultado que deseja. Mas será preciso ceder em algumas coisinhas à tarde. Assim dá para manter a paz com todo mundo e ainda sair no lucro. Sextou, viu, bebê? Vale reservar um tempo para ficar juntinho com as pessoas que são importantes em sua vida. Afastar o isolamento tem tudo para animar o seu coração. A vida amorosa segue em alta e conta com a proteção das estrelas. Se está a fim de algo mais sério, deixe isso claro para o crush desde o começo. Olha aí. Números da sorte, 20, 25 e 34, a cor para hoje é a cor lilás. Oi, Virgem, muito bom dia, virginianos e virginianas. É hora de se concentrar nas tarefas, porque tudo indica que vai chover serviço em seu caminho hoje. Ligue suas antenas, porque podem pintar surpresas à tarde. E se ouvir sua intuição, as coisas se desenrolam melhor. Talvez você precise, olha só, na saúde... Talvez você precise cuidar melhor do seu corpo, porque o excesso de esforço também vai cobrar um preço. A alimentação equilibrada ajuda a manter a saúde. A rotina pode dar as caras no romance, mas talvez o par precise da sua ajuda também. Já a paquera talvez ande meio devagar, mas ainda vale olhar ao redor. Números da sorte, 55, 28 e 48. A cor do dia é a cor amarela. Daqui a pouquinho tem previsão para Libra, Escorpião e Sagitário.

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1: Oi, Libra! A Lua segue firme e forte em seu paraíso astral. Sinal de que a sorte segue sorrindo para o seu lado. Só não vale exagerar, ok? Reserve tempo para se divertir, curtir os bons momentos com os amigos e espantar a rotina mais tarde. Você vai dar um show de criatividade, mas mantenha os pés no chão à tarde, tá bom? Não dê um passo maior do que a perna. Os amigos podem dar uma mãozinha se precisar de conselho ou ajuda. Você conta com charme de sobra, o que anima tanto a vida dois quanto a conquista. Mostre seu lado mais romântico. Números da sorte para hoje. Confira. Olha só. 483603. A cor do dia é a cor amarela. Oi, bom dia para você de Escorpião. Seu jeito mais prático, além de um esforço extra, vai ajudar a lidar com as tarefas de rotina. Se você está em busca de um novo emprego, a família pode ajudar você a encontrar uma vaga. Os laços com o pessoal de casa ficam mais fortes e hoje você vai encontrar apoio se precisar. Mas não se esqueça de retribuir na mesma moeda, ok? Programa caseiro à noite ajuda a repor as energias da semana, se a semana foi muito puxada. Um caso antigo pode reaparecer e pedir uma segunda chance. Veja se vale a pena reacender essa paixão. A dois, o ciúme pode dar as caras. Números da sorte para hoje, confira. 44, 51 e 41. A cor do dia é a cor branca. Bom dia para você do signo de Sagitário, sagitarianos e sagitarianas. Seu raciocínio rápido será o grande destaque no serviço e você pode aproveitar para lidar com a papelada e trocar informações com os colegas. Mais tarde, resolver assuntos fora do local de trabalho ou até fazer viagem rápida, tá bom? Isso pode ser uma boa pedida. Respirar novos ares e sair da rotina ajuda a movimentar a sexta-feira e garante um astral mais descontraído nos momentos de lazer. A paquera pode surpreender uma paixão à primeira vista. E aí você tem tudo para engrenar, mesmo que seja um lance à distância. Um bom papo será a sua arma secreta para melhorar o romance. Números da sorte para hoje: 48, 19 e 46. A cor do dia é a cor dourada. Daqui a pouquinho tem Capricórnio, Aquário e também tem Peixes. 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Bom dia.

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1: Muito bem, último bloco das previsões astrológicas chegando para você, aqui pela sua Sucesso. Oiê, você de Capricórnio, as estrelas favorecem tudo que envolve grana hoje. Aproveite as boas energias desta sexta para encher o bolso, comprar algo que deseja ou pesquisar bons investimentos. Seu jeito mais focado ajuda a lidar com os assuntos do dia a dia. Depois do almoço pode surgir uma boa oportunidade de negócios, só avalie bem os prós e os contras para aproveitar o máximo essa fase positiva. Segurança emocional e estabilidade são as suas prioridades, o que pode deixar a paquera meio parada. Por outro lado, os laços com o par se fortalecem. Olha só os números da sorte para hoje: 57, 19, 55. A cor do dia é a cor laranja. Muito bem, mais previsões chegando para você. E agora a gente destaca as previsões astrais para Aquário, quem nasceu de 21 de janeiro a 19 de fevereiro. Fica mais fácil definir as suas prioridades, traçar planos e correr atrás do que deseja hoje. Os relacionamentos se destacam à tarde, mas talvez seja preciso um pouco de diplomacia para manter a paz com todo mundo. Você conta com muito pique para cuidar das suas tarefas e vai chegar mais longe se explorar seus pontos fortes. Tudo que depende de você tem mais chance de dar certo. No amor à noite, tomar a iniciativa e se aproximar do crush aumenta suas chances de sucesso. O romance segue protegido, apesar de um ou outro indiferença com o para tarde. Números da sorte, confira: 33, 06 e 32. A cor para hoje é a cor azul clara. Bom dia para você de peixes, piscianos e piscianas. Confira, olha, logo cedo lidar com tarefas que podem ser feitas de maneiras mais isoladas tem tudo para correr bem. Organize a agenda e mantenha o foco à tarde, porque podem surgir serviços extras pelo caminho. Sua intuição fica mais afiada e talvez seja melhor ir com calma em alguns momentos para não se desgastar. O corpo pede atenção extra à tarde, por isso não ignore um sintoma estranho. Astral de sedução e mistério deixa a paquera mais animada, mas vale proteger a vida amorosa e evitar se expor demais se você tem alguém. Números da sorte para hoje: 28, 01 e 55. A cor do dia é a cor goiaba.
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1: Sucesso 10 e 6.
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0: muito obrigado.
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5: Sucesso, agora 10 da manhã, 12 minutos. 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
4: Você que nos acompanha através das redes sociais, que meu lado está Buscapé. Buscapé, primeiro, boa noite. Você que é filho da terra aqui, da região. Buscapé, a Rede de Ouro, ele traz ali, cantando a vaquejada, eternizando a vaquejada, a música raiz e transformando ali a vida dos nordestinos. Eu gostaria de te perguntar, o que não mudou de Buscapé, aquele menino sonhador que sonhava muito em fazer sucesso, mas hoje está aqui num grande palco, né? Os grandes palcos da vida, mas hoje está aqui nesse grande palco que é o São Pedro de Lapa.
5: Olha, boa noite, quero agradecer a todos vocês de Serra do Ramalho, a todos que nesse exato momento estão nos vendo. Rapaz, eu creio que o Buscapé não mudou nada, saiu de Serra do Ramalho para realizar seu sonho, né, no Pernambuco, e não só o Brasil inteiro. Hoje, graças a Deus, nos abraçou, nos acolheu, principalmente aqui a Bahia, a gente tem um carinho muito enorme, e agradecer a todos, né, e agradecer ao nosso bom Deus, que já são 20, vai fazer 24 anos agora, já de carreira aqui com os Capela Rio de Ouro. Então só até agradecer, cara, agradecer muito a Deus e a todos que convidam a gente sempre para estar nos melhores eventos, nos eventos fazendo forró para a vaquerama do nosso Brasil e levando alegria, levando a música popular brasileira, a música que toca no coração do nosso sertanejo. E é isso aí, é o que eu tento passar de melhor para os fãs, para os ouvintes da música do nosso forró.
4: Você não deixando essa tradição morrer, essa música raiz da vaquejada, o que você acha que não pode faltar ali, o forró não pode esquecer, quando ele não canta, né, o sofrimento do povo nordestino, não canta, não conta essa história?
5: Olha, o forró, o forró, ele não pode faltar a sanfona, o zabumba, o triângulo e a música que toca na gente. Eu creio, eu tô com 23 anos já de carreira e só tinha eu praticamente na vaquejada, né? Vamos dizer assim. Teve um cara velho que eu me inspiro muito, mas se foi quando eu comecei a cantar, a cara velha já tinha falecido já, mas me inspiro muito no cara velha, não cheguei a conhecê-lo, mas hoje eu tento levar esse legado, segurar o pico, e hoje a vaquejada cresceu, modernizou, né? E eu venho segurando aí, eu assim como os outros vêm segurando aí a história da vaquejada. E você vê, são gerações para gerações, você vê os jovens aí hoje, quem não conhece, tem gente que não sabe nem quantas patas tem um cavalo e já disse que é vaqueiro, né? Tem cara que não sabe nem o que é um gibão, já disse que é vaqueiro, mas isso aí é gostoso ver isso aí, que a nossa cultura está crescendo cada vez mais.
4: E o bom é que a Rede Ouro fez parte de toda essa transição, de toda essa história da vaquejada, né?
5: Sim, rapaz, a gente fica feliz, muito feliz por conta disso aí, que tem menino aí que não era nem nascido quando eu comecei, já é pai, e o filho dele já aprendeu a ouvir a gente, né, através dele, e eu creio que do avô também, e já aprendeu a escutar Buscapé Rede Ouro.
4: Certo, Buscapé, muito obrigado.
5: Obrigado, meu irmão, que agradeço a vocês.
4: E aqui Josemar Areda para Sucesso FM, tá na Sucesso, tá no São Pedro de Lapa.
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8: Sucesso 10h21. Bom dia, bom dia, bom dia. Tá na Sucesso, tá na boa. Até o meio do dia a gente segue aqui pela melhor e maior rádio do interior da Bahia. Olindina tá acompanhando o nosso programa. Desejando uma ótima sexta-feira para todos nós, para você também. Beijo bem grandão, viu, minha linda? Obrigada pelo carinho. Oi.

0: sou a tua voz, que é a sua ferramenta de trabalho.
1: Ô, gente.
0: Quem vos fala que é a Ju do Cid Cruz de Malta.
1: Ô, Ju!
0: Um bom dia, minha
1: bom
0: linda.
1: Bom dia,
0: que
1: amor.
0: Deus venha nos dar muita saúde e vida longa. Eu ofereço a próxima música, Lorena, para você, para o meu esposo e para todos os ouvintes das Agrovila. Viu? Tá na sucesso, tá na boa, tá feliz.
1: Oba, um beijo, Ju. Ótimo.

0: Bom Jovi, na sucesso. Bom dia, minha gente.
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1: Sucesso 10h32.
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0: muito obrigado.
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3: Sucesso, faltam 20 minutos para as 11 da manhã. 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
8: São Pedro da Lapa.
9: E conosco aqui agora está o delegado regional aqui de Bom Jesus da Lapa, o delegado Marcos. E ele vai falar conosco sobre o trabalho realizado da Polícia Civil aqui em Bom Jesus da Lapa. Delegado, primeiro, boa noite, senhor. Como foi pensado o esquema de segurança pela Polícia Civil aqui em Bom Jesus da Lapa durante essa comemoração aqui de São Pedro de Lapa?
10: Boa noite a todos. A Polícia Civil está presente no evento São Pedro da Lapa com toda a estrutura de Polícia Judiciária. Nós contamos aqui com delegados, investigadores e escrivães e montamos estrutura para contribuir com as demais forças de segurança para que tenhamos o São Pedro da Lapa com a tranquilidade e aqueles que vieram aqui curtir possam curtir o São Pedro em paz e na tranquilidade que a sociedade merece.
9: A gente sabe que o policial, para um evento, nem sempre começa a trabalhar bem antes, para averiguar como que está toda a situação e também montar o esquema de segurança. Qual foi a principal dificuldade que vocês encontraram e deu certo o que foi planejado? Está dando certo até agora?
10: Assim, o planejamento ele já vem sendo feito há meses.

0: time, com a estrutura, junto com a DPT. E aqueles que necessitarem do serviço da Polícia Civil, podem nos procurar, que estamos aqui com o posto à disposição da população.
1: Tá certo. Delegado, muito obrigado. O senhor cedeu o tempo do senhor, explicar como funciona o trabalho de vocês. Se o senhor quiser deixar aí uma recomendação às pessoas que ainda estão vindo para a festa, hoje e amanhã ainda.
0: Que a população venha curtir o São Pedro na paz, na tranquilidade. Aqueles que vieram ao evento, evitem estar ostentando objetos que despertam a curiosidade daqueles que vêm praticar crimes. Mas para isso, nós estamos aqui para coibir a ação de criminosos.
1: Certo, delegado. Muito obrigado. E aqui, José Marareda, está na sucesso, está no São Pedro de Lapa. Está no São Pedro de Lapa, está na sucesso.
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Estamos de volta na melhor e maior rádio do interior de toda a Bahia. Confira comigo, são 10h46. Vamos pro WhatsApp 3620-1680. Atender você. Participa com a gente. O Clériston de Bragança Paulista tá acompanhando a gente. Lori, sumi, mas tô ligado na sucesso. Eu tava em transição de cidade de novo. Agora tô em Cachoeira Paulista, do lado do Santuário Aparecida. Ai, que bacana! E tá lá em São Paulo, pertinho da Aparecida.

0: trabalha com gesso. Aí trabalha aí nas obras, nos apartamentos. Um abraço pra você, viu, Clériston? Você e toda a turma aí, os meninos todos. Na Sucesso 10h47, Lori. Bom dia, passa a próxima música pra nós. Ofereço pros meus filhos, a Maria Vitória e o João Vitor, meu esposo Antônio e todos que estão na escuta do programa no Taquari. Um abraço, minha linda, bom dia especial pra você. Oi, Zil, bom dia, minha linda.
1: Tá aí, tudo bem?
0: Tudo
1: com você?
0: Bem, Zil, e você?
1: Eu quero logo que você roda os parabéns pra Luana, minha neta que mora na Cidade Nova. Que ela completou mais uma rosa no jardim. Eu desejo muitos anos de vida pra ela, muita saúde, muita felicidade, de tudo de bom na vida dela. E um bom estudo pra ela, que ela é uma menina muito interesseira, muito inteligente. Essa data repete muitos anos, muitas vezes. E tudo de bom pra ela. E quero que você roda pra ela a música, a oração, né? Música não, a oração de Nossa Senhora Aparecida pra ela. Eu mando pra ela. E pra todo mundo que estiver na escuta, todo mundo, seu Raimundo. Pra você, Cassandra, Vanderlei, ó, Fábio, José Areda. E para todo mundo que escuta, Cebolinha, todo mundo e seu Raimundo. Tchau, logo.
0: Tchau,
1: um
0: meu
1: abraço,
0: amor.
1: Bem arrochadão.
0: Para você
1: beijo,
0: também,
1: bem
0: viu?
1: Arrochadão. Fica com Deus.
0: Beijo
1: um bom
0: grande.
1: Dia.
0: Bom dia para você também, Zil. Tudo de bom. Oi, Sônia. Bom dia, lindeza.
2: Bom dia, minha amiga Norena.
0: Bom dia. Sexta como é que você tá, Sônia?
2: Norena, abençoado por Deus.
0: Amém,
2: pra você, pra
0: minha linda.
2: Todo, né, Norena? Ei, Norena, gostaria que você mandasse uma música aí de Maiara e Maraísa para vocês todos da rádio, todos amiga, todos que gostam da música, né, Norena? Um abraço, Norena, tudo de bom. Um abraço, gata. Deus abençoe o nosso dia. Fica com Deus, amigo.
0: Amém, meu amor, você também.
2: Tchau, tá na
0: tchau.
2: Sucesso,
0: tchau.
2: Tá na boa.
0: Beijo
2: tchau,
0: grande,
2: gata.
0: Viu, Sônia? Fica tudo de Deus. Melhor. Valeu!
3: Oi, Norena, tudo bem?
0: Tudo
3: aqui
0: bem.
3: É a Raquel.
0: Oi, Raquel.
3: Eu quero que você toque uma música da Ana Castela, Dona de Mim.
0: Olha, princesa,
3: tchau.
0: Um beijo pra você, obrigada pela participação, viu? Dona de mim eu não tenho, vou tocar outra da Ana Castela pra você, tá bem assim? 10h49, na Rádio Sucesso FM, bom dia! Vamos seguindo, 3620-1680 pra você também participar do programa, deixar seu recadinho, sua mensagem de texto ou de voz. Os parabéns pra Luana, lá na Cidade Nova, a netinha da nossa amiga Zilda. Parabéns, Luana. Feliz aniversário.

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1: Sucesso 11:01.
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6: Sucesso, 11:07. 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
6: Sucesso, 11 da manhã, 8 minutos. 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
11: Olá, você ouvinte da Sucesso FM. Estamos aqui na tenda da Polícia Técnica. Vou falar com o Arthur Aldino, ele que é coordenador-geral da Polícia Técnica. Arthur, boa noite. Como é que estão os atendimentos, as ocorrências aqui na festa do São Pedro de Bom Jesus da Lapa?
12: Primeiramente, falar que é um enorme prazer atender vocês da Sucesso FM. Não é a primeira vez que estamos tendo essa oportunidade. E agradeço muito. Esse dia, o dia de ontem, foi um dia de um evento muito bonito, uma qualidade de excelência e com poucas ocorrências. Na verdade, não houve ocorrências. Então, estamos tendo um evento de excelência e o melhor, um evento seguro.
11: Falando em ocorrências, quais são as ocorrências que são destinadas para a Polícia Técnica no evento desse?
12: Perfeito. Nós trabalhamos em parceria com a Polícia Civil. A Polícia Civil registra as ocorrências e quando existe a necessidade de um exame pericial, nós somos acionados para fazer a perícia. Nós estamos aqui no evento, trouxemos a unidade móvel, como vocês podem ver, e nós estamos aptos a fazer os exames de lesão corporal com perito médico legal. Nós podemos fazer também exame de constatação de droga de abuso. E o que a gente deseja é que não tenha ocorrência. Mas se for necessário, estamos aqui para trabalhar e colaborar com o evento.
11: A Polícia Técnica não aparecia bastante nos eventos. E hoje comparece bastante, né?
12: Perfeito. Na verdade, a gente sempre existiu, mas só que hoje nós temos um direcionamento para que nós podemos mostrar à população quem nós somos e a força do nosso órgão. E vocês são um parceiro enorme para que a gente possa levar o nome da Polícia Científica, da Polícia Técnica, para toda a sociedade.
11: E quais são os técnicos que acompanham a equipe?
12: Perfeito. A nossa equipe hoje é composta por mim, perito criminal supervisor, por um perito médico legal, por um perito criminal, um perito técnico e um administrativo. E além disso, nós temos duas equipes, uma ordinária e uma extraordinária, apenas para atender as ocorrências do evento.
11: Muito obrigado pela entrevista. E para finalizar, deixa um recado pro pessoal que vai vir curtir o São Pedro de Lapa. E deixa um recadinho para eles aí, para vir com calma, daquele jeito.
12: Perfeito. Nós temos o melhor São Pedro da região. Então venham para cá, venham brincar, venham com segurança. Ontem não tivemos ocorrência e esperamos que hoje também não tenhamos.
11: Aí, esse é o Arthur Galdino, coordenador técnico da Polícia Técnica. E está aqui falando com a gente porque está no São Pedro e está na Sucesso na FM.
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0: fala nisso.
1: Obrigado, fã.
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0: Tarcísio do acordeon.
3: Ô, parceiro, Henrique Freitas.
0: Mais uma, viu? Apaixonando os corações.

0: deixa tudo.
1: 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Agora 11h23. Bom dia, bom dia, bom dia. Oi, Coca! Bom dia, lindeza. Fala comigo.
2: Lore, bom dia, Coca
1: bom
2: da Rua 13. Bom dia, amiguinha. Tudo bem com você, Lore?
1: Tudo bem, você, minha linda.
2: Lore, passa a música pra mim, Zezé.

0: Sim, o Vitor Hugo, a Alice Sofia, o Breno Henrique, o Eitozinho, o Ravi.
1: Obrigada pela participação.
0: Ô, Zilda, não esqueceu de mim, amiga. Cadê você, minha amiga Zilda?
1: Você também, sim?
0: Malô para Zilda e Bugazão. Festa em mim, não, Cebola. E todos os meus amigos. Bom dia, Loro. Um abraço.
2: Para você também, minha linda. Beijo, beijo, beijo. Tem mais participação. Fala, Bianca. Bom dia, Bianca.
3: Eu vou ir pra Bianca da Grovila 11. Viu, Lore? Bianca da Grovila 11.
2: Tá
3: a
2: certo.
3: De Guilherme Silva.
2: Abraço, minha linda.
3: Renato e Bruno. Bom dia, Lorena.
2: Bom tudo dia, bem? Tudo é bem, Guilmar?
3: Essa música do Amado Batista, Princesa, eu ofereço para todos os ouvintes e ofereço também para você. Fica com Deus. Tchau.
2: Valeu, minha linda. Um beijo para você. Um bom dia todo especial. Acompanhando o nosso programa, Lucy, lá na Grovila de número 14. Um beijo para você, Lucy. Lucy pediu uma música do Toque 10. Eu vou tocar para você daqui a pouquinho, viu?
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6: Nós estamos aqui diretamente no portão de entrada, onde o pessoal está fazendo aqui um belíssimo trabalho na segurança, fazendo a revista. E aqui o Melodista Robson, ele que é o coordenador geral aqui de segurança, vai falar conosco como que foi pensado esse esquema aqui da segurança, da revista, como é que funciona. Boa noite, Robson.
7: Boa noite, amigo. Tudo bem? Temos esse serviço que desde o carnaval trabalhamos aqui, um serviço bem feito aqui. Tem um pessoal de Barreiras que está com monitoramento aqui. E graças a Deus está sendo bom para a gente, está sendo bom para os foliões. Não está tendo confusão, não está tendo questão de garrafas, nada de objetos cortados. Recolhemos várias sacas aqui ontem, tesouras, muitas garrafas aqui, tudo na entrada, não entra, festa excelente.
6: Vocês, aquela pessoa passa na fila, a gente vê que tem a fila dos homens e das mulheres ali, quer dizer que esses objetos cortantes que vocês recolheram ontem, hoje já teve algum desses ou não?
7: Não, até o momento não recolhemos, recolhemos algumas garrafas que estão ali, mas até o momento questão de faca, essas coisas, nada, graças a Deus está tranquilo.
6: A questão de cooler, de bebida, como é que faz para entrar? A pessoa não está entrando sem nada ou está liberando o cooler que não tem... algum objeto que possa se transformar em um objeto cortante?
7: Só cooler com objetos que não são de vidro. Qualquer recipiente de vidro fica aqui. A gente pede para retirar e colocar em um descartável.
6: Vocês que estão aqui na entrada, ontem estava assistindo um público muito grande. Vocês têm mais ou menos a quantidade, dá para o senhor, como vocês estavam fazendo controle antes, saber assim, mais ou menos quantas pessoas ali o público foi ontem?
7: A última parcial que passaram para a gente no evento de Pablo estava em torno de 28 a 32 mil pessoas. Bastante.
6: Em relação, como o senhor falou, fez esse controle aqui, em relação a alguma confusão, aconteceu alguma coisa aqui próximo que vocês podem notar e vocês foram ali conteiro rápido?
7: Não, confusão zero aqui, graças a Deus, o policiamento está bem, bastante forte aí, tanto civil, cerrado, pessoal da militar, bombeiro civil, tudo dando apoio pro pessoal da segurança aí, tá? Correto.
6: Certo, muito obrigado, Robson.
7: Eu que agradeço, bom trabalho para vocês também.
6: Certo, e aqui José Marareda para Sucesso FM. 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

dia, agora 11 da manhã, 47 minutos, tá na Sucesso, tá na boa, última parte do nosso Bom Dia Sucesso desta sexta-feira, minha gente. Daqui a pouquinho tem o nosso Jornal da Sucesso, já, tá na Sucesso, tá na boa, mas antes, deixa eu trazer o som do Toque 10 pra Lucy, da Agrovila 14, que tá acompanhando o nosso programa. Lucy, um beijo pra você, obrigada pelo carinho da sintonia.

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1: 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Finalzinho do nosso Bom Dia Sucesso desta sexta-feira. Voltamos na segunda-feira às 9 da manhã com mais um Bom Dia Sucesso. Eu vou dizer um até logo porque eu volto depois do intervalo trazendo o Jornal da Sucesso desta sexta-feira.

0: nada, viu, Cezinho?
1: Demais.
0: O cara tá sofrendo até hoje, viu?
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0: Muito obrigado.
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3: E já chegando por aqui no seu rádio, na sua sexta-feira, para mais uma edição das últimas do esporte com o maior prazer do mundo. Eu sou o De Luca, levando todas as informações nessa sexta, dia 3 de julho. Aumenta o som, vamos já começar fazendo aquele giro pela Copa.
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3: Espanha encerra jejum de 16 anos e vence primeiro duelo de mata-mata em Copa desde o título de 2010, ao vencer a Áustria por 3-0. Portugal vence Croácia de virada por 2-1 e avança às oitavas da Copa do Mundo. E a Suíça vence a Argélia por 2-0 e avança para as oitavas de final da Copa do Mundo.
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3: Já a seleção brasileira voltou a treinar ontem em Nova Jersey. O time se prepara para encarar a Noruega no domingo, dia 5, jogo que vale vaga nas quartas de final da Copa do Mundo. O atacante Rayan ficou fora do gramado, mas por protocolo de controle de carga. Ele treinou na academia e não preocupa para o fim de semana. Já Lucas Paquetá é o problema real. O meia se machucou na partida contra o Japão. Com lesão muscular confirmada, ele dificilmente volta a jogar nessa Copa. Rafinha, que também se recupera de lesão na coxa direita, fez trabalho de transição no gramado.
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3: Já o Cruzeiro confirmou ontem a venda do lateral esquerdo Kaique para o Como da Itália. O valor fixo do negócio é de cerca de 14 milhões de euros, com mais 1 milhão em bônus. Kaique assinou por 5 temporadas com o Como e vai disputar a próxima Champions League. Criado na base da Raposo, o lateral fez 135 jogos pelo time e conquistou a Série B em 2022 e o Campeonato Mineiro desse ano. Tô de volta daqui a pouquinho já trazendo mais informações. Fique ligado.
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0: gente. Boa tarde, já estamos de volta aqui com o Jornal da Sucesso a partir de agora. Sextou, muito boa tarde para você, amigo, amiga, ouvinte da Sucesso FM. Tá começando mais uma edição do nosso Jornal da Sucesso, levando até você as principais notícias de Serra do Ramalho, da Bahia, do Brasil e do mundo. Nesta sexta-feira, nossa missão continua sendo informar com responsabilidade, credibilidade, o compromisso com a verdade. Ao longo dessa edição, você acompanha os fatos que movimentam a nossa região, prestação de serviço, entrevistas, também informações de utilidade pública, tudo que é destaque neste final de semana. Em Bom Jesus da Lapa, a nossa equipe de eventos, o Fábio Silva, o José Mareda, Larissa Rana, Isaac Santos, a Cássia Maia, a equipe da Sucesso FM, fazendo a cobertura completa do São Pedro de Bom Jesus da Lapa. Obrigada pela sua companhia, fica com a gente porque o Jornal da Sucesso está apenas começando.
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0: Sucesso FM, 12 horas, 8 minutos. 8 advogados são presos em operação contra facções criminosas com atuação no sistema prisional da Bahia. Suspeito de matar irmão e cunhada em Sítio do Mato é preso em Bom Jesus da Lapa após mais de 3 anos. Futebol, Portugal vence a Croácia de virada nos acréscimos e garante vaga nas oitavas da Copa do Mundo. DENIT realiza inspeção em obras de implantação da FIOL em São Félix do Coribe e também em Santa Maria da Vitória. Mais de 3 milhões de brasileiros passam a contar com os canais de TV digitais públicos. E ainda você acompanha no Jornal da Sucesso desta sexta-feira. Expansão do 4G no campo. Bahia soma 43 localidades conectadas. E ainda as reportagens do Josimar Areda, Fábio Silva, Larissa Rana e Isaac Santos, direto de Bom Jesus da Lapa, do São Pedro da Lapa.
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0: Sucesso FM, agora 12 horas mais 11 minutos, uma ótima tarde para você de sexta-feira, hoje dia 3 de julho de 2026. Olha a expansão do 4G no campo. A Bahia soma 43 localidades conectadas. Nos últimos 3 anos, as 43 localidades rurais da Bahia passaram a contar com sinal de internet 4G. A iniciativa do Ministério das Comunicações ampliou o acesso à conectividade em regiões afastadas dos grandes centros e integra a conectividade em regiões mais afastadas. Uma estratégia nacional para reduzir desigualdades digitais. Ao todo, 2.902 áreas rurais de todas as regiões do país foram atendidas com a expansão do acesso à internet móvel. A chegada do 4G permite que moradores do interior tenham acesso a serviços digitais diretamente pelo celular, como educação à distância, atendimento em saúde, serviços públicos e operações bancárias digitais. Além disso, os moradores do campo agora podem acessar a ferramenta que contribui para o desenvolvimento da economia agrícola local. Na avaliação do Ministério das Comunicações, o Frederico de Siqueira, levar o 4G para o interior é uma etapa essencial para ampliar a inclusão digital em todo o território nacional. O chefe da pasta destacou ainda os impactos da conectividade para a população rural. Conectar as áreas rurais faz parte de um desafio ainda maior, incluir todos os brasileiros na era digital. Nossa meta é aproximar as pessoas dos serviços básicos e essenciais, da telemedicina, educação à distância, além de tornar o pequeno produtor mais autônomo, permitir o acesso a bancos e plataformas governamentais diretamente pelo celular, sem precisar sair de sua propriedade rural, disse o ministro. A expansão da cobertura móvel já levou o sinal 4G a quase 3 mil áreas afastadas dos centros urbanos, distribuídas em todas as regiões do país. A nossa região Nordeste lidera a conectividade no interior, com 956 localidades rurais atendidas pela tecnologia desde 2023. No Nordeste são 956, no Sudeste 749 localidades, no Sul 571, no Norte 426 e no Centro-Oeste são 200 localidades. Para que o sinal 4G chegue às zonas rurais, é necessário que um processo envolva planejamento, instalação de infraestrutura, autorizações de radiofrequência, licenciamento das estações e adequações ambientais com a obtenção de licenças ambientais municipais. A estrutura das torres de telefonia podem alcançar quase 32 metros de altura para ampliar a área de cobertura do sinal. A expansão do 4G integra um conjunto de políticas públicas de telecomunicações, incluindo compromissos assumidos no leilão do 5G. Além disso, conta com ações coordenadas pelo grupo de implantação do processo de redistribuição e digitalização de canais de TV e RTV Gired, responsável por medidas que ampliam o uso eficiente da infraestrutura de telecomunicações, permitindo assim expandir a conectividade móvel para regiões rurais e também remotas. Por meio do modelo de leilão reverso, as operadoras apresentam propostas para levar conectividade a localidades selecionadas, com prioridade para as empresas que oferecem o menor valor de subsídio necessário para a implantação da infraestrutura. O MCON também participa e reúne representantes da Anatel, radiodifusores e operadoras de telecomunicação. Sucesso FM, são 12 horas mais 15 minutos e agora a gente vai direto a Bom Jesus da Lapa, onde acontece o maior São Pedro da Bahia. A equipe da Rádio Sucesso FM se faz presente para trazer os bastidores, entrevistas com autoridades e tudo que envolve esses dias de festa em Bom Jesus da Lapa. Ontem aconteceu o segundo dia do São Pedro.
1: Conosco aqui agora está o delegado regional aqui de Bom Jesus da Lapa, o delegado Marcos, e ele vai falar conosco sobre o trabalho realizado da Polícia Civil aqui em Bom Jesus da Lapa. Delegado, primeiro boa noite do senhor. Como foi pensado o esquema de segurança pela Polícia Civil aqui em Bom Jesus da Lapa durante essa comemoração aqui de São Pedro de Lapa?
2: Boa noite a todos. A Polícia Civil está presente no evento São Pedro da Lapa com toda a estrutura de Polícia Judiciária. Nós contamos aqui com delegados, investigadores e escrivães e montamos estrutura para contribuir com as demais forças de segurança para que tenhamos o São Pedro da Lapa com a tranquilidade e aqueles que vieram aqui curtir possam curtir o São Pedro em paz e na tranquilidade que a sociedade merece.
1: A gente sabe que o policial, para um evento, nem sempre começa a trabalhar bem antes, para averiguar como que está toda a situação e também montar o esquema de segurança. Qual foi a principal dificuldade que vocês encontraram e deu certo o que foi planejado? Está dando certo até agora?
2: Assim, o planejamento ele já vem sendo feito há meses. Mas nós já trabalhamos no evento São Pedro da Lapa, eu particularmente há mais de 9 anos. Então assim, nós já montamos uma equipe e o São Pedro da Lapa ocorre com todos os anos, dentro da maior tranquilidade. Então assim, nós estamos aqui com a estrutura, junto com a DPT, e aqueles que necessitarem do serviço da Polícia Civil podem nos procurar, que estamos aqui com o posto à disposição da população.
1: Tá certo. Delegado, muito obrigado. O senhor cedeu o tempo do senhor, explicar como funciona o trabalho de vocês. Se o senhor quiser deixar aí uma recomendação às pessoas que ainda estão vindo para a festa, hoje e amanhã ainda.
2: Que a população venha curtir o São Pedro na paz, na tranquilidade. Aqueles que vieram ao evento, evitem estar ostentando objetos que despertam a curiosidade daqueles que vêm praticar crimes. Mas para isso, nós estamos aqui para coibir a ação de criminosos.
1: Certo, delegado. Muito obrigado. E aqui, José Marareda. 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Tá no São Pedro de Lapa, tá na sucesso.
0: Agora 12h17. Boa tarde.
1: Nós estamos aqui diretamente no portão de entrada, onde o pessoal está fazendo aqui um belíssimo trabalho na segurança, fazendo a revista. E aqui o meu lado está Robson, ele que é o coordenador geral aqui de segurança, vai falar conosco como que foi pensado esse esquema aqui da segurança, da revista, como é que funciona. Boa noite, Robson.
3: Boa noite, amigo. Tudo bem? Temos esse serviço que desde o carnaval trabalhamos aqui, um serviço bem feito aqui. Tem um pessoal de Barreiras que está com monitoramento aqui. E graças a Deus está sendo bom para a gente, está sendo bom para os foliões. Não está tendo confusão, não está tendo questão de garrafas, nada de objetos cortados. Recolhemos várias facas aqui ontem, tesouras, muitas garrafas aqui, tudo na entrada, não entra, festa excelente.
1: Vocês, aqui a pessoa passa na fila, a gente vê que tem a fila dos homens e das mulheres ali, quer dizer que esses objetos cortantes que vocês recolheram ontem, hoje já teve algum desses ou não?
3: Não, até o momento não recolhemos. Recolhemos algumas garrafas que estão ali, mas até o momento questão de faca, essas coisas, nada. Graças a Deus, está tranquilo.
1: A questão de cooler, de bebida, como é que faz para entrar? A pessoa não está entrando sem nada ou está liberando o cooler que não tem algum objeto que possa se transformar em objeto cortante?
3: Só cule com objetos que não são de vidro. Qualquer recipiente de vidro fica aqui. A gente pede para retirar e colocar em um descartável.
1: Vocês que estão aqui na entrada, ontem estava assistindo um público muito grande. Vocês têm mais ou menos a quantidade, dá para o senhor, como vocês estavam fazendo controlante, saber se mais ou menos quantas pessoas ali o público foi ontem?
3: A última parcial que passaram para a gente no evento de Pablo estava em torno de 28 a 32 mil pessoas. Bastante.
1: Em relação, como o senhor falou, fez esse controle aqui, em relação a alguma confusão, aconteceu alguma coisa aqui próximo que vocês podem notar e vocês foram ali conter rápido?
3: Não, confusão zero aqui, graças a Deus, o policiamento está bem, bastante forte aí, tanto civil, cerrado, pessoal da militar, bombeiro civil, tudo dando apoio pro pessoal da segurança aí, tá correto.
1: Certo, muito obrigado, Robson.
3: Eu que agradeço, bom trabalho para vocês também.
1: Certo, e aqui José Marareda para Sucesso FM. 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
0: 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Olha, mais de 3 milhões de brasileiros passam a contar com canais de TV digital público. Olha só, a televisão pública passou a alcançar cerca de 3,3 milhões de pessoas no Brasil. O Ministério das Comunicações concedeu nas últimas semanas novas consignações de canais digitais para a empresa Brasil de Comunicação, a EBC, e a TV Câmara em 37 municípios de 16 estados brasileiros. Dos 37 municípios contemplados, 18 passaram a contar simultaneamente com a transmissão da EBC e da TV Câmara. É um caso, por exemplo, de Canavieiras, na Bahia, Cariús, no Ceará, Minaçu, em Goiás e Porto Nacional, Tocantins. A EBC recebeu autorização para operar o serviço de retransmissão de televisão digital em 29 municípios, distribuídos por 14 estados. Com a EBC, a população dessas localidades consideradas estratégicas terão acesso a conteúdo educativo e informativo, como a TV Brasil, o canal Educação, o canal Saúde e o canal Gov, além de conteúdos locais dos parceiros da Rede Nacional de Comunicação Pública. Já as consignações para a TV Câmara permitem a geração de TV digital em 27 municípios, distribuídos por 14 estados. Com o serviço, os telespectadores poderão acompanhar em tempo real o trabalho do Poder Legislativo, fortalecendo assim a transparência e a participação cidadã. Segundo o Ministério das Comunicações, a liberação dos canais faz parte da estratégia de ampliação do acesso da população à comunicação pública e fortalece o setor de radiodifusão no país. As novas consignações contribuem para consolidar a televisão aberta como uma importante janela de inclusão, diversidade cultural e integração entre as diferentes regiões do nosso país. Frederico de Siqueira Filho, ministro das Comunicações, acredita que ampliar a cobertura contribui para a democratização do processo, a informação no país e do acesso também. O papel do Ministério das Comunicações é justamente dar condições para que essa infraestrutura digital chegue nos cantos e recantos do Brasil, nas áreas mais remotas, porque se não fosse a força do Estado, com certeza a gente não iria conseguir fazer essa transformação digital também na comunicação pública no interior do Brasil, afirmou ele. O programa Brasil Digital, instituído pelo Ministério das Comunicações, tem como objetivo expandir a TV aberta e gratuita em tecnologia digital em todo o território nacional através da iniciativa Instituições Públicas Disponibilizam Espaços para Instalação de Estações Transmissoras, enquanto o governo federal fica responsável por viabilizar a infraestrutura necessária para o funcionamento dos canais. A ação contribui para ampliar o acesso da população a conteúdos educativos, prestação de serviços públicos, cobertura legislativa e programação cultural gratuita a partir dos sinais digitais da rede legislativa e dos canais da empresa Brasil de Comunicações. Além de viabilizar o acesso de produções locais e regionais, contribuindo para o fortalecimento da comunicação pública e para a valorização da diversidade cultural brasileira. 12:23, intervalo, e a gente volta daqui a pouquinho com muito mais. 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Tá na Sucesso, tá na boa.
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0: Na Sucesso FM, agora 12 horas mais 36 minutos, 12h36. A gente está de volta e agora a gente vai falar sobre um assunto super importante para a proteção das nossas crianças e adolescentes, o Conselho Municipal dos Direitos da Criança e do Adolescente, o CMDCA, abriu as inscrições para o processo de escolha suplementar emergencial de membros do Conselho Tutelar em Serra do Ramalho. E para explicar como vai funcionar essa eleição, quem pode participar e por que será realizada de forma indireta, recebemos agora aqui no Jornal da Sucesso a vice-presidente do CMDCA, a Dinha, e também a secretária executiva, Jeane Paula. Boa tarde, Dinha. Seja bem-vinda à Rádio Sucesso FM.
1: Boa tarde, Lorena. Boa tarde, os ouvintes da Sucesso. Para nós também é um prazer e agradecer a oportunidade de estarmos aqui para fazer esse informativo, né, a toda a população de Serra do Ramalho e garantir, né, em êxito essa proteção que precisa ser exercida aqui em nosso município.
0: Boa tarde, Jeane. Seja bem-vinda à Rádio Sucesso FM.
2: Boa tarde, Lorena. Boa tarde a todos os ouvintes da Sucesso. Né, como o Dinha falou, é um prazer a gente estar aqui e que os direitos, né, da criança e do adolescente, o CMDCA, como sempre, vem fazendo o seu papel, né, de proteger e garantir os direitos da criança dentro do nosso município.
0: E para a gente começar, por que foi necessário abrir esse processo suplementar emergencial?
1: Bom, Lorena, a necessidade pela vagância da vaga, né? Então, pela lei federal 13.8.069 de 90, o Estatuto da Criança e do Adolescente, né, ela exige que seja 5 conselheiros atuantes e 5 suplentes. E hoje a gente não condiz com essa realidade. Hoje nós temos só 4 conselheiros atuantes e que se encontra ainda um afastado por motivo de doença. Então,
0: não estamos apenas com 3, então.
1: Com 3, no momento, sim. Em exercício, sim. 3 conselheiros atuantes. Então, a gente precisou, né, recorrer ao Ministério Público, porque o Ministério Público acompanha também todo o processo, e esse de forma emergencial, devido à vagância da vaga, e também sem suplentes, porque foram, né, saindo algumas pessoas que houve oportunidades, e aí houve a vagância das vagas, chamaram o suplente, hoje a gente não tem mais suplente, né, e apenas 4 atuantes, então não poderia funcionar dessa forma. Então, aí houve a necessidade de comunicar ao Ministério Público. Houve 3 ou 4 reuniões com a doutora Raquel, não foi, Jeane?
2: Isso.
1: Para ela passar todas as orientações, até porque nunca tinha acontecido isso antes, né? Foi pela primeira vez. A gente teve que fazer adequação na lei, o CMDCA teve que reunir por várias vezes. Houve a resolução 49 agora, fazendo essa convocação para que esse edital, né, fosse publicado e assim dando a oportunidade para as pessoas acima de 21 anos, residentes no município, a se inscrever e concorrer a essa vaga, que hoje nós temos a disponibilidade de 1 titular e 5 suplentes.
0: Certo. Dinha, no edital, fala em eleição indireta. Explica para o pessoal que está em casa o que quer dizer isso na prática.
1: Primeiro, da forma indireta, por quê? Porque se a gente fosse fazer da forma direta, legal, como a lei exige, a gente teria que ter o prazo até 6 meses para acontecer. Ou seja, a gente tinha que lançar o edital de inscrição, a gente tinha que percorrer todos os requisitos que a lei exige. E nós não temos esse tempo. Então, por isso que a gente teve que comunicar ao Ministério Público, foi a lei para a Câmara para ser alterada, para que houvesse, né, de forma escrita a necessidade dela ser indireta, como já houve em outros municípios. Então, ela não é irregular. Ela é regular, só que ela não acontece da forma que a direta acontece. Ou seja, a gente teria um prazo muito maior para as inscrições, a gente teria um prazo maior para a convocação, para a prova objetiva e o processo também, né, que tem da escolha, que é através do voto, né, voluntário, que as pessoas vão ter a urna, depositar o seu voto para aquele candidato. Então, a gente enxugou esse espaço de tempo, que agora a gente não vai exigir a questão da prova objetiva, a gente vai ser de uma forma de entrevista com todas as exigências de documentação que o candidato precisa apresentar, e aí nós vamos reunir toda a comissão do CMDCA e fazer o processo de votação dentro do Conselho Municipal de Defesa do Direito da Criança e do Adolescente.
0: Muito bem, Jeane, quem é que pode se candidatar para concorrer a essas vagas?
2: Então, pessoas maiores de 21 anos que residem aqui dentro do município, né? Ele precisa preencher algumas fichas, né? Que a gente já está prevista no edital. Então, todas essas fichas estão dentro do edital para que a pessoa possa se inscrever. Deixa eu ver mais. Ensino médio completo. E uma outra questão é uma declaração de experiência comprovada de, no mínimo, que ela já atuou com criança e adolescente. Jeane, que tipo de experiência seria essa? Essa experiência, por exemplo, se você já atuou, por exemplo, na igreja, dando como catequese, né? Ou então na escola dominical, ou então fazendo uma atividade esportiva. Então, você pode usar essa declaração. Dentro do edital, já tem a declaração pronta, onde você preenche, assina e entrega no dia, no ato da inscrição. Ela tem que ser uma declaração, a gente colocou, de um ano de experiência. E essa declaração não é uma declaração que só a gente exige. É uma declaração a nível nacional que, para toda vez que tiver eleição, precise. Outra questão também que a gente queria ressaltar sobre a questão da eleição indireta, que na lei a eleição direta ela acontece a cada 4 anos no Brasil todo na mesma data. E a indireta ela acontece nesses fatos emergenciais. E foi feita uma alteração na lei, acompanhada pelo Ministério Público. Inclusive, a gente gostaria de agradecer hoje à Câmara de Vereadores, que fez a apreciação da lei e alterou, né, na questão da lei, foi uma lei complementar, a Lei 711, que foi alterada agora no último dia 25, e aí que ela traz essa possibilidade da eleição indireta, né, ocorrendo nos casos emergenciais por conta do prazo. Hoje o Conselho Tutelar está com 3 conselheiros atuando e os conselheiros, por exemplo, ainda estão com a questão das férias vencidas, né? Então a gente precisa urgentemente que ele atue com 5 conselheiros, né? Porque o conselho tem que atuar com 5 e ainda tirar as férias desse pessoal que está aí trabalhando.
0: No caso, então, será uma vaga?
2: A gente vai ter. Por que uma vaga? Porque nós temos 4 conselheiros, mesmo que tenha uma que está afastada por um processo de 6 meses, mas vai ser uma vaga para titular, mas a princípio a gente vai chamar logo 3, porque só tem 3 atuando, a gente vai precisar chamar 2 para atuar e mais 1 para poder sanar, tirar as férias do pessoal que está trabalhando. Mas para titular vai ser uma vaga. Por isso que a gente colocou no edital uma vaga para titular e 5 para suplente. Porque a gente precisa, de acordo à demanda do conselho, se alguém, por exemplo, algum titular ficar doente ou sair de alguma licença ou pedir afastamento, a gente vai convocando a lista de suplentes.
0: Muito bem, 12 horas 44 minutos na Rádio Sucesso. E como será o cronograma desse processo seletivo? Como que vai acontecer?
2: Então, as inscrições, elas estão abertas hoje, né? A partir do dia 30 ela iniciou. Está aberta até o dia 10, mas por conta do feriado, não havendo um número mínimo que a gente precisa de pelo menos 10 inscritos, a gente vai prorrogar as inscrições. No edital também tem todo um cronograma que a gente vai seguir, porque a gente, depois que fazer as inscrições, o CMDCA precisa fazer análise dessa inscrição, ver se não tem algum indeferido, publicar no Diário Oficial, encaminhar essa lista ao Ministério Público, né? No último, depois disso, a gente publica todo o resultado no Diário Oficial e no dia 29, né, Dinha? Uhum. No dia 29 tem a entrevista com esses candidatos e a votação. Quem pode votar serão os membros do CMDCA titulares, né? Um titular não podendo comparecer no dia da votação, entregando algum atestado, alguma coisa, o suplente será convocado para a votação.
0: Muito bem. Jane, qual a importância do município manter, né, o Conselho Tutelar com todos os cargos ocupados?
2: Olha, a gente, infelizmente, não é algo que a gente queria, mas a gente tem muitas crianças, né, com direitos violados dentro do município. A gente precisa, a demanda é muito grande.
0: Na verdade, os 5 já é pouco, né?
2: É pouco,
0: pra gente.
2: É pouco. A gente não queria essa realidade, não só dentro do município, mas a gente sabe que no Brasil todo, né? Então, assim, eles estão sobrecarregados hoje e a gente precisa que todos os direitos sejam garantidos. O Serra do Ramalho é um município atípico, as agrovilas distantes. E às vezes eles têm demandas que precisam sair para as outras comunidades para atender e a unidade às vezes precisa ficar vazia. Então eles precisam atuar com no mínimo 5 candidatos, conselheiros.
0: E para quem está em casa, tem esse desejo, essa vontade de participar, como faz para se inscrever?
2: Então, é bem simples. O edital está publicado no Diário Oficial, mas também você pode procurar o controle social, é onde faz as inscrições. O controle social, gente, fica ao lado do Bolsa Família. A referência nossa é o Bolsa Família, porque todo mundo sabe. É na rua do antigo hospital, é só procurar lá. Quem não tiver a ficha impressa, a gente imprime lá para vocês, faz toda a inscrição para vocês. A inscrição é gratuita, então pode procurar, né? A partir de segunda-feira, pode ir lá tirar todas as dúvidas. Nós temos também um número que vocês podem estar mandando mensagem. Deixa eu passar aqui para vocês o número de WhatsApp, porque aí vocês podem estar solicitando, tirando todas as dúvidas e pedindo o edital que a gente manda. O número é 77 991 02 9081. Esse número a gente pode estar sanando todas as dúvidas de vocês e também encaminhando o edital. Lá no controle social nós temos uma recepcionista, né? Temos pessoas lá aptas para sanar todas as dúvidas e fazer essa inscrição para vocês.
0: Dinha, fica à vontade, viu?
1: Não.
0: Mais algum esclarecimento, algo que queira ressaltar?
1: Eu acho a importância de cada pessoa que está nos ouvindo ou que de alguma forma chegar informação sobre essa oportunidade de estar atuando, né, em defesa do direito da criança e do adolescente, que ele venha com o intuito de saber que ele está, né, concorrendo, né, no momento que ele faz a sua inscrição, a um cargo que precisa de entender que é uma missão, né? É um cargo que a gente... Eu trabalhei lá durante 6 anos e a gente sabe que é uma situação que não chega lá falando que a criança está feliz, que ela está em dias na escola. Não, são situações que a família não consegue mais resolver. Muitas vezes a família extensa não consegue mais resolver, a escola não consegue mais ter uma resposta, a saúde também não. Então são os casos, né, que são direitos violados. Então são como, reforçando aqui, é o chamado, a partir de 21 anos, residente no município, tem que ter um ensino médio completo, né, apresentar a questão da uma certidão de idoneidade moral. Por que a questão da idoneidade moral? Porque eu preciso ser uma referência dentro da minha comunidade ou dentro, né, do meu âmbito familiar, que eu preciso defender uma causa. Eu estou exercendo, né, eu estou ali como um guardião de direito. Então, nós precisamos também ter essa apresentação, né, e tem algumas certidões também da Justiça Eleitoral para estar em dias, né, da Justiça Federal, porque a gente precisa entender que essa pessoa que vai se inscrever, que está apto também, ele não tem nenhuma passagem, que tem algum impedimento que ele pode exercer como guardião também.
0: Jeane, chega a pergunta para a gente, quem está fazendo estágio de pedagogia, pode, serve também como a experiência?
2: Sim. Se tiver um estágio, a questão da experiência
0: tem que ser por um ano.
2: Por um ano. E essa experiência, ela vai ser autodeclaratória. Ela pode ver o edital lá, o edital é bem claro, a gente já uma declaração, se ela falar, né? No caso, eu já trabalhei, já atuei em projetos sociais, voluntários. É a pessoa que vai, né, responder por isso. Outra coisa que a gente queria deixar claro é a questão do salário, né? O salário hoje do conselheiro tutelar é um salário mínimo e meio, né? A gente queria deixar bem claro isso, né? A questão da carga horária também é 30 horas semanais em regime de plantão também, porque o conselho tutelar, trabalha final de semana, não para, né, em regime de plantão. Então, assim, é um serviço que requer muita dedicação, como o Dinha falou, muito comprometimento, muita ética dentro do
0: responsabilidade, né?
2: Então, a gente quer mesmo pessoas comprometidas com a causa. A gente precisa de pessoas que realmente, né, tenham interesse em participar. Claro que o salário, ele é bom, ele é super importante, mas você trabalhar com respeito e dignidade, principalmente numa causa tão nobre, que é garantir e proteger o direito de criança e adolescente. Por que que a gente fala sobre isso? Porque vai chegar um momento que vai chegar uma criança lá que teve seu direito violado, que infelizmente ela foi abusada por um padrasto, por um tio, por alguém. E você precisa ter toda uma sabedoria para saber lidar com essa situação. Então, assim, é interessante que pessoas estejam preparadas psicologicamente, né? Com ética para saber lidar com essa situação e com o desejo de fazer a mudança.
0: Muito bem. A ouvinte pede mais uma vez para você repetir aí o local da inscrição, o site.
2: No controle social, né? No site da prefeitura tem o edital e a inscrição faz no controle social ao lado do Bolsa Família, certo? Na rua do antigo hospital.
0: E aí, quem não puder vir fazer pessoalmente, mais uma vez, pode ali mesmo no Instagram da prefeitura mesmo, já tem ali as informações, né? Certamente?
2: Creio que sim, mas a gente vai estar soltando hoje os cards e também tem um número que eu passei que a gente pode estar passando para vocês. Deixa eu só repetir mais uma vez que a gente está mandando o edital, mas a inscrição mesmo ela é presencialmente no controle social. E para sanar todas as dúvidas e a gente encaminhar o edital para vocês baixarem as fichas, 77-991-02-9081. Esse número é o do controle social. Eu mesmo estarei respondendo e encaminhando todas as fichas para o pessoal sobre as inscrições.
0: Só mais uma vez, Jane. Devagarinho, pessoal, anota em casa.
1: 77-991-02-9081.
0: Pronto. Esse é o telefone que vai ficar disponível para o pessoal tirar qualquer dúvida.
2: Qualquer dúvida, pode mandar mensagem que eu mesmo estarei respondendo.
0: É só mais uma perguntinha. A ouvinte diz assim, no meu caso, será que posso me cadastrar? Cuido das crianças da igreja, dou aula na escolinha dominical, mais de um ano, atualmente também sou professora de oficial. Consigo ter essa declaração? Como você falou,
2: é
0: alta declaração, né?
2: Com certeza.
0: Então pode sim, tá apta.
1: E lembrando, viu, Lorena, um ponto bem, eu acredito, importante da gente esclarecer aqui, que a questão de se me candidatar e sendo um conselheiro convocado, eleito, né, nesse caso, ele tem que ter exclusividade para o cargo. Exclusivamente ao cargo de conselheiro tutelar.
0: Ele não, ficar ali disponível.
1: Disponível. Ele não pode tudo, ter, né, cargos acumulativos. No caso, mas eu trabalho na EBD com as crianças. Isso não é a questão de uma função pública, né, ou privada. Ele é um ato voluntário, né, facultativo. Então, é só se adequar, porque assim, tem um sistema de plantão, né, que a gente fala assim, não é. Até a gente acaba se corrigindo, ele é, na verdade, um sobreaviso. Você pode estar em sua casa, né, ou na igreja, mas desde que o telefone esteja acessível à internet, né, ou na questão do sinal, para quando acontecer alguma coisa, ou de alguma forma alguém da sociedade ou a outras entidades públicas precisar entrar em contato, eles têm que receber essas ligações, esse comunicado e dar uma devolutiva.
0: Tá certinho, então. Mais alguma coisa, meninas, a acrescentar?
2: Então, só ressaltando mesmo a importância do pessoal estar participando, tirando todas as dúvidas. Gente, o edital, ele é bem claro, ele não é bem explicativo, tem todas as declarações, a inscrição é gratuita, qualquer coisa, pode procurar o conselho tutelar, aliás, o controle social. E também, gente, já mandaram aqui no meu privado perguntando se tem prova. Não, não vai ter prova e não vai precisar pedir voto. Vai ser uma eleição indireta. E como isso vai funcionar? Vocês irão fazer a inscrição, o CMDCA vai fazer a análise do currículo, né? E aí vai ter a entrevista com os candidatos. Após a entrevista, os membros do conselho do CMDCA vai fazer a votação. E quem são os membros? São 10 membros do conselho. Então, o que é esse conselho? Gente, o conselho, o CMDCA é diferente do conselho tutelar, certo? O CMDCA é um conselho de direito composto por membros da sociedade civil e governamental. Então, são essas pessoas que vão votar, né, para que sejam eleitos esses candidatos. E eu gostaria, em tempo, de agradecer e justificar, né, a ausência do nosso presidente do CMDCA, Hélio Ricardo, que não tem medido esforços para que essa eleição acontecesse. Infelizmente, ele teve um compromisso urgente e não pôde estar aqui presente. Ele estava já planejado para estar aqui, mas não pôde. Agradecer também a Secretaria de Administração, o secretário Márcio, no qual o Conselho Tutelar hoje é vinculado. Agradecer também ao secretário de Assistência Social, no qual o CMDCA é vinculado, ao secretário Bruno, no qual eu sou servidora da Secretaria de Assistência social. Bruno, a gente convidou para ele estar aqui, mas infelizmente também não pôde. Hoje a gente está com outro evento da secretaria, mas tanto o Márcio quanto o Bruno está em outro evento e não tem assim, medido esforços para que esse evento, essa questão do Conselho Tutelar aconteça de uma forma muito transparente, né? O Ministério Público também vem acompanhando todas as ações, todos os editais, tudo que a gente vem realizando já foi encaminhado. No dia da eleição também, provavelmente, a promotora vem para acompanhar esse processo com a gente. Então, assim, a gente vem tratando isso com muita seriedade no qual esse processo merece.
0: Muito bem, nós agradecemos a presença de vocês pelos esclarecimentos, né? É super importante e fundamental que a população conheça mais um pouco, né, dos processos e fiquem atentas aí até, só mais uma vez antes da gente encerrar, até o dia 10.
2: Isso.
0: Né? Até o dia 10. Então, vai lá, faça a sua inscrição. A gente está com o número aqui também. Pode entrar em contato com a rádio, pedir o número para ter aí maiores informações. Obrigada, Jeane. Obrigada, Valdira. Uma ótima tarde para vocês. Um ótimo final de semana.
1: Nós que agradecemos, deixamos também o nosso abraço para os demais conselheiros que fazem parte dessa rede de proteção, né? Em nome do secretário Carlos Antônio, a qual eu faço parte também da pasta. É uma rede coletiva, né, que abraçou a causa, inclusive Jeane falou dos vereadores. A gente, antes mesmo de ser, né, modificada a lei, tivemos um momento com eles também, eles pedindo esclarecimento, né, o que estava acontecendo, por que o Conselho Tutelar estava funcionando dessa forma. Então foi algo novo, mas que todo mundo se preocupou. E principalmente quero deixar meus abraços aqui para também os conselheiros que estão atuando. Não está sendo fácil, né? Imagina uma carga para 5 e está hoje só 3. Então sobrecarrega, há um desgaste, né? Mas a gente está tentando o mais rápido possível também sanar sobre essa situação. Márcio, o secretário de administração também, né, ele se prontificou e hoje, né, eles recebem uma remuneração pela questão da excessiva carga. A doutora Raquel, porque está acompanhando, ela está sempre acessível, todo o comunicado, tudo que a gente está direcionando, está acompanhando de pertinho. Então, como o Jeane falou, há uma seriedade no que nós estamos fazendo, né? Precisamos ser muito transparentes com a população, dizer que há necessidade, sim, né? Hoje, até porque tem esse edital convocando, mas também a gente está fazendo com muito empenho e responsabilidade para que exerça realmente os 5 conselheiros, como a lei exige, né? E ano que vem, se alguém é nesse ano, já vou deixar uma deixa aqui, se esse ano não for possível, se prepare para ano que vem, que ano que vem aí acontece de forma normal, né? Ela acontece no Brasil inteiro, então aí vocês vão se preparando, porque se de repente não acontecer agora, pode deixar um pouquinho mais para frente, só se organizar.
0: Muito bem, obrigada. 12 horas 59 minutos, intervalo e a gente já volta.
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1: Sucesso, são 13h08. 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
1: Sucesso! 13 horas 14 minutos. 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
1: Sucesso FM, 13:17, 13:17. Olha, foi perdido um fardo no nome de Ione Alves. Ele foi perdido nas imediações de Santa Maria da Vitória até Agrovila 6. Se você encontrou ou vier encontrar, você pode entrar em contato com a Rádio Sucesso, que você receberá uma gratificação, tá bom? É um fardo, tá com o nome Ione Alves. Ele foi perdido aí de Santa Maria da Vitória até a Agrovila de número 6. Se você encontrou ou vier encontrar, entre em contato aqui com a gente na Rádio Sucesso FM e você vai ser bem gratificado. 13:17 na Rádio Sucesso FM. Vamos ouvir aqui o Ednei. Ednei, lá de Campinhos. Fala, Ednei. Boa tarde.
2: Bom dia, Serra do Ramalho. Bom dia, Sucesso. É com grande alegria e prazer, né, que estamos hoje aqui para anunciar a Serra do Ramalho, nossa primeira feira aqui na comunidade de Campinhos. Comunidade de Campinhos, Beira Rio, vai estar realizando sua primeira feirinha. É feira de cheiro verde, é feira de peixe, vai ter várias variedades. Então você que tem curiosidade, chegou o final de semana, sabadão, não tem nada para fazer, chegue para cá. Venha degustar, venha provar, venha ter curiosidade da nossa novidade aqui em Campinhos, nossa feirinha, com apoio do prefeito Lica e nossa amiga Evaneide. Organização Ednei, aqui em Campinhos. Chegue pra cá, vai ter muda de planta, vai ter várias variedades. Você que gosta de planta, chega pra cá, viu? Vai ter planta. Vamos estar nos organizando pela primeira vez aqui na comunidade de Campinhos, nossa feirinha. Você do povoado vizinho é o nosso convidado. Chegue para cá, venha marcar sua presença. É pela primeira vez, começamos às 7 horas e vamos até 11:30. Muito obrigado e deixe lá o meu abraço.
1: Muito bem, tá aí o convite feito para o Ednei do Campinhos, a primeira feira do Campinhos. Você que mora aí na beira do rio, Boa Vista, Água Fria, Mariápolis. Muito bem, seja bem-vindo aí à primeira feira do Campinhos. Maravilha, você daqui também da sede do município, pode dar um pulinho lá para conferir de perto. Com certeza vai ser maravilhoso, já vai ser um sucesso. 13:19, a gente vai lá para Bom Jesus da Lapa, onde está acontecendo o São Pedro, e a gente traz as reportagens, as matérias de ontem, que foi o segundo dia de São Pedro em Bom Jesus da Lapa.
3: Diretamente do São Pedro de Bom Jesus da Lapa, estamos com o segundo dia, já iniciando por aqui. Estou com ela, Dona Marise, que mora aqui em Bom Jesus da Lapa. Dona Marise, muito boa noite. Boa noite. Conta pra mim o que a senhora tá achando do São Pedro.
4: Uma maravilha, tudo excelente e maravilhoso.
3: A senhora veio ontem?
4: Não, vim hoje à tarde, tô aqui até, vou ficar até terminar.
3: Veio curtir muito hoje?
4: Curti bastante.
3: Tá com a netinha?
4: Com a netinha, tá aqui, né, meu amor? E aí, estamos curtindo e achando tudo maravilhoso, tudo tranquilo.
3: E a senhora acha que a estimativa de público, tem muita gente hoje, a senhora acha que a galera tá gostando? Pelo que a senhora vê dos anteriores para o de agora, que começou ontem, a senhora acha que a galera tá gostando?
4: Tá gostando e vai superar hoje. Ontem disse foi 40 mil, hoje vai ser mais.
3: Vai ser mais, né?
4: Vai ser mais. Vai dobrar.
3: Dona Marise, muito bom São Pedro para a senhora. Que Deus abençoe, viu? Curta muito. E aí, eu vou pedir a senhora para fazer um convite para o pessoal também vir.
4: Pessoal da Lapa, de Serra do Ramalho, de as cidades circunvizinhas, não deixe de vir hoje e amanhã, que vai ser maravilha. Vai ser 100%.
3: Muito obrigada. Tá na Sucesso, tá na boa.
5: E aqui ao meu lado está um médico plantanista hoje aqui do SAMU, o Anderson. E ele vai falar conosco aqui sobre os trabalhos da SAMU aqui no São Pedro de Lapa e todo o trabalho, as ocorrências. Boa noite.
6: Boa noite, pessoal de Moreiros da Lapa, da Sucesso FM. Prazer ter vocês aqui no nosso São Pedro. Hoje eu sou o médico aqui plantonista, né, representando o SAMU e atendendo aqui também no na unidade de pronto atendimento aqui feita pela prefeitura. E o que é que a gente tem de instrução para vocês? Um evento festivo, muito bonito, um evento familiar, você vê que tem crianças, tem adulto, tem todo tipo de família, criança pequena, grande. Então, um evento para curtir. Então, tem aquela moderação, né? Pode tomar uma cervejinha, pode beber um pouco de álcool, mas sempre bebendo água, mantendo a hidratação. Tentar não estar se embriagando, evitar briga, evitar confusão. Pra aproveitar o momento da melhor forma possível. E o pessoal que realmente se exaltar ou passar mal, porque a gente sabe que o movimento está tendo muita gente, está muito lotado. Passou mal, se alguma coisa, dá um pulinho aqui, a gente vai estar cuidando de vocês, está ajudando. Estamos com a equipe completa, temos ambulância com médico, ambulância com os técnicos e enfermeiros. Tem o pessoal do hospital aqui também que está dando um apoio. Então a equipe completa para estar aqui cobrindo e cuidando de vocês aqui no evento, com o apoio aí da Prefeitura de Bom Jesus da Lapa.
5: Doutor, qual é a principal ocorrência que vocês atendem aqui? O senhor tem um balanço mais ou menos de ontem, se o que aconteceu ontem?
6: Sendo bem sincero, o que mais pega é o abuso do álcool, gente. Então, vamos curtir a festa, mas muito cuidado com isso. A gente leva na brincadeira muito essa coisa de beber, de embriagar, é divertido, mas muitos casos graves ontem, que teve que ir pra cá, a gente tem que levar, direcionar pra UPA, porque um caso de hipoglicemia, um excesso de abuso de álcool, coma alcoólico, é grave. Às vezes pode levar o paciente até óbito. Então, tem cuidado. Quer se divertir, gosta de beber, sempre com moderação, com cuidado, pessoal.
5: Mas, doutor, muito obrigado.
6: Eu que agradeço. Gente, servindo. Prazerzão. Obrigadão por estar aqui com vocês. E um bom São Pedro da Lapa para todo mundo.
5: Nada sucesso, tá no São Pedro de Lapa.
7: Olá, você ouvinte da Sucesso FM. Estamos aqui na tenda da Polícia Técnica. Vou falar com o Arthur Aldino, ele que é coordenador-geral da Polícia Técnica. Arthur, boa noite. Como é que estão os atendimentos, as ocorrências aqui na festa do São Pedro de Bom Jesus da Lapa?
8: Primeiramente, falar que é um enorme prazer atender vocês da Sucesso FM. Não é a primeira vez que estamos tendo essa oportunidade. E agradeço muito vocês. Esse dia, o dia de ontem, foi um dia de um evento muito bonito, uma qualidade de excelência e com poucas ocorrências. Na verdade, não houve ocorrências. Então, estamos tendo um evento de excelência e o melhor, um evento seguro.
7: Falando em ocorrências, quais são as ocorrências que são destinadas para a Polícia Técnica no evento desse?
8: Perfeito. Nós trabalhamos em parceria com a Polícia Civil. A Polícia Civil registra as ocorrências e quando existe a necessidade de um exame pericial, nós somos acionados para fazer a perícia. Nós estamos aqui no evento, trouxemos a unidade de prova, como vocês podem ver, e nós estamos aptos a fazer os exames de lesão.

0: um direcionamento para que nós podemos mostrar à população quem nós somos e a força do nosso órgão. E vocês são um parceiro enorme para que a gente possa levar o nome da polícia científica, da polícia técnica para toda a sociedade.
1: E quais são os técnicos que acompanham a equipe?
0: Perfeito. A nossa equipe hoje é composta por mim, perito criminal supervisor, por um perito médico legal, por um perito criminal, um perito técnico e um administrativo. E além disso, nós temos duas equipes, uma ordinária e uma extraordinária, apenas para atender as ocorrências do evento.
1: Muito obrigado pela entrevista. E para finalizar, deixa um recado para o pessoal que vai vir curtir o sofrer de Lapa. E deixa um recado para eles aí, para vir com calma, daquele jeito.
0: Perfeito. Nós temos o melhor São Pedro da região. Então venham para cá, venham brincar, venham com segurança. Ontem não tivemos ocorrência e esperamos que hoje também não tenhamos.
1: Aí, esse é o Arthur Galdino, coordenador técnico da Polícia Técnica, e está aqui falando com a gente porque está no São Pedro e está na Sucesso da FM.
2: 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Agora 13 horas mais 26 minutos. Ontem, lá em Bom Jesus da Lapa, também se apresentou a quadrilha Fulô de Tangerina.
3: Estou aqui com a quadrilha Fulô de Tangerina, que acabaram de se apresentar nesse segundo dia de São Pedro. Estou aqui com a marcadora. Conta pra gente um pouquinho sobre o tema dessa quadrilha que vocês se apresentaram.
4: Esse ano, a Fulô buscou trazer um pouquinho do Recife, a história de Pernambuco, para a Bahia. Então, trouxe o carnaval, trouxe os vaqueiros, trouxe os leões do norte, trazendo mesmo um pouco da cultura pernambucana e mostrando o amor de Orfeu e Aurora, o nosso casal apaixonado, onde a Aurora apresenta o Nordeste para um sulista, né, que está vindo, e ele se apaixona e decide ficar aqui com a gente.
3: Todos os anos vocês montam temas diferentes?
4: Isso, cada ano é um tema diferente.
3: A inspiração do tema escolhido na quadrilha de vocês vem de onde?
4: Os meninos podem responder melhor, porque são eles aqui que criam. Lucas, Gustavo, Samuel e as meninas, né, que são organizadoras e montam tudo. Figurino, tema, os hits tocados, né, meninos?
5: A gente, os seis aqui, somos líderes da quadrilha e cada um tem um pouco de função. Por exemplo, a noiva, o noivo e a rainha são coreógrafos. O figurino fica por Sara, Thiago, Janda e Samuel. Além de Samuel também cuidar da parte musical, e eu fico com a direção de enredo. Então eu que crio as histórias. Por exemplo, ano passado a gente teve o Carranqueira, o Rio que nos une, que falava sobre o velho Chico. A gente teve também em 2024 uma aquarela de um Brasil encantado, que falava sobre o Brasil, sobre as belezas do Brasil. E esse ano a gente se inspirou nesse tema por conta que em 2025 a gente participou da Bienal da Uni lá em Recife, e a gente conheceu esse estado e se apaixonou por esse estado. E lá a gente teve uma coisa muito legal, que a gente esteve junto com a maior quadrilha do Brasil, que é a quadrilha Raio de Sol, que é do Pernambuco e é um patrimônio material de lá, que a gente aprendeu a valorizar a quadrilha junina, não só como uma quadrilha que tem que estar no mês de junho, mas sim que tem que levar sua cultura para outros lugares. E quando a gente fala sobre Pernambuco, a gente não fala só sobre Pernambuco dentro do seu próprio estado. A gente diversifica tudo e vai desde o carnaval, desde o orgulho pernambucano, e tenta trazer um pouquinho para a Bahia, porque a gente sabe o quanto a gente contar um pouco sobre os outros estados é bom, mas contar sobre a gente também é muito lindo. E esse é o nosso jeito de fazer quadrilha. Uma quadrilha bem estilizada, mas também é bem focado em ênfase às danças e também à musicalidade.
3: Pessoal, muito obrigada. Deixa eu te perguntar, já tem algum spoiler do próximo tema de 2027? Ou ainda não? Vocês ainda não pararam para pensar, estão ainda apenas focados nesse tema?
5: A gente está tentando focar nesse ano, porém, todo mundo sabe que sempre tem esse negócio. Por exemplo, esse ano não iria ser esse tema. A gente mudou esse tema, tipo, duas vezes. E a gente ia contar outra história. Mas a gente é muito de, quando a gente tá sentindo que a gente tem que contar essa história. A gente tem dois temas, que eu, o noivo e Samuel, temos alguma ideia. Mas a única coisa que a gente tem a dizer é que talvez no ano que vem a gente venha com uma pegada bem diferente do que a gente veio desse ano. E vir com uma coisa de tempos que não voltam mais. Algo por aí.
3: Pessoal, muito obrigada. Foi linda a apresentação. Tá na sucesso, tá na boa.
1: Alô, você ouvinte da Sucesso FM. Estamos aqui no segundo dia de São Pedro, em Bom Jesus da Lapa. Eu estou aqui com a Mabiane. Ela que veio curtir aqui o segundo dia de festa. Mabiane, boa noite. É o primeiro, segundo dia. Como é que tá a festa aí pra você?
3: Oi, boa noite. É meu primeiro dia aqui na festa, né? Expectativa muito grande pra festa hoje, né? Henri Freitas e Gui Lulinha são bandas...

0: muito grande, que eu gosto bastante. Expectativa é curtir muito, aproveitar muito a festa e curtir. Amanhã tem mais calcinha preta, né? Aproveitar bastante a festa hoje à noite.
1: Então vai aproveitar os dois dias de feriado, vai curtir o São Pedro de Lapa.
0: Sim, vou curtir o feriado no São Pedro da Lapa, um dos melhores São Pedros da Bahia. É isso, né? Vamos esperar. A expectativa é muito grande pro show de hoje, de Guilhinha e R. Freitas principalmente. E vamos curtir a festa.
1: Essa aí foi a Mabiane. Vem curtir aí o São Pedro de Bonitas da Lapa, falando aqui com a gente da Rádio Sucesso FM.
2: Sucesso FM, chegando o finalzinho do Jornal da Sucesso desta sexta-feira, que tá de volta na segunda, meio-dia. Obrigado pela sua audiência, pela sua companhia, tá bom? Um abraço especial, uma ótima tarde, um ótimo final de semana e a gente volta a se falar novamente na segunda. Eu chego mais cedo, às 9 da manhã, com um Bom Dia Sucesso. Um beijo e até mais.
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12: Olha a hora, 13:35.

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0: obrigado.
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1: É, meus amigos, liberdade não é fazer tudo o que se quer, não. Mas ter a consciência, a maturidade de escolher o que é melhor para si, mesmo quando exige disciplina. É aprender a dizer não para as expectativas alheias e dizer sim para aquilo que realmente traz paz ao coração.
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1: Aqui na sua rádio, 14 horas e 3 minutos.
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1: Minha gente, chegando pra você, resumo de novelas. Pra quem tá acompanhando a novela das seis nessa sexta-feira, atenção ao que rola. Gendal garante a Pascoal e Chinua que Malungo encontrará a Lica e a princesa pagará a traição com a sua vida. Casemiro, Caetana, Januário e Lúcia cuidam de Tonho. Manuel se arrepende de ter prometido a Ana Maria que a pediria em namoro para sua família. Malungo encontra Leopoldo, que o comunica sobre o falecimento de Nilo Peçanha. José comenta com a Lica, que Viriato pode ter algo contra Virgínia. Ana Maria se frustra com a reação fria de Manuel. O motorista de Nilo Peçanha afirma a Malungo que tem informação pra ele.
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1: Acertando o seu relógio, 14 horas e 33 minutos.
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Primeiro, Pablo, Mari Fernandes, Xambinho do Acordeão, Juan Vitor Vaqueirinho e Sem Pareia. Na quinta, dia 2 de julho, Henrique Freitas, Iguinho e Lulinha, Micael.

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1: E agora pra você tem resumo da novela Quem Ama Cuida. Pra essa sexta-feira, Adriana coloca sua pulseira de volta no braço. Otoniel corre atrás de Francesca e não consegue alcançá-la. Pedro comunica a Ademir que fará de tudo para que a herança de Arthur não fique com a família do joalheiro e nem com o pai. Adriana diz a Nancy que está decidida a ir atrás de cada pessoa que a colocou como condenada de um crime que ela jamais cometeu. Pedro se sente impotente por não conseguir a liberdade de Adriana. Ulisses é sequestrado pelos capangas do agiota. Adriana relembra a ameaça que lhe fizeram e avisa a Pedro que não deseja mais vê-lo.
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2: Ué, esses pagode eu adoro, hein?
3: Aí eu também tô em casa.

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3: Meus amigos, estou chegando com o resumo da novela Coração de Mãe da Rede Record. Para essa sexta-feira, após se afastar no momento em que a energia elétrica retorna, Carsu fica confusa com a situação e sai correndo. Determinada a descobrir o que Kivant pensa sobre Borá, a Issa faz uma visita surpresa ao rapaz, acompanhada de Lali. Incomodado com a presença das duas, Kivant se telefona para Borá e pede ajuda. Borá decide acabar com o clima de constrangimento entre ele e Carsu e toma a iniciativa de conversar sobre o beijo que ambos fingem não ter acontecido.
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1: Olá, boa tarde você. Agora são 15 horas e a gente segue juntos aqui na sua tarde.
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3: De volta por aqui com mais informações sobre o mundo da bola. De volta, as últimas do esporte.
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3: O Cuiabá bateu o América de Minas por 1-0 na 16ª rodada do Campeonato Brasileiro Série B. Em partida que caminhava para o empate em 0-0, o atacante Airan, de 17 anos, marcou nos minutos finais em sua estreia na Série B e garantiu a vitória do Cuiabá em casa. O Cuiabá volta a vencer e chega a 23 pontos na Série B, subindo momentaneamente 4 posições na tabela. O América de Minas sofre a terceira derrota seguida e segue na lanterna com apenas 6 pontos.
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3: O Fortaleza conquistou a segunda vitória consecutiva na Série B do Brasileiro ao fazer 2-0 na Ponte Preta na noite dessa quinta no Castelão pela 16ª rodada. Os dois gols saíram no segundo tempo com Miritella e Maílton. O resultado levou o Fortaleza a 28 pontos, ganhando 5 posições na tabela para entrar no G6 e assumir temporariamente a vice-liderança. A Ponte amarga a vice-lanterna e caminha a passos largos para o rebaixamento à Série C.
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3: O Inter acertou a saída do atacante Rafael Borré para o River Plate. O jogador foi liberado para viajar, passar por exames médicos e assinar contrato com o clube argentino. Inter e River acertaram os últimos detalhes burocráticos da saída do colombiano. Os valores da operação são mantidos em sigilo. A imprensa argentina divulga que o negócio ficou em torno de US$ 2,5 milhões, cerca de R$ 13 milhões pela cotação atual, mas o Inter alega que a quantia é maior. Tô de volta na próxima segunda trazendo mais informações, tudo o que acontece no mundo da bola, você fica sabendo primeiro aqui na Melhor. Abração do Deluca, ótima sexta, excelente final de semana, fiquem com Deus e até a próxima. Tchau, tchau, valeu.
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1: Bem-vindos a essa sexta-feira de muito aroma e sabor. Olá, tudo bem? Aqui é a Kelly Gomes e para hoje, dia 3 de julho, tem creme de feijão com bacon. Bora? Pois você anota aí, ó, que precisa de uma colher de sopa de azeite de oliva, duas colheres de sopa de bacon cortado em cubos pequenos, uma cebola pequena picada, 230 gramas de feijão branco cozido, 2 xícaras de chá de água fervente e sal a gosto. E o preparo é simples. Você vai pegar uma panela e aquecer nela o azeite e vai fritar o bacon em fogo baixo e deixa reservado. Depois você vai fritar a cebola, junta o feijão, a água e deixa ferver. Retira do fogo, coloca no liquidificador e bate por 1 minuto. Acerta o sal se necessário e vai decorar com o bacon por cima. Bem simples, né? Agora é só preparar. Creme de feijão com bacon. Ótimo final de semana para você com muito aroma e sabor. Segunda-feira tem mais. Tchau.
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Cabelo e pintar duas vezes no mesmo dia? Ó, pensa bem, viu? O processo químico abre as cutículas e deixa os fios extremamente fragilizados e sensíveis. E sem o tempo de pausa e um tratamento forte, o resultado pode ser um desastre total. Seu cabelo corre o risco de ficar quebradiço, sem vida.

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2: O influenciador espanhol Rubén Holgado, de 23 anos, levou o conceito de querer um tempo sozinho para outro nível. Ele viajou de Barcelona para a Flórida, nos Estados Unidos, só para se hospedar no que está sendo chamado de o Airbnb mais remoto do mundo. Uma casa-barco flutuante, ancorada literalmente no meio do nada. A uma hora de navegação de Key West. Para os seus seguidores no TikTok, Rubén contou que o lugar fica mais perto de Cuba do que de Miami. Como a hospedagem é registrada oficialmente como uma embarcação, ele teve que tirar uma habilitação náutica e assinar vários papéis, assumindo os riscos de ficar isolado no

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1: Olá, boa tarde pra você. Agora são 15 horas e 30 minutos.
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0: combinação elegante que nunca sai de moda. Uma saia longa, um midi com botas. Ai, minha linda. Para conquistar classe e sofisticação instantâneas, opte por saias retas e botas bem ajustadas na perna. E a dica de ouro é explorar tons neutros como branco, bege, caramelo, marrom na produção. Fuja um pouquinho do preto e do cinza tradicionais para iluminar o seu visual nos dias frios. Marque presença com estilo minimalista impecável e aproveite muito o seu fim de semana que vem por aí.
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4: Um menino de 12 anos transformou um passeio escolar em uma verdadeira descoberta bíblica e histórica. Alon Horowitz estava participando de um programa de escavação com seus colegas de escola no Parque Nacional de Corazim, em Israel, quando encontrou uma pedra preciosa de 1.400 anos enterrada no local. O achado, anunciado neste mês pela Autoridade de Natureza e Parques de Israel, tem um valor cultural enorme. A região fica colada ao Mar da Galileia e há apenas 3 quilômetros de Cafarnaum, a antiga vila de pescadores onde, segundo o Novo Testamento da Bíblia, Jesus viveu e realizou vários de seus milagres. A joia, que data do século 6 depois de Cristo, impressionou os arqueólogos pelo seu tamanho pequeno, mas com um centro azul claro, super marcante e preservado. Para

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3: Olá, boa tarde a você. Agora são 16 horas e a gente segue juntos aqui na sua programação.
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6: Confira a hora certa, 16 horas e 8 minutos.
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0: muito obrigado.
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0: pular nisso.
1: Obrigado, Panda. Ah!
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4: De volta aqui com o Flash Star, eu sou Priscila Pera e tudo que tá rolando na vida das celebridades. Gente, a Juliette vai trocar de carro. E não é porque quer novidade, não. A ex-BBB influenciadora foi às redes sociais contar que tomou essa decisão depois de receber um orçamento de 39 mil numa concessionária autorizada para revisar o veículo dela. O carro tava com um problema sério, painel cheio de luzes acesas e suspensão fazendo barulho. Ela ainda pediu desconto e o valor caiu para 33 mil. Mas ela recusou do mesmo jeito. O carro é uma Land Rover que ela tem há 5 anos. E ela mesma ressaltou que, apesar de ser um carro caro, ele não é zero. Juliette deixou claro que entende do assunto. Ela é filha de mecânico e neta de mecânico. E completou dizendo que nunca tinha recebido um orçamento tão alto, pois já fez revisão várias vezes e sabe do que fala. No final, foi direta. Achou um absurdo pagar esse valor numa revisão e avisou que provavelmente vai mesmo trocar de carro. Esse foi o seu Flash Star. Beijos e até.
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1: Conectado. E aí, gente, chegou uma novidade no mundo dos games que vai dar o que falar.
0: O futuro já começou.
1: A Sony anunciou que vai parar de produzir versões em disco para os jogos da PlayStation. E a mudança começa a valer a partir de janeiro de 2028. Isso significa que os novos lançamentos só vão existir no formato digital, seja na PlayStation Store ou nas lojas físicas. E atenção, hein? A regra vale para todos os jogos da plataforma, não só os títulos da própria Sony, não. Quem já tem seus jogos em disco pode ficar tranquilo, porque os títulos lançados antes de 2028 não serão afetados. A decisão faz sentido quando a gente vê os números. Em 2025, as mídias digitais já representavam 78% das vendas de jogos para PS4 e PS5. Ou seja, o disco já estava com os dias contados faz tempo.
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1: Conferindo a hora certa, 16 horas e 48 minutos.
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Red My Lips. A música é uma parceria bilíngue inédita com o astro colombiano Fade e chega como a grande estrela da versão expandida do álbum oficial do campeonato da FIFA, que agora conta com 20 faixas exclusivas, incluindo sons de monstros como André Bocelli, Future e Rolling Stones. A produção é um verdadeiro encontro de gigantes, unindo as mãos da própria rainha ao lado de Stuart Price e do produtor de reggaeton Tiny. Esse é o aquecimento perfeito para o dia 19 de julho, quando Madonna

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2: E aí, gente, tudo bem? Espero que sim. Eu sou a Kelly Gomes. Hoje é sexta-feira e eu tô chegando pra falar de sorriso. Porque manter o sorriso dos pequenos saudável é muito mais simples do que parece. Evita o excesso de açúcar e mantenha uma alimentação colorida e bem variada aí na sua casa. Escove os dentinhos da criançada pelo menos 2 vezes ao dia com flúor e fio dental. Para fechar o cuidado com chave de ouro, visite o odontopediatra a cada 6 meses. Prevenção diária é o caminho certo para um futuro cheio de sorrisos bonitos. E quem não quer, né? Bora sorrir muito nesse final de semana? Então aproveita com a sua família. Tchau, tchau.
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1: Agora são 17 horas e 30 minutos. Boa tarde.
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0: Muito obrigado.
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0: e o Grammy de 2023 faria os Rolling Stones pisarem no freio? Errou. E errou feio. Apenas 3 anos após o aclamado Hackney Diamonds, os dinossauros do rock anunciaram o sucessor, o álbum Foreign Tongues. A banda decidiu aproveitar a energia sem fim e o ritmo de trabalho do último disco para emendar logo esse novo projeto, gravado em apenas um mês hiperprodutivo nos lendários Metrópolis Studios em Londres. Mick Jagger abriu o jogo e contou que o pontapé inicial veio de sobras de estúdio, que eram boas demais para ficarem guardadas na gaveta. Eles começaram a trabalhar em cima desse material antigo, a inspiração bateu forte e o resultado, esse foi uma coleção novinha de canções. Para quem já lançou disco com pouquíssimas faixas no passado, os caras agora estão com tanta lenha para queimar que prometem um álbum recheado de puro rock and roll.
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2: Enquanto muita gente na faixa dos 20 anos sofre para acordar às 8 horas da manhã, a dona Yuriko, uma japonesa de 84 anos, dá uma aula.

5 anos. A rotina dela é de deixar qualquer um cansado só de olhar. Ela acorda antes da meia-noite e completamente sozinha na cozinha, prepara mais de 300 pães e doces todo santo dia. A padaria abre as portas às 5 horas da manhã. Mas a produção não para por aí. Os mais de 25 tipos de produtos saem quentinhos aos poucos, em uma jornada de trabalho que passa fácil das 12 horas diárias. Apesar da idade avançada, de usar aparelho auditivo e de tomar remédio para pressão alta, Dona Yuriko corre pra lá e pra cá com uma agilidade impressionante, ajudando também no balcão. O negócio funciona com o apoio de alguns parentes, mas ela revelou com um misto de realismo e bom humor que os netos não têm o menor interesse em herdar a padaria. Por isso, o plano dela é continuar sovando massa até quando a saúde dela permitir. A história dessa vovó fitness do trigo foi compartilhada no canal do YouTube Japanese Food Craftsman e rapidamente conquistou internautas do mundo todo, que ficaram boquiabertos com a paixão dela pelo trabalho desde os anos 70.

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1: Olha a hora, agora 18 horas.
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0: Oração do Anjo. O anjo do Senhor anunciou a Maria.
1: E ela concebeu do Espírito Santo.
0: Ave Maria, cheia de graça, o Senhor é convosco. Bendita sois vós entre as mulheres, e bendito é o fruto do vosso ventre, Jesus.
1: Santa Maria, Mãe de Deus, rogai por nós, pecadores, agora e na hora da nossa morte. Amém.
0: Eis aqui a serva do Senhor.
1: Faça-se em mim segundo a vossa palavra.
0: Ave Maria, cheia de graça, o Senhor é convosco. Bendita sois vós entre as mulheres, e bendito é o fruto do vosso ventre, Jesus.
1: Santa Maria, Mãe de Deus, rogai por nós, pecadores, agora e na hora da nossa morte. Amém.
0: E o Verbo de Deus se fez carne
1: e habitou entre nós.
0: Ave Maria, cheia de graça, o Senhor é convosco. Bendita sois vós entre as mulheres, e bendito é o fruto do vosso ventre, Jesus.
1: Santa Maria, Mãe de Deus, rogai por nós, pecadores, agora e na hora da nossa morte. Amém.
0: Rogai por nós, Santa Mãe de Deus,
1: para que sejamos dignos das promessas de Cristo.
0: Oremos.
1: Infundi, Senhor, em nossas almas a vossa graça, para que, pela anunciação do anjo, cheguemos ao conhecimento da encarnação de nosso Senhor Jesus Cristo, vosso Filho, que pela sua paixão e morte na cruz, cheguemos à glória da ressurreição. Pelo mesmo Jesus Cristo, Senhor nosso. Amém.

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1: Confira na certa, 18 horas e 31 minutos.
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juro estremece, nós entrando em colapso. É um clássico, nós dois é o máximo. Nós ouvindo Cassiano numa cobertura da Epitácio. Perdendo a hora nesse

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0: renda, que gera mais desenvolvimento e que gera conquista para todo mundo. Esse é o dinheiro bom.
1: E ainda, fortalecimento do empreendedorismo.
2: Mais oportunidades para contratação de serviços pelo governo federal.
1: Desenrola MEI. Microempreendedores individuais que estão na dívida ativa poderão limpar o nome da empresa. Gabriela Noronha.
3: A iniciativa vai atender mais de 3 milhões de MEIs que possuem pendências na dívida ativa da União.
2: Você vai ouvir também incentivo à produção aliada à preservação ambiental.
1: O Fundo Amazônia vai investir até 230 milhões de reais para fortalecer negócios na Amazônia Legal. André de Barros Lima.
4: O apoio inclui assistência técnica, formação, capacitação, assessoria para gestão e regularização documental.
2: Hoje na apresentação da Voz do Brasil, eu, Mariana Jungmann e Luciano Seixas.
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2: Ambulâncias, unidades odontológicas, inauguração de institutos federais e mais de 1.600 moradias.
1: O governo do Brasil realizou várias entregas nesta sexta-feira na saúde, educação e habitação, com investimentos de mais de R$1 bilhão pelo Programa de Aceleração do Crescimento.
2: A entrega foi feita ao mesmo tempo em 12 cidades diferentes.
5: Todas as entregas foram simultaneamente em cidades dos estados de São Paulo, Rio de Janeiro, Pernambuco, Amazonas, Piauí, Alagoas e Sergipe, com participação de ministros e autoridades locais por videoconferência. Na educação, foram inaugurados 10 novos campi de institutos federais, com investimento de R$206.600.000, sendo R$196 milhões do novo PAC. As unidades ampliam a oferta de ensino técnico e profissionalizante, parte do plano de expansão da rede federal, que prevê a construção de 111 novos institutos em todo o país, com potencial para criar 155 mil novas vagas. O ministro da Educação, Leonardo Barchini, destacou que o governo investe em educação de qualidade e oportunidades para os estudantes.
6: Você entra aqui no ensino médio, você pode fazer graduação, você pode fazer licenciatura, você pode fazer curso subsequente. Você pode fazer mestrado, doutorado, enfim. Isso aqui abre as portas para todas as oportunidades que os nossos jovens precisam.
5: Na saúde, o governo do Brasil anunciou investimentos de R$464.800.000 para fortalecer o Sistema Único de Saúde. O pacote inclui a entrega de ambulâncias, unidades odontológicas móveis, micro-ônibus para transporte de pacientes, equipamentos para hospitais e unidades básicas de saúde, além da ampliação do programa Agora Tem Especialistas. Também foram inauguradas novas estruturas hospitalares e anunciadas ações para ampliar o atendimento especializado e incentivar a inovação tecnológica no SUS. Explica o ministro da Saúde, Alexandre Padilha.
7: É o Brasil ter cada vez mais capacidade de produzir aqui no Brasil os medicamentos, as tecnologias, o conhecimento necessário para cuidar da saúde do nosso povo, para a gente ficar soberano.
5: Na habitação, 1.619 novas moradias do programa Minha Casa Minha Vida foram entregues simultaneamente em 6 estados, beneficiando cerca de 6.500 pessoas. O investimento é de aproximadamente R$263 milhões. O ministro das Cidades, Vladimir Lima, disse que somadas as entregas realizadas nessa semana, já são 1.753 novas moradias destinadas a famílias de baixa renda em diferentes regiões do país.
8: Hoje nós temos 2.500.000 moradias contratadas no âmbito do programa Minha Casa Minha Vida. E vamos chegar até 3 milhões no final deste governo.
5: O presidente Lula defendeu investimentos em infraestrutura social e o acesso da população a serviços públicos essenciais.
0: Dinheiro bom é dinheiro investido em obra, em educação, em saúde, em ferrovia, em rodovia. É o dinheiro, que gera mais emprego, que gera mais renda, que gera mais desenvolvimento e que gera conquista para todo mundo. Esse é o dinheiro bom.
5: Somadas, as ações desta sexta-feira representam mais de R$930 milhões em investimentos nas áreas de educação, saúde e habitação. Reportagem Pablo Mundim.
1: E o presidente Lula sancionou lei que cria a Universidade Federal do Esporte, vinculada ao Ministério da Educação.
2: A universidade vai, em um único local, desenvolver atividades de ensino, pesquisa, extensão e inovação, voltadas ao desenvolvimento da ciência do esporte.
1: Entre as finalidades estão capacitar profissionais para atuar em organizações esportivas e no treinamento de atletas e incentivar a produção de conhecimento científico e tecnológico na área.
2: Com sede em Brasília, a universidade poderá instalar campi em outros estados.
1: Mais fôlego para quem empreende no Brasil.
2: Essa semana, o governo federal anunciou medidas para quem trabalha como MEI.
1: Hoje foram anunciadas mais duas novidades: o Desenrola MEI, voltado para quem precisa regularizar dívidas fiscais,
2: e a expansão do Contrata Mais Brasil, plataforma que conecta os empreendedores que querem prestar serviços a órgãos públicos.
3: O Desenrola MEI vai permitir que microempreendedores individuais de todo o Brasil renegociem dívidas tributárias. A iniciativa vai atender mais de 3 milhões de MEIs que possuem pendências na dívida ativa da União. Serão atendidos empreendedores com débitos de até 20 mil reais. Entre as facilidades inéditas está o parcelamento dos débitos em até 145 meses ou mais de 12 anos. Os descontos sobre juros, multas e encargos legais podem chegar a 70%. Annelise Lenze, procuradora da Fazenda Nacional, explica o objetivo.
9: É um programa de transação tributária customizado para sustentabilidade do pagamento e para a saúde financeira desses MEIs e que vem fechar o ciclo de estímulo a novos créditos, a novos negócios, ao desenvolvimento econômico e social e a proteção também, proteção social de cada um desses MEIs.
3: Outra nova medida é a expansão do Contrata Mais Brasil, que facilita a contratação de microempreendedores individuais. O profissional se cadastra na plataforma e pode prestar serviços para os governos federais, estaduais e municipais, como pintura, manutenção, entre outros. O programa agora terá 141 atividades econômicas contempladas. Antes eram 107. Foram incluídos serviços como alimentação, fotografia, produção cultural, estética e organização de eventos. Além disso, mais instituições estão aderindo à plataforma. Quase 90 novos órgãos aderiram ao sistema, incluindo o Banco do Nordeste e a Fiocruz. O ministro do Empreendedorismo, Paulo Pereira, fala quantos empreendedores podem ser alcançados com as mudanças.
10: Bancos públicos, empresas estatais, serviços federais passam a incluir os seus serviços no Contrata Mais Brasil, ao mesmo tempo que mecanismos de busca ativa desses MEIs farão um esforço para incluir algo como um potencial de 5,5 milhões de MEIs, algo como que pode chegar a 6 milhões de MEIs na plataforma pública. Então, uma plataforma de compras públicas voltada para os MEIs.
3: Os anúncios fazem parte de uma série de medidas anunciadas para os microempreendedores. Na segunda-feira, o presidente Lula já havia enviado ao Congresso Nacional a proposta de reajuste do teto de faturamento do MEI, de 81 mil para 140 mil por ano. Atualmente, o Brasil possui mais de 16 milhões de microempreendedores individuais. Reportagem Gabriela Noronha.
1: Quem tem interesse em participar do Desenrola MEI poderá acessar o sistema a partir do dia 6 de julho no site www.regularize.pgfm.gov.br.
2: O programa Gás do Povo agora chega a 100% dos inscritos no Cadastro Único de Programas Sociais do Governo do Brasil.
1: São mais de 15 milhões de recargas do botijão de gás de 13 quilos que estarão disponíveis aos beneficiários a partir do próximo dia 10 de julho.
11: Para a dona de casa Maria José de Carvalho, o botijão de gás na cozinha é motivo de alívio. Moradora do Sol Nascente no Distrito Federal, ela recebe o botijão gratuitamente por meio do Programa Federal Gás do Povo. Segundo Maria, foi graças ao programa que ela deixou para trás o fogão a lenha.
12: Quando eu morava no barraco de madeira, eu cozinhava na lenha, porque aqui é uma quadra que ninguém presta nada para ninguém, né? Agora melhorou um pouco.
11: Lançado em setembro de 2025 para substituir o antigo Vale Gás, o programa Gás do Povo é administrado pelos Ministérios de Minas e Energia e do Desenvolvimento e Assistência Social, Família e Combate à Fome. Segundo o governo federal, já são quase 15 milhões de recargas gratuitas realizadas em todo o Brasil desde o início do programa, como explica o ministro de Minas e Energia, Alexandre Silveira.
13: É 100% de cobertura. Já são 15 milhões de recargas. Hoje o país todo está coberto. Onde não tem revenda, as distribuidoras estão chegando com a entrega em veículos móveis e todo o público-alvo, que é o público do Cade Único, já recebe o botijão de gás, essa grande medida de proteção social.
11: Em julho, os beneficiários do programa poderão retirar a recarga gratuita do botijão de gás de 13 quilos a partir do dia 10. O benefício ficará disponível até 9 de agosto. A retirada do botijão pode ser feita diretamente nas 26 mil revendas credenciadas, espalhadas por mais de 4.800 municípios brasileiros. Com locução de Nazi Brum, reportagem de Gabriela Noronha.
2: Mais um escritório nacional antifacção foi inaugurado nesta sexta-feira, no Rio de Janeiro.
1: A nova estrutura, lançada pelo Ministério da Justiça e Segurança Pública, integra o programa Brasil contra o Crime Organizado.
2: O objetivo é apoiar as ações integradas desenvolvidas pelas forças de segurança pública.
1: Além do Rio de Janeiro, o escritório já está presente em São Paulo e estará posteriormente em Foz do Iguaçu, no Paraná.
2: Segundo o ministro da Justiça e Segurança Pública, Wellington César Lima, a medida quer aproximar a União dos principais centros de atuação do crime organizado no país.
14: Visa exatamente que nós venhamos a nos aproximarmos mais das realidades específicas de determinados estados da federação, como no caso do Rio de Janeiro e São Paulo. Também teremos um ponto em Foz do Iguaçu. Fundamental que, para a fluidez dessas informações locais, estabelecimento de estratégias customizadas específicas para cada realidade local, o Ministério da Justiça se faça presente.
1: Em 2016, foi sancionada uma nova lei contra o tráfico de pessoas, que virou um marco para o Brasil.
2: Ela aumentou a possibilidade de investigação, a criminalização e as penas, além de garantir maior assistência às vítimas.
1: Para celebrar os 10 anos da lei, novas parcerias foram firmadas para combater esse tipo de crime.
15: Disfarçado de oportunidade de trabalho no exterior, o tráfico de pessoas segue fazendo vítimas no Brasil. Uma nova rota identificada pelo Ministério da Justiça e Segurança Pública tem um destino líder: Camboja, na Ásia. 44 brasileiros foram aliciados no ano passado para atuarem em centros de crimes digitais naquele país. Como explica o diretor do Departamento de Migrações da Secretaria Nacional de Justiça do Ministério da Justiça e Segurança Pública, Vitor Semple.
16: Brasileiros estão sendo vítimas de esquemas, os chamados scam centers, que são brasileiros sendo transportados, exportados por meio de aliciamento para o Camboja e para os outros países, para dar golpes digitais em brasileiros aqui no Brasil.
15: No ano em que a Lei Brasileira de Enfrentamento ao Tráfico de Pessoas completa 10 anos, o Ministério da Justiça lançou duas parcerias para ampliar as ações de prevenção desse crime no país. A primeira é no campo dos esportes, com a criação de uma cartilha que orienta atletas, familiares, treinadores, dirigentes e demais profissionais sobre os riscos do aliciamento por falsas promessas de contratos e oportunidades esportivas. Para o coordenador-geral de inteligência esportiva do Ministério do Esporte, Diogo Silva, grandes eventos esportivos podem ajudar a dar visibilidade ao tema.
17: Colocando isso dentro do contexto atual que nós estamos vivendo, onde a Copa do Mundo Futebol feminino vai ter a oportunidade de apresentar essa proposta para as pessoas e alertar as pessoas.
15: Outra iniciativa é a campanha da Agência Nacional de Aviação Civil para conscientização sobre tráfico de pessoas e trabalho escravo. De acordo com Diana Helena Ferreira, da Agência Nacional de Aviação Civil, profissionais que atuam em aeroportos são capacitados para reconhecer situações de risco e denunciar.
18: Por meio dos treinamentos, eles conseguem identificar sinais, né, que algumas, né, possíveis vítimas podem manifestar, como de nervosismo, às vezes não saber responder determinadas perguntas dos agentes, né? Eles sabem um canal, por exemplo, para acionar a Polícia Federal ou outro órgão policial que esteja no aeroporto.
15: Os homens já foram maioria nos casos de tráfico para trabalho em condição análoga de escravo, mas dados recentes do Ministério da Justiça e Segurança Pública mostram que as mulheres passaram a ser as principais vítimas, principalmente quando se refere à exploração sexual. sexual quanto à faixa etária, a maioria das pessoas identificadas está em idade economicamente ativa, entre 18 e 59 anos. Reportagem Graziele Bezerra.
2: E mais um aliado no combate ao feminicídio.
1: Está em construção uma linha do tempo que mostra o caminho percorrido pelas vítimas de violência desde o primeiro boletim de ocorrência.
2: Com esse histórico, será possível criar mecanismos de alerta para a atuação preventiva das autoridades antes que o crime aconteça.
19: Os casos de feminicídio no Brasil recuaram 11,45% nos primeiros meses após o lançamento do Pacto contra o Feminicídio em fevereiro deste ano. E isso representa 30 vítimas a menos em relação ao mesmo período do ano anterior. Ainda assim, entre abril e maio, 232 mulheres foram assassinadas em razão do gênero. E para fortalecer a luta contra o feminicídio, uma nova estratégia está sendo desenvolvida. Trata-se de uma linha do tempo que cruza dados dos boletins de ocorrência de violência doméstica registrados pelas vítimas. A ideia é agir preventivamente, como explica a idealizadora do sistema, Luana Teixeira, servidora da Secretaria Nacional de Segurança Pública.
20: O feminicídio, ele é o final de toda uma escalada da violência. A partir do momento que essa mulher entrar num ciclo de violência, no primeiro boletim de ocorrência, nós vamos emitir um alerta para todas as autoridades envolvidas, né? Para que ela não chegue no ápice do feminicídio. Como a gente observou, 15% morrem até 12 meses e 18% morrem até 24 meses. Nossa expectativa principal é essa, é salvar vidas em vez de contar as mortes.
19: A ferramenta faz parte do Centro Integrado Mulher Segura, uma estrutura dentro do Ministério da Justiça e Segurança Pública que usa inteligência e integração de dados para proteger mulheres em todo o Brasil. Para a construção da linha do tempo, foram reunidos dados das secretarias de segurança estaduais e do Banco Nacional de Boletins de Ocorrência. Com as informações, também é possível construir um histórico de atuação dos agressores, de acordo com Luana Teixeira.
20: Às vezes ele comete uma violência aqui no estado, mas aí vai para outro estado e lá não consta que ele cometeu essa violência, porque os sistemas não se conversam. E como mulher segura, você vai conseguir olhar tudo isso. Eu consigo ver que esse cara já fez, já praticou violência em vários outros estados.
19: Embora a plataforma ainda esteja em fase de estruturação, já conta com perfis específicos para delegacias e órgãos do judiciário, possibilitando notificações automáticas e a visualização do histórico da vítima e do agressor em diferentes estados. O próximo passo é integrar esses dados ao Sistema Único de Saúde para detectar casos de violência subnotificados. Reportagem Luciana Colares de Holanda.
1: O governo do Brasil finalizou a cessão da área da favela do Moinho para o governo de São Paulo.
2: O terreno na capital paulista era da União e abrigou cerca de 850 famílias.
1: Hoje, no ato de assinatura, a ministra da Gestão e da Inovação, Esther Dweck, destacou o atendimento habitacional às famílias como parte da negociação.
21: Acho que esse momento agora ele vai encerrar um capítulo e começar um novo, né? Justamente naquela área que era a favela do Moinho, que agora vai se tornar o Parque do Moinho. Para que a gente pudesse transformar aquela área num parque, a gente precisava garantir a moradia digna para as pessoas que estavam ali naquela região. O governo federal, por meio do Minha Casa Minha Vida, entraria com 180 mil e o governo do estado com 70 mil para permitir que as pessoas pudessem comprar uma casa de até 250 mil. A grande maioria pôde ficar no centro da cidade, porque essa é uma área extremamente central e essa era uma dos pleitos das famílias, que elas não fossem deslocadas do centro da cidade.
2: Até agora, 84% das famílias já estão com novos imóveis contratados.
1: O governo paulista terá 48 meses para concluir as obras de construção do novo parque.
2: Comunidades da Amazônia que atuam com produtos da biodiversidade.
1: Serão financiadas ações para fortalecer os negócios com foco na conservação ambiental.
4: O Fundo Amazônia vai investir até 230 milhões de reais para fortalecer negócios comunitários da sociobioeconomia em todos os estados da Amazônia Legal. O investimento vai ocorrer por meio do edital Prospera Amazônia, lançado pelo Ministério do Meio Ambiente e Mudança do Clima e que é fruto de um acordo de cooperação com o BNDES, o Banco Nacional de Desenvolvimento Econômico e Social. O edital vai selecionar organizações para oferecer serviços a empreendimentos comunitários que trabalham com produtos e serviços da sociobiodiversidade e que sejam formados principalmente por povos indígenas, quilombolas, extrativistas, ribeirinhos, agricultores familiares e demais povos e comunidades tradicionais. O apoio inclui assistência técnica, formação, capacitação, assessoria para gestão e regularização documental. Também contempla serviços de adequação sanitária e ambiental, certificação, agregação de valor, acesso a crédito e a mercados. Ao todo, o edital poderá apoiar ações em até 106 municípios da Amazônia Legal. A chefe do Departamento de Gestão do Fundo Amazônia do BNDES, Fernanda Garavini, destaca a importância dessa parceria entre o banco e o Ministério do Meio Ambiente e Mudança do Clima.
6: Com essa parceria, o Ministério de Meio Ambiente e Mudança do Clima e o BNDES, usando os recursos do Fundo Amazônia, pretendem transformar a produção sustentável dos territórios amazônicos em negócios mais estruturados, capazes de gerar renda, ganhar escala e acessar novos mercados, sem abrir mão da conservação da floresta e dos modos de vida dessas populações, que protegem a floresta.
4: Gerido pelo BNDES, sob coordenação do Ministério do Meio Ambiente e Mudança do Clima, o Fundo Amazônia já apoia mais de 150 projetos, estando presente em 73% dos municípios dos 9 estados da Amazônia Legal. Reportagem André de Barros Lima.
2: O Exame Nacional do Ensino Médio 2026 já contabiliza mais de 5 milhões de inscritos.
1: É o maior número já registrado pelo exame desde 2022.
2: Entre as principais novidades dessa edição está a inscrição automática dos estudantes concluintes do ensino médio da rede pública.
1: Outra mudança foi o aumento no número de municípios onde as provas serão realizadas.
2: Nesse ano, o exame será aplicado nos dias 8 e 15 de novembro em todos os estados e no Distrito Federal.
1: É a principal porta de entrada para a educação superior no Brasil.
2: É utilizado para ingressar em universidades públicas por meio do Sistema de Seleção Unificada, o SISU, ou em instituições privadas pelo ProUni, o Programa Universidade para Todos.
1: Também é utilizado por estudantes que buscam financiamento em instituições de ensino pelo FIES.
2: E fique de olho, as inscrições para quem quer participar do FIES abrem no dia 14 de julho.
22: O Ministério da Educação publicou o edital do processo seletivo do FIES, Fundo de Financiamento Estudantil, para o segundo semestre de 2026. As inscrições são gratuitas e estarão abertas de 14 a 17 de julho, exclusivamente pela internet no endereço acessounico.mec.gov.br/FIES. Neste ano, o MEC oferece mais de 112 mil vagas para o FIES, considerando os processos seletivos do primeiro e do segundo semestre. Para se inscrever, é necessário ter participado do Exame Nacional do Ensino Médio, o Enem, a partir da edição de 2010. No exame, o candidato deve ter obtido média aritmética de, no mínimo, 450 pontos nas 5 provas, sem ter zerado a redação. Além disso, não deve ter participado na condição de treineiro. Outra exigência é possuir renda bruta familiar mensal por pessoa de até 3 salários mínimos. O resultado da pré-seleção na chamada única vai ser divulgado no dia 30 de julho. Reportagem Júlio César de Oliveira.
1: A Advocacia Geral da União notificou hoje a Google, controladora do YouTube, para que retire do ar perfis que promovem e facilitam a criação de plataformas de apostas não autorizadas a operar no país.
2: Os perfis em questão divulgavam conteúdos com tutoriais de como criar uma plataforma de cassino, por exemplo, ou de estímulo ao jogo do bicho, que é proibido pela legislação brasileira.
1: Apostas de cota fixa, como as chamadas bets, só podem ser exploradas mediante prévia autorização do Ministério da Fazenda.
2: E essas foram as notícias. notícias do Governo do Brasil.
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1: Fique agora com as notícias do Poder Judiciário e do Congresso Nacional. Boa noite, bom fim de semana.
2: A gente volta na segunda-feira. Boa noite.
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8: Presidente do STF defende a atuação conjunta das cortes latino-americanas para proteger a democracia.
23: STJ julga primeiro repetitivo em sessão totalmente virtual e define requisitos para justiça gratuita a pessoas jurídicas.
8: ST recebe relatório sobre estudo inédito sobre a exclusão de pessoas LGBTQIAPN+ no mercado de trabalho.
23: Boa noite, eu sou Marcela Luiz.
8: Eu sou Walter Lima.
23: O presidente do Supremo Tribunal Federal e do Conselho Nacional de Justiça, ministro Edson Fachin, defendeu uma atuação articulada entre as cortes constitucionais da América Latina para fortalecer a proteção da democracia, da independência judicial e dos direitos fundamentais.
8: A declaração foi feita durante o 31º encontro de tribunais, cortes e salas constitucionais da América Latina e do Caribe, realizado em Montevidéu, no Uruguai. Fernanda Porto.
24: No evento, Fachin disse ainda que o reconhecimento da democracia como um direito humano autônomo, como está sendo debatido pela Corte Interamericana de Direitos Humanos, poderá fortalecer juridicamente a independência do Poder Judiciário, a autonomia dos tribunais constitucionais, a integridade dos processos eleitorais, os mecanismos de freio e contrapesos, além da proteção das liberdades fundamentais.
23: O Conselho Nacional de Justiça encerrou o primeiro semestre de 2026 com 326 processos julgados pelo plenário e mais de 6 mil processos analisados e arquivados.
8: No período, o órgão também aprovou normas e definiu políticas para o judiciário em todo o país. Marcelo Della Libera.
25: O balanço divulgado pelo CNJ mostra que nos 6 primeiros meses do ano, o plenário realizou 24 sessões, entre presenciais e virtuais. O colegiado também aprovou 15 resoluções de cumprimento obrigatório pelos tribunais e 3 recomendações sobre boas práticas em áreas como gestão processual, inovação tecnológica, direitos humanos, acesso à justiça e melhoria da prestação jurisdicional. Na área disciplinar, o plenário do Conselho julgou 10 procedimentos administrativos disciplinares e aplicou sanções em 8 deles. Também determinou o afastamento cautelar de 9 magistrados durante a tramitação dos processos e analisou 9 revisões disciplinares com aplicação de pena de disponibilidade em 2 casos.
23: Pela primeira vez, o STJ julgou um recurso repetitivo em sessão totalmente virtual.
8: Na ocasião, foram estabelecidos critérios para a concessão da gratuidade de justiça a pessoas jurídicas. Fátima Uchoa.
26: A tese fixada pela Corte Especial do STJ sob o rito dos repetitivos deve ser seguida por todos os juízes e tribunais do país ao analisarem a mesma questão de direito. O colegiado definiu.

0: Um estudo inédito foi feito sobre a exclusão de pessoas LGBTQIAPN+, no mercado de trabalho.
1: O relatório foi entregue ao TST. Mila Amaral.
2: O levantamento foi realizado pelo Banco Mundial em parceria com o Ministério dos Direitos Humanos e da Cidadania e outras organizações. De acordo com o documento, a exclusão de pessoas LGBTQIAPN+, no mercado de trabalho, tira da economia brasileira mais de 94 bilhões por ano. Isso acontece porque essa população é mais atingida pelo desemprego e pela informalidade e recebe salários menores. Os dados mostram que o desemprego entre pessoas LGBTQIAPN+ é de 15,2% e mesmo empregados, eles ganham em média 10% a menos.
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0: Uma boa noite.
1: Bom fim de semana e até segunda-feira.
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1: Eu sou Paula Groba.
2: E eu sou Ricardo Nakaoka.
1: E estes são os destaques de hoje do Jornal do Senado, que começa agora.
2: Perfis falsos na internet podem virar crime.
1: Comissões debatem impactos do vício em apostas. Casos de ludopatia crescem 140% no SUS.
2: Aprovado reajuste anual para acesso ao microcrédito.
1: Boa noite.
2: Boa noite.
1: Criar um perfil falso para enganar outras pessoas pode passar a ser crime específico no Brasil.
2: A Comissão de Segurança Pública aprovou o projeto que inclui no Código Penal o crime de falsa identidade digital para punir a prática conhecida como catfishing, usada em golpes, assédio e outros tipos de fraude. Repórter Bruno Lourenço.
3: O projeto de lei cria no Código Penal o crime de estelionato ou fraude por meio de falsa identidade digital. O senador Hamilton Mourão do Republicanos do Rio Grande do Sul destacou que a criação de perfis falsos deixou de ser uma mera travessura online para se transformar em uma ferramenta de crimes graves, como a extorsão financeira e a chantagem íntima, gerando prejuízos severos à saúde mental e ao bolso das vítimas.
4: Catfishing é a prática de criar uma identidade falsa online com o objetivo de enganar, explorar, assediar ou fraudar outras pessoas, geralmente em redes sociais ou aplicativos de namoro. Os motivos para o catfishing variam desde a busca por atenção ou bullying, até crimes graves como golpes financeiros, românticos ou de investimento em criptomoedas, que resultam em perdas financeiras substanciais para as vítimas. Extorsão e chantagem por meio de imagens íntimas ou informações pessoais compartilhadas pelas vítimas, chamada sextorção, e roubo de identidade.
3: A proposta estabelece que a punição seja agravada se a fraude for cometida com o uso de ferramentas automatizadas, perfis robôs ou se visar a exploração financeira de pessoas vulneráveis como idosos.
1: E processos de violência doméstica poderão ter análise mais rápida na justiça.
2: Avançou o projeto que garante prioridade aos juizados especializados na tramitação das ações previstas na Lei Maria da Penha. Repórter Rodrigo Rezende.
5: Os juizados de violência doméstica e familiar contra a mulher terão prioridade em relação à chamada justiça comum na análise dos processos relacionados à Lei Maria da Penha. O projeto com esse objetivo foi aprovado pela Comissão de Direitos Humanos. A relatora, senadora Ana Paula Lobato, do PSB do Maranhão, ressalta que essa medida impede conflitos entre órgãos judiciais e dá mais segurança para a mulher vítima de agressão. O relatório de Ana Paula Lobato foi lido na CDH pelo senador Rogério Carvalho, do PT de Sergipe.
6: Ao instituir órgãos judiciais especializados com competência civil e criminal para o processo, julgamento e execução das causas decorrentes dessa violência, a Lei Maria da Penha buscou evitar a fragmentação do atendimento, decisões potencialmente contraditórias e a peregrinação da vítima por múltiplos juízos, assegurando tutela mais efetiva e concentrada.
5: O projeto foi apresentado pela deputada federal Laura Carneiro, do PSD do Rio de Janeiro, e agora será analisado pela Comissão de Constituição e Justiça.
1: E a Câmara dos Deputados pode votar nos próximos dias o chamado PL da Misoginia, um projeto aprovado pelo Senado, que equipara o crime de ódio contra mulheres ao racismo.

0: racismo.
1: A proposta torna a prática inafiançável e imprescritível e prevê penas mais duras para quem discriminar as mulheres. A reportagem é de Yasmin Rodrigues.
2: O projeto de lei aprovado pelo Senado em março inclui a misoginia entre os crimes de preconceito e discriminação já previstos na legislação brasileira. Assim como nos crimes de racismo, a conduta passa a ser considerada inafiançável e imprescritível. A autora do projeto, senadora Ana Paula Lobato, do PSB do Maranhão, afirmou que o objetivo é enfrentar um tipo de violência que muitas vezes antecede as agressões físicas e feminicídios.
3: Estatística crescente da violência doméstica que chega até o feminicídio. Então, antes de chegar no feminicídio, se sofre a violência psicológica, a violência financeira, a violência doméstica, para enfim chegar no feminicídio. Para diminuir os casos de feminicídio, a gente precisa primeiramente combater a violência.
2: A matéria recebeu parecer favorável da relatora, senadora Soraya Tronic, do PSB de Mato Grosso do Sul. Se os deputados aprovarem o texto sem alterações, a proposta segue diretamente para a sanção presidencial.
0: Uma audiência pública das Comissões de Direitos Humanos e de Assuntos Sociais discutiu os impactos das apostas esportivas online no Brasil.
1: O debate apontou que a crescente expansão das bets no país exige medidas de proteção aos consumidores. Repórter Patrícia Oliveira.
4: Para os debatedores, os efeitos das apostas esportivas online sobre o endividamento das famílias e a saúde mental dos brasileiros exigem medidas de proteção ao consumidor. Além do cadastramento do CPF nos sites de aposta, também seria necessária a declaração de renda para o controle do valor apostado e a redução da publicidade das bets. O psiquiatra Hermano Tavares destacou o aumento de casos de jogo compulsivo, o vício que afeta um em cada cinco apostadores.
5: É como se fosse uma droga, gente. O SUS teve mais de 100% de aumento de demanda de tratamento para jogo nesse período.
4: O senador Eduardo Girão, do Novo do Ceará, defende o fim das apostas online.
6: Copa do Mundo acontecendo durante esse mês, explodiu a propaganda. Na minha opinião, deveria acabar, proibir, seja o governo enviando um projeto ou o próprio parlamento deliberar pelo fim.
4: Além de outras propostas em tramitação, um pacote de projetos reunidos pela senadora Damares Alves do Republicanos do Distrito Federal restringe a publicidade das bets e proíbe a ação de influenciadores digitais.
0: Os atendimentos a pessoas com dependência em jogos de apostas no SUS cresceram 140% entre 2018 e 2025. O dado foi apresentado na audiência pública pela coordenadora do Departamento de Saúde Mental, Álcool e Outras Drogas do Ministério da Saúde, Gabriela de Andrade.
1: Para a senadora Damares Alves, do Republicanos do Distrito Federal, a expansão das apostas esportivas já afeta a saúde pública e a economia, o que reforça a necessidade de medidas para enfrentar a ludopatia.
7: Quanto tudo isso está custando para o Brasil? O que está arrecadando? Está compensando os danos e prejuízos que os cofres públicos vão ter e já estão tendo?
0: Os limites para o acesso ao microcrédito podem deixar de ficar defasados.
1: A Comissão de Assuntos Econômicos aprovou um projeto que atualiza esses valores anualmente, com base na inflação, para preservar o acesso de microempreendedores e trabalhadores informais ao crédito. O texto segue para a Câmara dos Deputados, se não houver recurso ao plenário. Repórter Marcela Cunha.
8: O projeto prevê a correção anual dos limites de endividamento para acesso ao Programa Nacional de Microcrédito Produtivo Orientado. O PNMPO oferece crédito para financiar atividades produtivas de microempreendedores, pequenos negócios e trabalhadores informais. Hoje, o Conselho Monetário Nacional estabelece dois limites, até R$21 mil em operações de microcrédito na mesma instituição financeira e até R$80 mil no total de operações de crédito no sistema financeiro, sem contar financiamento habitacional. Mas esses valores podem ficar defasados com o tempo. O relatório senador Laércio Oliveira, do Progressistas de Sergipe, afirmou que manter os limites sem correção pela inflação reduz ano a ano o acesso dos pequenos empreendedores ao microcrédito.
9: Mais do que facilitar o acesso ao financiamento com taxas justas, a política de microcrédito atua como um motor de incentivo e profissionalização para os microempreendedores. Em vez de apenas injetar dinheiro, o programa qualifica o tomador para que ele identifique o momento exato de buscar o empréstimo e saiba aplicá-lo com foco na produtividade.
8: Pelo texto aprovado, a atualização será anual pelo IGPM, índice usado para medir a variação de preços na economia.
1: Com edição de Paula Groba e trabalhos técnicos de João Lira, o Jornal do Senado fica por aqui. Acompanhe agora as notícias do Tribunal de Contas da União e da Câmara dos Deputados. Boa noite.
0: Uma boa noite e um bom fim de semana.
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11: O Tribunal de Contas da União avaliou se órgãos federais oferecem condições adequadas no ambiente de trabalho para a inclusão de pessoas com deficiência. A auditoria analisou 36 órgãos e identificou barreiras físicas, sociais e organizacionais, além de dificuldades de acessibilidade nos espaços, nos sistemas de informática e nos meios de comunicação. O tribunal também constatou que metade dos órgãos avaliados não possui diretrizes formais de acessibilidade. O TCU recomendou medidas ao Ministério da Gestão, ao Ministério dos Direitos Humanos e a outros órgãos federais. O objetivo é eliminar barreiras e melhorar as condições de inclusão e de trabalho na administração pública federal. Saiba mais em tcu.gov.br.
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12: Deputados definem novas regras para fiscalizar despesas com educação.
13: O projeto cria medidas de saúde para pessoas afetadas por jogos de azar.
12: Avança a proposta que retoma incentivos para o programa Mais Médicos.
14: Boa noite. Comissão de Educação aprova incentivo ao programa Mais Médicos. O repórter José Carlos Oliveira tem as informações.
15: A Comissão de Educação da Câmara dos Deputados aprovou o projeto de lei que retoma incentivos ao programa Mais Médicos, que haviam sido revogados em 2025, diante da lei que criou o programa Agora Tem Especialistas. O texto aprovado permite que os candidatos aos programas de residência médica recebam 10% de pontuação adicional durante o processo seletivo, desde que tenham cumprido integralmente pelo menos um ano de ações em projetos e programas dos Ministérios da Saúde e da Educação, como é o caso do Mais Médicos. Para o relator da proposta, deputado Ismael, do PL de Santa Catarina, a medida tem baixo custo, é fácil de ser operacionalizada e, na prática, vai atrair mais jovens profissionais para o programa Mais Médicos.
16: A gente sabe da importância da presença do programa Mais Médico nesses pequenos municípios. E o projeto do deputado Ismael Alexandrino permite que especialistas em medicina também adentrem ao programa Mais Médico, permitindo um maior acesso da nossa população à saúde, tão fundamental, uma das prioridades, sem dúvida, desafiantes para o nosso país.
15: A proposta de retomada de incentivos ao programa Mais Médicos ainda vai passar pelas análises das comissões de saúde e de Constituição e Justiça. Da Rádio Câmara de Brasília, José Carlos Oliveira.
12: Orlando Silva, do PCdoB de São Paulo, comemora a aprovação na Comissão de Constituição e Justiça do projeto que veda o ensino à distância nos cursos da área da saúde. Segundo ele, a formação presencial é indispensável para garantir a qualificação dos futuros profissionais.
14: Orlando Silva acredita que a medida preserva a qualidade dos serviços prestados à população e evita a formação de profissionais com diferentes níveis de preparo. O deputado também defende a rápida tramitação da proposta no Senado.
10: Trabalho.
12: Professora Luciene Cavalcante, do PSOL de São Paulo, apoia a instituição do piso nacional para os profissionais não docentes da educação. Segundo ela, a proposta garante valorização aos trabalhadores da educação básica e prevê remuneração equivalente a 75% do piso do magistério.
14: Professora Luciene Cavalcante afirma que o projeto conta com fonte de financiamento por meio do Fundeb e pede prioridade para a votação no Senado. Ela argumenta que a medida corrige uma injustiça salarial e reconhece o trabalho dos profissionais que atuam diariamente nas escolas.
10: Educação.
12: Foram aprovadas novas regras para fiscalização de despesas públicas com educação. A repórter Paula Bittar acompanhou a votação.
17: A Comissão de Constituição e Justiça da Câmara aprovou uma proposta que define regras para acompanhar e avaliar gastos com educação nos estados e municípios. O texto aprovado confere um papel central ao Sistema de Informações sobre Orçamentos Públicos em Educação, SIOP, um sistema eletrônico gerido pelo Fundo Nacional de Desenvolvimento da Educação, o FNDE, que coleta, processa e disponibiliza dados sobre receitas e despesas com educação. O monitoramento da aplicação de recursos na educação será feito por esse sistema, que também será responsável por manter um portal voltado ao cidadão. Estados e municípios deverão publicar no SIOP até 30 dias após o fim de cada bimestre um demonstrativo com as receitas e despesas da educação. Se o relatório não for publicado, o governo federal poderá suspender as transferências voluntárias, com exceção das destinadas à educação, saúde e assistência social. Durante a discussão da proposta na comissão, o deputado Patrus Ananias, do PT de Minas Gerais, ressaltou a necessidade de garantir transparência nos gastos públicos.
18: Esse projeto me tocou muito o coração, porque eu penso que nós vivemos uma época em que nós aqui na Câmara dos Deputados, parlamentares, precisamos mandar um recado claro, passar uma imagem para o povo brasileiro, da nossa correção, do nosso rigor, da nossa transparência na aplicação dos recursos públicos, que não podem ser destinados a projetos mirabolantes, a obras inacabadas, mas destinados prioritariamente às políticas públicas que promovem o desenvolvimento do nosso país.
17: O projeto, que define regras para acompanhar e avaliar gastos com educação nos estados e municípios, já pode seguir para análise do Senado, a menos que haja recurso para votação pelo plenário da Câmara. Da Rádio Câmara, de Brasília, Paula Bittar.
10: Saúde.
14: Hélio Lopes, do PL do Rio de Janeiro, é autor de projeto que estabelece diretrizes para a caderneta de saúde da gestante e do bebê no SUS. Entre as medidas previstas, o texto determina o uso de terminologia baseada no sexo biológico e veda a adoção de linguagem neutra.
12: Segundo Hélio Lopes, a proposta também define que as cadernetas de pré-natal sejam voltadas exclusivamente à proteção da saúde da mãe e do bebê, sem conteúdos que estimulem a interrupção da gestação. O projeto ainda prevê orientações sobre denúncia e proteção em casos de violência sexual.
14: Projeto de Felipe Beccari, do Podemos de São Paulo, cria uma política de incentivo à produção e ao acesso a medicamentos genéricos de uso veterinário. O deputado propôs estímulos para empresas que produzem esses medicamentos e adotem políticas de preços mais acessíveis.
12: De acordo com Felipe Beccari, a medida busca reduzir os custos dos tratamentos veterinários e ampliar o acesso da população aos cuidados com os animais. Ele acredita que o fortalecimento do mercado de genéricos pode estimular a concorrência, beneficiar tutores e contribuir para o bem-estar animal.
10: Direitos humanos.
14: O projeto cria uma pensão especial para pessoas que adquirirem deficiência permanente em decorrência de violência doméstica. Um dos autores da matéria, Dimas Gadelha, do PT do Rio de Janeiro, explica que a ideia é indenizar as vítimas sem renda suficiente para garantir o próprio sustento.
12: O texto também dispensa o tempo de carência para a concessão de benefícios às vítimas. De acordo com Dimas Gadelha, a proposta ainda prevê mecanismos para que o Estado busque o ressarcimento dos gastos junto aos agressores.
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10: Ciência e tecnologia.
14: Está pronta para ser votada no plenário da Câmara a proposta que cria uma política para auxiliar na saúde de pessoas afetadas por jogos de azar. A repórter Mônica Tati tem mais informações.
20: A Comissão de Constituição e Justiça da Câmara dos Deputados aprovou o projeto de lei que institui política para atender pessoas e famílias que foram afetadas pelos jogos de apostas. O texto cria a Estratégia Nacional de Atenção Integral às pessoas com necessidades decorrentes das práticas de jogos e apostas. Entre outros pontos, aborda a prevenção, a redução de danos, a proteção e a reinserção social de pessoas que tenham problemas com vícios em jogos. A relatora na comissão, a deputada Laura Carneiro, do PSD do Rio de Janeiro, afirmou que a proposta tem relevância social e sanitária, devido aos efeitos das apostas sobre a saúde mental, a vida familiar e a proteção de grupos vulneráveis. Já o autor do projeto, o deputado Rui Carneiro, do Podemos, da Paraíba, informou que o número de pessoas atendidas pelo SUS, o Sistema Único de Saúde, com problemas associados ao jogo patológico, passou de 108 para 1.200 entre 2018 e 2023.
3: Os jogos de azar no Brasil se transformaram numa questão gravíssima de saúde pública. Esse é a moral principal do nosso projeto: dar uma resposta às pessoas que, junto com os seus familiares, estão vivendo essa nova realidade do Brasil, inclusive uma das maiores causas do endividamento do brasileiro. Então, o objetivo é preparar a estrutura, sobretudo de saúde, as unidades básicas de saúde, nos CAPs, para atender esse novo tipo de paciente, vamos dizer assim, que precisa de socorro.
20: O projeto que cria uma política de atenção às pessoas com problemas com jogos de apostas já foi aprovado por todas as comissões e aguarda a votação do plenário da Câmara. Da Rádio Câmara de Brasília, Mônica Tati.
10: Justiça.
12: Adriana Ventura, do Novo de São Paulo, pede a instalação de uma CPMI para investigar o Banco Master e acusa o governo de priorizar gastos com publicidade em vez de áreas como saúde. Ela defende o combate à impunidade e a responsabilização dos envolvidos em crimes.
14: Adriana Ventura também faz críticas ao governo federal e cita investigações da Polícia Federal envolvendo o Banco Master e integrantes da base governista. Segundo ela, as denúncias reforçam a necessidade de aprofundar as apurações sobre possíveis casos de corrupção.
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10: Comissões.
12: A Comissão de Administração da Câmara debate experiência de ouvidorias externas em defensorias públicas. O repórter Luiz Cláudio Canuto tem os detalhes.
22: 20 unidades da federação têm ouvidorias externas em suas defensorias públicas, que funcionam como órgãos auxiliares e autônomos para garantir o controle social, a transparência e a participação da sociedade civil. As ouvidorias externas não pertencem à carreira da defensoria e seus integrantes são eleitos a partir de listas tríplices com representantes da sociedade. Criadas pela Constituição de 88, as defensorias públicas são instituições estatais que garantem assistência jurídica integral e gratuita à população que não possui recursos financeiros para contratar um advogado. Elas atuam na defesa dos direitos individuais e coletivos e na promoção dos direitos humanos. A Comissão de Administração e Serviço Público da Câmara dos Deputados debateu a experiência das ouvidorias externas das defensorias públicas com representantes do setor. A audiência pública foi presidida pela deputada Fernanda Melchiona, do PSOL do Rio Grande do Sul, autora também do pedido para a realização do debate.
23: 20 estados já têm a defensoria, a ouvidoria da defensoria pública, que é um órgão do controle social, que não é da carreira da instituição e que é eleita pelos movimentos sociais populares. E por que eu estou fazendo esse preâmbulo? Porque é o único órgão do sistema judicial que tem esse controle externo, externo mesmo, que não é da carreira, que não tem aquele elemento corporativo. Isso é muito importante.
22: Os estados que não têm ouvidorias externas nas defensorias públicas são Espírito Santo, Sergipe, Alagoas, Tocantins, Mato Grosso do Sul, Amazonas, Roraima e Rio Grande do Norte. A Defensoria Pública da União conta com uma ouvidoria geral composta por representantes da sociedade civil. O projeto apresentado no Senado Federal muda a lei de responsabilidade fiscal e destina limite de até 2% da receita das unidades federativas para o orçamento das defensorias públicas, a fim de garantir autonomia financeira. A proposta também impede contingenciamentos severos no sistema de assistência jurídica gratuita. Da Rádio Câmara de Brasília, Luiz Cláudio Canuto.
10: Economia.
14: Florentino Neto, do PT do Piauí, defende o projeto que autoriza a União a criar uma empresa estatal para atuar na distribuição de combustíveis e gás de cozinha. A proposta também permite ampliar a participação pública em refinarias e outras estruturas estratégicas para o abastecimento nacional.
12: No entendimento de Florentino Neto, a medida fortalece a soberania energética e protege o país em situações de desabastecimento. Ele considera ainda que a iniciativa contribui para a estabilidade da oferta de combustíveis, além de proteger os consumidores contra aumentos abusivos.
14: Glauber Braga, do PSOL do Rio de Janeiro, apresentou o projeto que revoga a lei do Programa Nacional de Desestatização. O deputado afirma que a proposta busca fortalecer a presença do Estado em áreas estratégicas, como energia, mineração, telecomunicações e infraestrutura.
12: Glauber Braga avalia que as privatizações reduzem a capacidade do poder público de planejar o desenvolvimento do país. Ele defende que empresas estatais atuem em setores essenciais para atender ao interesse da população, especialmente onde a iniciativa privada não vê lucro imediato.
10: Relações Exteriores.
14: Edilson Barroso, do PL de São Paulo, integra a Frente Parlamentar Mista em apoio à integração União Europeia-Mercosul, criada para acompanhar o acordo comercial entre os dois blocos. Ele detalha a importância da fiscalização legislativa para dar mais segurança às empresas brasileiras.
12: Edilson Barroso afirma que o acordo vai reduzir aos poucos impostos cobrados sobre milhares de produtos e serviços. O deputado aponta que a mudança pode facilitar as vendas do Brasil para outros países e atrair novos investimentos.
10: Agricultura.
14: Representantes da cadeia de produção do tabaco defenderam na Câmara uma proteção para o setor. A repórter Maria Neves nos conta quais as propostas.
2: Representantes da cadeia produtiva do tabaco reclamaram em audiência pública na Câmara dos Deputados que o sistema integrado de produção do setor está ameaçado no Brasil. De acordo com o deputado Heitor Schur, do PSD Gaúcho, que pediu a realização do debate, o aumento do número de produtores independentes e a carga tributária representam as principais ameaças à produção integrada de fumo no Brasil. Heitor Schur afirma que o sistema integrado foi construído há mais de 100 anos e engloba desde os produtores de fumo até a fabricação dos produtos derivados, como cigarro. O deputado argumenta que essa organização é importante para garantir aspectos como equilíbrio entre produção e demanda, assistência técnica e controle da qualidade dos insumos. Com o crescimento dos produtores independentes, ele acredita que essa estrutura esteja ameaçada.
4: Nós temos diversas safras dentro de um ano. Uma vez era a safra do fumo, agora é a safra de verão, a safra de inverno, a safra de primavera. Está plantando e colhendo o ano inteiro. Talvez isso para a indústria seja muito bom, mas para o segmento que está lá no campo, eu não vejo ganhar com isso. E, ao mesmo tempo, a gente percebe que cada vez tem mais produtores independentes plantando por conta. Não sei se os insumos que eles usam são os corretos. E essas coisas acabam influenciando também o nosso setor.
2: Com o aumento da produção, Heitor Schur afirma que houve queda no preço do tabaco. O deputado sustentou que enquanto em janeiro a arroba do produto custava R$ 340,00, hoje está sendo vendida por R$ 260,00. Da Rádio Câmara de Brasília, Maria Neves.
12: Marcelo Moraes, do PL do Rio Grande do Sul, defende a securitização das dívidas dos produtores rurais do estado. Na visão do deputado, a medida é essencial para permitir a renegociação dos débitos acumulados após anos de estiagem e das enchentes de 2024.
14: Marcelo Moraes afirma que os agricultores não pedem perdão das dívidas, mas condições para quitá-las. Ele também cobra a apreciação da proposta pela Câmara, alegando que a demora na votação agrava a crise no campo e compromete a economia gaúcha.
10: Meio ambiente.
12: Cabo Gilberto Silva, do PL da Paraíba, critica a atuação de órgãos federais durante operações de fiscalização ambiental em Novo Progresso, no Pará. Segundo o deputado, as ações truculentas provocam conflitos com produtores rurais e moradores da região.
14: Cabo Gilberto Silva pede ao governo federal que reveja a atuação dos órgãos responsáveis pela fiscalização ambiental na região. No entendimento do parlamentar, é necessário garantir o cumprimento da legislação sem comprometer os direitos dos produtores.
12: Joaquim Passarinho, do PL do Pará, também denuncia a truculência de órgãos federais durante a operação de fiscalização ambiental em Novo Progresso. O deputado defende que a fiscalização seja conduzida com respeito à população e prioridade para medidas de orientação.
14: Joaquim Passarinho cobra do governo ações para acelerar a regularização fundiária e ambiental na região. Segundo o parlamentar, é preciso garantir segurança jurídica aos produtores e conciliar a proteção do meio ambiente com o desenvolvimento das atividades econômicas locais.
12: Termina agora o jornal Câmara dos Deputados, produzido pela Rádio Câmara, com trabalhos técnicos de Wellington Teles e apresentação de Ana Raquel Macedo e Márcio Aquiles Sardi. Boa noite.
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0: da gente. Glória a Deus.
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